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3: 21 horas e 56 minutos. 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

23 horas. 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

0: Zero Hora.
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1: 11 horas. 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

0: Amigos e amigas, bom dia. 11:02, Cidade Revista está no ar. Na edição de 30 de setembro, último dia do mês. Eu sou Luiz Carlos de Freitas e junto com toda a nossa equipe, vamos levar até você os principais fatos, informações e reportagens que são destaque em nosso município e também na região. Acompanhe o trabalho de entrevistas e reportagens de Graziela Mello, Elison Gonçalves, Zezinho Rodrigues e Daniele Leite, trazendo os assuntos que movimentam a cidade e nas notícias do Complexo Policial. A apuração é com o repórter Donizete de Almeida. Fique conosco. Informe e participe, o Cidade Revista está só começando. Aniversariantes de hoje, Clóvis de Carvalho Lopes em São Bento Abade, Dario de Oliveira Galo Santa Teresa, Flávio de Oliveira Garcia e Josimar Aparecida de Souza, Bento Garcia, 15 anos de casamento no Rio do Peixe. Eunice Aparecida Antônio Adinha, da comunidade Dakota. Ana Angélica Aquil, na comunidade Dakota também. No Taquaral, Clebson Alves, o Binho e a Lili Antônia no Jardim Fabiana. A todos votos de muitas felicidades.
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0: E a previsão do tempo para Três Corações indica mudança no cenário nesta quarta-feira. Bom, o dia começou com temperaturas mais elevadas, mas a chegada de uma frente fria aumenta a possibilidade de pancadas de chuva ao longo do dia, inclusive com risco de chuva mais forte em alguns momentos. E para amanhã, quinta-feira, a tendência é de continuidade dessa instabilidade, com chuva e temperaturas mais baixas. Então, quem tem compromisso logo cedo já deve se preparando para a possibilidade de chuva e uma manhã de quinta-feira mais fria. Vamos aguardar. Manchetes de hoje. Minas Gerais não terá lei seca nas obrigações, ou melhor, nas eleições deste domingo. Eleitores não podem ser presos a partir dessa terça-feira, 5 dias antes das eleições. Mudanças climáticas também afetam a saúde das crianças desde a gestação. Setembro Amarelo também acolhe quem fica. Padre Francisco fala sobre o luto, a importância de compartilhar a dor e anunciar o retorno do projeto Âncora. Eleições 2026. Urnas eletrônicas ganham novos recursos de acessibilidade para facilitar a votação. No Rádio Notícia, moradora do bairro São Jerônimo reclama de dificuldades para remarcar consulta de retorno após cirurgia de catarata. Sessão solene pelos 142 anos de Três Corações acontece hoje com homenagem e entrega de honrarias. E ao final desta edição você acompanha as ocorrências policiais com Donizete de Almeida. Fique ligado, o Cidade Revista está no ar.

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1: 11:05. Vamos falar sobre eleições 2026. Confira algumas dicas para você ficar bem informado. As urnas eletrônicas ganharam um novo recurso de acessibilidade, como letras maiores e mais legíveis, telas renovadas, ampliação da tradução em Libras e uma barra de progresso para mostrar ao eleitor cada etapa da sua votação. A repórter Daniela Leite explica essas mudanças e que você poderá encontrar na hora de votar neste domingo.
2: E falando das eleições 2026, você que irá votar neste domingo, neste ano de 2026, as urnas foram modificadas para melhorar a sua acessibilidade. A Justiça Eleitoral buscou identificar as principais dificuldades encontradas pela população na hora de votar na última eleição. Uma das modificações levou em consideração a dificuldade enfrentada nas últimas eleições por pessoas com deficiência visual. Esse ano terá novos tipos de tamanho de letra adaptados nas urnas, facilitando o acesso de todos. Além da nova fonte de letra, as urnas passam a contar também com telas de votação renovadas, uma barra de progresso que permitirá ao eleitor acompanhar em tempo real o tamanho da votação. Também foi ampliado o uso de intérprete de Libras em diferentes etapas da interação com a urna eletrônica. Essa nova fonte irá facilitar a leitura, pois elas possuem um desenho com contraste, espaçamento e definição, características que favorecem a leitura e ajudam a explicar a interpretação positiva observada durante os testes. Outro ponto é a barra de progresso, que orienta o eleitor durante o voto. A inclusão de uma barra fixa na parte superior da tela da urna eletrônica serve como indicador visual das etapas de votação, mostrando ao eleitor quais cargos já receberam voto e quais ainda serão apresentados. Segundo o chefe da sessão de voto informatizado do Tribunal Superior Eleitoral, do TSE, Rodrigo Coimbra, a ferramenta torna o progresso mais intuitivo, especialmente em eleições com vários cargos em disputa. A barra de progresso funciona como um guia visual. Ela permite que o eleitor saiba exatamente em que etapa da votação está e quais cargos ainda faltam ser apresentados. Essas mudanças foram especialmente relevantes para os grupos que podem encontrar mais dificuldade durante a votação. Um exemplo são as pessoas idosas e pessoas com baixa visão. Para as eleições 2026, também foram ampliados os recursos de acessibilidade já presentes na urna eletrônica. Além de informar o cargo em votação, os intérpretes de Libra passam a indicar situações como voto em branco, voto nulo, voto em legenda. Essas foram as informações sobre as eleições 2026. Para mais informações como essa, não deixe de acompanhar o Cidade em Revista para continuar informado. Daniele Leite para o Cidade em Revista.
1: Obrigado, Dani, pelas informações. O governo de Minas informou que não vai proibir a venda e o consumo de bebidas alcoólicas durante as eleições deste domingo. A decisão foi tomada em conjunto com as forças de segurança e está alinhada ao Gabinete Institucional de Segurança do Tribunal Regional Eleitoral. Nosso repórter Elison Gonçalves tem mais informações.
3: E atenção para uma informação importante para quem vai participar das eleições neste domingo em Minas Gerais. O governo de Minas informou que não vai publicar nenhuma norma proibindo a venda de bebidas alcoólicas durante o dia da votação. Ou seja, neste ano, não haverá uma lei seca estadual nas eleições. Na prática, bares, restaurantes, supermercados e outros estabelecimentos poderão comercializar bebidas alcoólicas normalmente durante o domingo de votação, porque não existe uma proibição específica definida pelo Estado para este ano. A decisão foi tomada de forma conjunta pelo governo de Minas e pelas forças de segurança do Estado e, segundo o Executivo, está alinhada com o Gabinete Institucional de Segurança, o GIS, do Tribunal Regional Eleitoral de Minas Gerais. E vale explicar uma coisa que costuma gerar dúvida nessa época de eleição. Não existe, no âmbito nacional, uma lei que determine automaticamente a proibição da venda ou do consumo de bebidas alcoólicas no dia da votação. A definição sobre esse tipo de restrição pode ser feita pelos estados. E Minas Gerais decidiu não adotar essa restrição em 2026. A decisão, inclusive, não é inédita, Minas Gerais já realizou as eleições de 2022 sem proibir a comercialização de bebidas alcoólicas. Em 2024, durante as eleições municipais, o Estado também optou por não restringir a venda e o consumo. O governo de Minas informou ainda que comunicou anteriormente a decisão à Associação Brasileira de Bares e Restaurantes de Minas Gerais, a Abrazel MG. A entidade destacou justamente esse histórico e afirmou que acompanha as decisões do poder público que podem afetar bares e restaurantes, buscando informações para que os estabelecimentos possam se organizar durante o período eleitoral. Então, para resumir, quem estiver em Minas Gerais neste domingo deve saber que não haverá uma lei seca estadual específica para as eleições de 2026. Isso significa que a venda de bebidas alcoólicas não estará proibida por uma regra estadual criada para o dia da votação. Mas, claro, continuam valendo as demais regras previstas na legislação, inclusive aquelas relacionadas ao próprio processo eleitoral e à segurança durante a votação. A informação é importante, principalmente para quem trabalha ou pretende consumir bebidas em estabelecimentos comerciais no domingo e tinha dúvida sobre uma possível restrição. Com informações direto da redação, repórter Elison Gonçalves.
1: Obrigado, Elison Gonçalves. Só uma opinião aqui em particular. É claro que é uma questão de bom senso, né, gente? Se você está se preparando para ir à cabine eleitoral, fazer o seu, exercer a sua cidadania do voto, é melhor você não beber, não é verdade? Deixa o compromisso da bebida para depois, onde você pode retornar e ir para um bar, uma lanchonete, ou um pesqueiro, ou qualquer lugar que você queira, ou beber na sua casa, com tranquilidade. Não custa nada, né? É só uma questão de bom senso. 11:12. Muito obrigado, Elison Gonçalves. Agora vamos para o quadro Momento Saúde. Vamos lá.
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1: No quadro Momento Saúde de hoje, nós vamos falar sobre um assunto que está cada vez mais presente no nosso dia a dia: os impactos das mudanças climáticas, principalmente na saúde das crianças. E você sabia que esses efeitos podem começar antes mesmo do nascimento? As alterações nos padrões de temperatura, o calor extremo e as mudanças na qualidade do ar podem trazer consequências para a saúde desde a gestação e também durante os primeiros anos de vida de uma criança. Para explicar como esse cenário afeta a saúde dos pequenos, principalmente em períodos de temperaturas elevadas, ouça a pediatra e neonatologista Cristiane Souza Nieto. Ela destaca os impactos das mudanças climáticas desde a gestação, vem falar sobre os efeitos do calor na saúde delas e também chama atenção para o aumento da poluição e dos problemas respiratórios. Pais e responsáveis precisam ficar atentos aos sinais e redobrar os cuidados. Com a palavra, a especialista.
4: Desde o nascimento, a gente já pode ter algumas intercorrências, desde antes do nascimento, na verdade, né? Tem alguns estudos que mostram que, tem um estudo agora recente no MEI, que é uma revista super conceituada, né? Que fala que pode ter um impacto da prematuridade ou nascimento abaixo de 37 semanas completas com ondas de calor, né? Fora o desconforto que realmente ondas de calor podem gerar a grávida, né? Como inchaço, às vezes aumento de pressão, retenção de líquido, desconforto mesmo. Então, tudo isso pode estar atrapalhando já desde antes do nascimento. Pode ter a produção de alimentos a nível mundial, com certeza, né? Com secas, escassez de água potável, né? A nutrição é extremamente importante ao longo da vida para o desenvolvimento, principalmente na janela de 1000 dias. E se a gente não tiver alimentos de qualidade, uma nutrição adequada, equilibrada, com todos os grupos alimentares, né? Destacando, então, as proteínas, né? As gorduras de boa qualidade, né? Com ômega 3, ômega 6, os oligoelementos, né? Zinco, ferro, tudo isso que vão contribuir para o desenvolvimento. Se a gente não tiver uma dieta equilibrada, a gente pode ter prejuízo no desenvolvimento, tanto pondere estatural como cognitivo das crianças, como dengue, né? Chikungunya, zika vírus, né? Que a gente tem essa preocupação que essas acúmulo de águas, né? Em poças, águas paradas, podem tá levando a proliferação dessas viroses, né? São vírus aí transmitidos por mosquitos, só que aumentam mosquitos e daí a gente vai ter essa transmissão.
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1: Ok. Familiares e amigos que enfrentam o luto podem precisar de escuta, acolhimento, empatia e apoio para atravessar esse período. Nessa edição do Cidade Revista, nós vamos falar sobre o luto e a saúde emocional com o Padre Francisco, psicólogo. Ele é psicólogo clínico e realizou estudos e doutorado voltado justamente para as questões relacionadas à morte e ao luto. Padre Francisco explica que o luto pode surgir diante de diferentes tipos de perdas, não apenas a morte de uma pessoa, mas também da perda de um emprego, de uma amizade, até mesmo de um relacionamento ou de outras situações que provoquem sofrimento. Ele destaca que o luto é uma reação natural, não é uma doença, mas é um período que exige cuidado e acolhimento. Vamos ouvir agora o primeiro trecho da participação do Padre Francisco falando conosco.
5: Falar sobre o luto é falar de algo que está sempre presente na nossa vida cotidiana, porque nos enlutamos quando a vida nos faz passar por perdas. E essas perdas são sempre variadas e algumas nos fazem sofrer muito. O luto é uma reação emocional que envolve todos os aspectos da nossa vida. O luto é uma reação natural, não é uma doença, mas é um período que exige cuidado. Enlutamos quando perdemos um emprego, uma amizade, um amor.

0: Perdemos pela morte uma pessoa querida. Não mais temos esta pessoa e não mais temos a convivência com esta pessoa. Não sentimos mais o seu calor, não escutamos mais a sua voz. O período do luto é sempre muito delicado porque envolve toda a nossa vida. E isso faz com que o luto traga tristeza, uma dor emocional que afeta a nossa capacidade de lidar com o mundo. E por um tempo é natural que a gente passe por uma desmotivação e o entusiasmo pela vida ele é alterado. Às vezes as coisas se tornam difíceis, trabalhar, continuar com a vida, com as tarefas que a vida nos apresenta.
1: Ele fala também sobre o tempo de luto e compara esse processo à transformação da lagarta dentro do casulo até se tornar uma borboleta. O psicólogo também reforça que a dor não deve ser silenciada e que quando compartilhada pode encontrar um caminho de acolhimento e transformar o amor, empatia e compreensão.
0: O tempo do luto, a gente pode dizer que ele é semelhante ao processo que a lagarta, ela faz dentro do casulo para se tornar uma borboleta. Eu gosto muito dessa comparação e ali ela está se preparando para sair e alçar o seu voo e se tornar uma borboleta. É de dentro dela, no casulo, é que sai a seiva. Ela mesma gera dentro dela a energia necessária, a seiva necessária para alçar o seu voo. Mas o casulo é necessário para que isso aconteça. É assim, dentro desta analogia, que a gente pode dizer que o luto, ele não deve ser silenciado, porque senão dói mais. A dor da frustração, a dor da saudade, essa dor necessita de linguagem e de palavras. Por isso a gente pode dizer que a dor compartilhada, ela dói menos. A dor compartilhada se transforma em amor, que se traduz em empatia, essa capacidade de colocar-se no lugar do outro. Foi por isso que nasceu o grupo Âncora, grupo de apoio aos enlutados. Nasceu do desejo de tornar a dor compartilhada uma forma de amor. No grupo, onde todos são convidados a falar e a ouvir, acontece o processo de entreajuda, ajuda mútua.
1: O padre Francisco também faz um convite especial aos ouvintes do Cidade Revista. Ele anuncia o retorno das reuniões do projeto Âncora, um espaço de entreajuda e ajuda mútua, onde as pessoas podem compartilhar experiências, encontrar acolhimento e participar de um trabalho terapêutico de cunho psicológico. A próxima reunião já acontece neste próximo sábado às 15 horas, ou seja, às 3 horas da tarde, na Sala Padre Manuel, que é localizada atrás da Igreja Matriz. O convite está aberto a todos os ouvintes que desejem ou que desejam participar desse momento de escuta, apoio e também de solidariedade. Ouçamos agora o convite do Padre Francisco para o retorno do projeto Âncora.
0: Tem o nome de Âncora, porque a Âncora é o primeiro instrumento que o capitão de um navio, comandante de um navio, ele se utiliza para atracar, para segurar o navio nas tempestades, nos momentos difíceis, para que a embarcação ela não afunde nas águas em momentos de turbulências, de tempestades. Ele lança a âncora. Então, se eu percebo que a minha vida vai afundar, essa tempestade existencial. Eu preciso me apegar a algo, a alguém.

0: para me ajudar a prosseguir e a continuar. Ainda que às vezes nos seja tão difícil prosseguir, quando perdemos um ente querido, ficamos vulneráveis, desmotivados. Por isso, o Grupo Âncora, ele é a expressão de um desejo de ajudar aqueles que perderam a motivação para continuar, que perderam o entusiasmo. E se você se identificou com essas minhas palavras, ou se você conhece alguém que esteja vivendo tudo isso, fica o convite, venha participar do Grupo Âncora, Grupo de Apoio aos Enlutados. É um grupo aberto a todas as religiões. Não é um grupo religioso, mas é um grupo aberto à religiosidade, e a sua perspectiva principal está dentro de um trabalho terapêutico de cunho psicológico. Então, embora eu seja padre, eu sou também psicólogo clínico, o nosso trabalho é um trabalho terapêutico de cunho psicológico. Eu e o psicólogo Edmar, nós estamos lá como facilitadores deste grupo. E teremos reuniões aí agora, nesse semestre. As nossas reuniões são aos sábados, às 15 horas, lá na Sala Padre Manuel, que fica atrás da Igreja Matriz. Nós teremos aí nos sábados 3 e 17 de outubro, 14 e 28 de novembro. Nós retomamos as nossas reuniões do Grupo Âncora. Aos interessados, as pessoas que quiserem participar, fica aqui o convite, e deverão fazer as inscrições no escritório paroquial da Paróquia Sagrada Família. Muito obrigado.
1: Participe das reuniões do Grupo Âncora, então, o Grupo de Apoio aos Enlutados. As reuniões acontecem sempre aos sábados, às 15 horas, dias 3 e 17 de outubro, dias 14 e 28 de novembro. Local: Sala Padre Manuel. Momento Saúde termina por aqui.
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1: Estamos de volta, 11:30, e dando sequência à nossa cobertura das comemorações pelos 142 anos de emancipação política de Três Corações. Vamos falar agora sobre a sessão solene da Câmara Municipal, que foi remarcada após a forte tempestade que atingiu o município no dia 15 de setembro. A solenidade estava inicialmente prevista para o dia 17 deste mês, mas às vésperas do evento, a própria estrutura da Câmara Municipal também foi atingida e ali sofreu danos provocados pela tempestade. Diante desta situação, foi necessário transferir a cerimônia para uma nova data. A sessão solene acontece hoje, dia 30 de setembro, às 19 horas, e será um momento de celebração, reunindo autoridades, convidados e representantes da comunidade. Para trazer todas as informações sobre a programação, os preparativos, os convidados e as homenagens que serão realizadas durante a solenidade, nós conversamos com o presidente da Câmara, Wesley Dardac. Ele também vai falar sobre os reconhecimentos que serão entregues durante a cerimônia e deixa uma mensagem à população tricordiana neste aniversário de 142 anos do município. Vamos ouvir o presidente da Câmara Municipal, Wesley Dardac.
12: Não podíamos deixar de realizar essa solenidade, que já é uma tradição na nossa cidade, né? Em comemoração ao aniversário da nossa querida Três Corações, onde nós vamos homenagear diversas personalidades que ajudam aí com o seu trabalho, com a sua dedicação a construir a nossa história. Então, a solenidade acontece agora quarta-feira, dia 30, às 19 horas, na Câmara Municipal de Três Corações, e toda a comunidade está convidada a participar. E quem não puder participar também, fica convidado a acompanhar essa cerimônia no nosso canal oficial do YouTube. Será tudo transmitido ao vivo para vocês e com muita qualidade, do jeito que a população de Três Corações merece. Está tudo sendo preparado com muito carinho, com muita dedicação pela equipe técnica da Câmara, nossa comissão de eventos, para receber os nossos convidados, para receber os nossos homenageados, a imprensa, a população de Três Corações de um modo geral, do jeito que todos merecem, né? E nesse ano nós temos inclusive uma novidade, a parte das apresentações musicais, né? Do cantar o hino, da abertura, do encerramento, aquela coisa toda, será feita por uma escola de música aqui de Três Corações, onde teremos a apresentação de alunos, né? E muitos deles, inclusive, que está aí fazendo uma apresentação pública pela primeira vez. Então, assim, é uma iniciativa nossa para que a gente dê oportunidade para os novos artistas.

0: públicos aqui do nosso município de Três Colações, um evento tão importante como esse. Toda a população de Três Colações é convidada a participar da nossa solenidade. O convite ele é publicado nas nossas redes sociais, ele é divulgado na imprensa, né? Então, assim, existe muito um mito de dizer que a solenidade da Câmara ela é voltada apenas para um grupo de pessoas. Isso não é verdade. A Câmara está de portas abertas para receber toda a população de Três Colações. A partir das 18 horas já está aberta a nossa recepção. Todos são muito bem-vindos, né? Nós entregaremos 3 títulos para os nossos homenageados. Eu vou explicar para vocês sobre cada um deles. O primeiro título que a gente entrega é o título de honra ao mérito. Ele é voltado para pessoas, instituições, empresas que realizam serviços relevantes para a nossa Três Colações. O segundo título que a gente vai entregar nessa solenidade é o título de cidadão honorado pericordiano. Para que serve esse título? Esse título ele oficializa que a pessoa que está o recebendo passa a ser oficialmente, né, um cidadão tricordiano. Então ele é voltado para pessoas que não nasceram em Três Colações, mas que através do seu trabalho, do seu esforço, da sua dedicação, colabora com o desenvolvimento da nossa cidade. Essas pessoas podendo morar ou não na nossa cidade, né? Então é um reconhecimento de gratidão pelo empenho, pelo trabalho realizado por essas pessoas, pela nossa querida Três Colações. E o terceiro título, e a honraria mais nobre da nossa casa, é a medalha Itamar Franco. Essa medalha Itamar Franco, ela é dada, né, para o homenageado pela mesa diretora. E essa honraria, a mais nobre da nossa casa, como eu disse, ela é voltada para as personalidades, lideranças, instituições, empresas que colaboram de forma significante, de forma magnífica, com o desenvolvimento da nossa cidade. E para finalizar, eu gostaria de agradecer a Rádio Tropical pelo espaço e deixar uma mensagem especial para você, cidadão tricordiano, nesses 142 anos de Três Colações. Uma mensagem de agradecimento, porque eu sinto dentro do meu coração que você, cidadão tricordiano, tem se mostrado cada vez mais confiante de que a nossa cidade pode sim ser uma cidade próspera, pode sim ocupar uma posição de destaque na nossa região, avanços importantes para o nosso município, como por exemplo a questão da iluminação pública, que era um problema crônico de Três Colações, que se arrastava já há muitos anos. Através da sua confiança nós conseguimos estar resolvendo essa questão. Nós temos um problema que a gente precisa melhorar em Três Colações, que é a questão da segurança pública. E com a instalação das mais de 600 câmeras que está acontecendo, a questão da segurança pública de Três Colações já vem sendo melhorado. Nós precisamos evidenciar também que está previsto para o início do ano que vem já a inauguração da nossa UPA, que vai ser um avanço muito importante na questão da saúde pública aqui no nosso município. Sei que ainda tem muitas questões que precisam ser tratadas, precisam ser melhoradas. Acredito que hoje um dos principais problemas que nós temos em Três Colações é a questão das pavimentações. A gente precisa fazer um trabalho também relevante para realmente resolver essa questão. Isso já vem sendo trabalhado, nós já estamos trabalhando com um projeto onde já temos um financiamento aprovado para podermos não só recapear, mas reconstruir as principais vias de Três Colações e trazer essa melhoria que o povo precisa. Eu vejo que hoje o cidadão tricordiano ele já olha para a cidade com outros olhos, ele já acredita no desenvolvimento da cidade, ele já tem orgulho de falar que é cidadão tricordiano. E vamos para cima, vamos olhar para frente e vamos progredir juntos. Um abraço.
1: Bom, 11:37, mudando de assunto, neste sábado, dia 3 de outubro, começam os mutirões de limpeza de combate à dengue em Três Corações. Os primeiros bairros a serem atendidos serão Bela Vista e Boa Ventura. Tudo começa às 7 da manhã e se estende até às 11 horas. A repórter Daniele Leite traz os números da doença no município e tem uma conversa com o Darley Proc, da Vigilância em Saúde, sobre as ações e a prevenção e a importância das participações de moradores.
2: Começa nesse sábado, dia 3 de outubro, os mutirões de limpeza do combate à dengue em Três Corações. Os primeiros bairros atendidos serão Bela Vista e Boa Ventura. A ação busca impedir novos criadouros de mosquito, principalmente

0: depois das chuvas, dos ventos fortes e das altas temperaturas registradas no município. Em 2024, Três Corações teve quase 10 mil casos confirmados de dengue e 11 mortes. Em 2025, o número caiu para 110 casos. Já em 2026, até o final de setembro, foram confirmados 18 casos, sendo o mais recente registrado no mês de maio.
1: Como sabemos que o mosquito da dengue se reproduz em água parada e o calor ajuda no seu desenvolvimento, já começamos a fazer o planejamento para combater a dengue em nossa cidade esse ano. Em 2024, tivemos quase 10 mil casos confirmados de dengue e 11 mortes em nosso município. Com o trabalho de mutirão de limpeza, a contratação de novos agentes, conseguimos reduzir para 110 casos em 2025. E até agora, no final de setembro, estamos com somente 18 casos confirmados, sendo o último caso confirmado no mês de maio. Já estamos fazendo também fumacês em vários pontos na cidade, principalmente em Ferro Velhos, pátios de Detran, cemitérios e alguns lugares com mais movimentação de pessoas. Iremos também recomeçar os excelentes mutirões de limpeza por todos os bairros da cidade. Sábado agora, dia 3 de outubro, já será nos bairros Bela Vista e Boa Ventura. Já fizemos o cronograma para todos os bairros, que será colocado no site da prefeitura e anunciado também aqui pela Rádio Tropical. Peço a todos os moradores que recebam todos os agentes de endemias para que possam fazer seus trabalhos de eliminar e orientar a toda a população contra a dengue. Por causa dos fortes ventos e chuvas, peço para que todos olhem suas caixas de água se estão bem tampadas. Olhem suas calhas se não estão entupidas. As piscinas se estão limpas, os pratinhos de plantas se não estão com águas acumuladas, e olhem suas residências e quintais, para que juntos não deixemos um simples mosquito acabar com a nossa saúde e de nossa família. Quem já teve dengue sabe muito bem como é doloroso, além que dengue mata. Nos mutirões de limpeza, peço a todos que coloquem todo o material que não utilizam mais e queiram descartar. Coloquem seus passeios das 7 horas da manhã às 11 horas da manhã e assim evitem acúmulos de materiais em suas residências. Isso também contribui para a eliminação de animais peçonhentos, principalmente dos escorpiões, que estão aparecendo muito em nossa cidade. Estamos cobrando também, tanto da prefeitura como dos donos de terrenos baldios, que limpem seus terrenos. A todos os moradores podem fazer denúncia através da postura da prefeitura, pelo número 98861-2461. E também estaremos à sua disposição na vigilância epidemiológica, na rua Coronel Alfredo Silva, 57, Centro, ao lado do Posto Central, ou pelo zap 35-8821-6532 ou 98821-8538. Vamos cuidar hoje para termos um amanhã melhor. Todos contra a dengue. Juntos somos mais fortes.
0: Combate à dengue depende da participação de todos. Neste sábado, o mutirão será realizado nos bairros Bela Vista e Boa Ventura, das 7 às 11 da manhã. Para o Cidade em Revista, Daniele Leite.
2: Obrigado, Dani. 11:42. Você está ligado em Cidade em Revista. 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Um intervalo rápido e já voltamos agora com Rádio Notícia.
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2: Bom, e o Rádio Notícia vai ter uma reclamação. Vamos acompanhar agora a ouvinte Maria de Fátima Santos, moradora do bairro São Jerônimo. A Maria, ela procurou a nossa reportagem para relatar dificuldades na tentativa de remarcar uma consulta de retorno após uma cirurgia de catarata. Segundo a Maria de Fátima, durante as tentativas de agendamento, ela se sentiu desassistida e até magoada com a situação. A ouvinte vai contar para a gente agora o que aconteceu, explicar as dificuldades que encontrou para conseguir remarcar a consulta e o motivo que, segundo ela, causou esse sentimento de descaso. O relato da Maria de Fátima Santos, mais conhecida como Fatinha.
5: Que é a Fatinha de São Jerônimo. Eu queria fazer uma reclamação sobre o setor 4, lá na colônia Santa Fé, porque eu tive que fazer um retorno, porque eu fiz a cirurgia de catarata e eu tinha que retornar. Então, é aquele descalço. Então, é isso. Queria marcar meu retorno. Eles não esperam você falar, eles já vão falando que você tem que esperar 2 meses, sendo que eu não tenho que esperar 2 meses, porque eu ia fazer o retorno para pegar a receita do óculos, mas só que eles pegaram, falaram que era para a gente, eu fiz elormente, era para fazer aqui mesmo. Aí o rapaz está falando que eu tenho que esperar 2 meses, sendo que eu preciso do óculos, que usar o óculos. Então, eu queria fazer essa reclamação. Não deixa nem você falar. Quando você pensa que está falando com ele, já está desligado. Eu também sou servidora pública, só que eu já aposentei, mas eu também já dei meu sangue na prefeitura. Então, eles poderiam ser mais delicados com as pessoas, qualquer que seja a pessoa. Então, fiquei muito magoada mesmo. Muito obrigada.
2: Bom, esta então é Maria de Fátima Santos, a Fatinha do São Jerônimo, na reclamação aqui do quadro Rádio Notícia.
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2: Bom, desde ontem, eleitores passam a contar com a proteção prevista no Código Eleitoral contra prisões ou detenções, 5 dias antes do primeiro turno das eleições. A medida vale até 48 horas depois da votação, mas existem exceções previstas em lei, como os casos de flagrante delito. E para explicar melhor essa notícia, vamos chamar a reportagem.
6: Desde a data de ontem, dia 29 de setembro, 5 dias antes do primeiro turno das eleições de 2026, eleitores e eleitoras não podem ser presos ou detidos, salvo em situações específicas previstas no Código Eleitoral. Essa regra vale em Três Corações e em todo o território nacional e está prevista no artigo 236 da Lei Eleitoral. A proteção segue até 48 horas depois do encerramento da votação. Mas é importante explicar que isso não significa uma imunidade absoluta. A prisão continua sendo permitida, por exemplo, quando existe flagrante delito, ou seja, quando a pessoa é surpreendida cometendo um crime ou logo depois da prática da infração. Também existem outras exceções previstas na legislação, como o cumprimento de uma sentença criminal condenatória por crime inafiançável e os casos de desrespeito a salvo-conduto, que é uma ordem judicial destinada a garantir o livre exercício do direito de voto. E se uma pessoa for presa durante esse período, ela deve ser apresentada ao juiz competente, que vai analisar se a prisão está dentro das situações permitidas pela lei. Se não houver uma justificativa legal, a prisão deverá ser relaxada. No dia da votação, algumas condutas também podem levar à prisão em flagrante. É o caso, por exemplo, de crimes eleitorais, como compra de votos, boca de urna e outras práticas proibidas pela legislação. A regra também vale para mesários e fiscais de partidos durante o exercício das funções. Eles não podem ser presos ou detidos, exceto em caso de flagrante delito. E existe ainda uma diferença para quem está disputando a eleição. Candidatos e candidatas ao primeiro turno já estão protegidos pela regra desde 19 de setembro, 15 dias antes da votação. Essa proteção também segue até 48 horas depois do encerramento do primeiro turno, respeitadas as mesmas exceções previstas na legislação. E caso haja segundo turno, marcado para o dia 25 de outubro, as regras de proteção voltam a valer dentro do mesmo período, antes e depois da votação. Então, a orientação é, a partir de agora, o eleitor tem essa garantia prevista no Código Eleitoral, mas ela não impede prisões em situações expressamente autorizadas pela lei. É uma medida criada para garantir que o eleitor possa exercer o direito de voto sem sofrer constrangimentos ou detenções indevidas durante o período eleitoral. Luiz Carlos, essas são as informações. Eu volto com você aí no estúdio, meu amigo.
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2: Ô, minha gente, falando em esporte, a gente fala sobre a Copinha Bairrinho 2026. E vamos falar dos resultados desta terça-feira, resultados dos jogos que foram realizados ontem, dia 29 de setembro, na categoria sub-13. O Real Monte Alegre enfrentou o Treviso e venceu de 5-1. Real Monte Alegre 5, Treviso 1. O Tubia enfrentou Nova Aliança e também saiu na vitória por 2-1. 2 Tubia, 1 Nova Aliança. O Jardim Tropical, acredite, deu uma goleada no São Francisco e venceu de 8-0. O Morada do Sol também venceu o São Jerônimo por 2-1. E o Bandeirantes, 1, Parque Jussara, 3. Esses são os resultados dos jogos realizados ontem, terça-feira, dia 29 de setembro, na categoria sub-13. Amanhã, aliás, hoje, quarta-feira, dia 30 de setembro, tem jogos marcados a partir das 19 horas, a categoria sub-15. Rio do Peixe enfrenta o Jardim Tropical. Às 19h30, a Nova Aliança enfrenta o São Jerônimo. Às 20 horas, o Santo Afonso enfrenta a Coab. E às 20h30, a Treviso enfrenta Tubia. E para finalizar às 21 horas, o Ipiranga vai enfrentar o Bandeirantes. Fique atento, jogos serão realizados hoje, logo mais, às 19 horas. Para você que ouve o Cidade Revista todos os dias e de repente você quer mais informações a respeito do Rádio Notícia, entre em contato. Você que queira participar, solicitando aí alguma matéria, uma reclamação, ou quem sabe mesmo um elogio, ou uma crítica, uma observação que você faz na sua cidade, né? Em Três Corações, no seu bairro, na sua rua, algo que está lhe incomodando, não está lhe agradando, 3239-3606. Faça como essas pessoas que já deixaram a sua participação e muitas delas conseguiram um retorno aí, com certeza, favorável. Porque a emissora vai, com certeza, ter acesso às notícias, às informações, checando a veracidade dos fatos e assim cobrando as autoridades competentes para cada assunto. Faça isso, participe, 3239-3606. Você envia fotos, vídeos e o máximo de informações para que o departamento de jornalismo possa ter acesso e com certeza realizar aí os devidos procedimentos. 3239-3606. 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
2: As manchetes de hoje.
3: Jovem morre em acidente na rodovia MG-050. Morre idoso vítima de acidente com van em Andradas. Suspeitos de tráfico de drogas presos em Varginha. Guarda Municipal de Varginha prende homem que furtou tambor no cemitério.
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3: Jovem morre em acidente na rodovia MG-050. O Corpo de Bombeiros foi acionado para atender a um acidente envolvendo uma caminhonete e uma carreta na rodovia MG-050. Entre as cidades de Piuí e Pimenta, quando as equipes de socorro chegaram, constataram que o condutor da caminhonete, João Vitor Miranda, de 22 anos, já estava morto, preso às ferragens debaixo do veículo, esmagado pelo motor de 500 quilos que ele transportava na carroceria da caminhonete. O motorista da carreta não ficou ferido. Idoso morre vítima de acidente com van em Andradas. Morreu o idoso José Cândido Tomé, de 77 anos, que era um dos passageiros da van que transportava trabalhadores rurais e bateu em um barranco em Andradas. Outras 9 pessoas continuam internadas em hospitais de Andradas e Poços de Caldas. A van não tinha bancos e nem cintos de segurança para os trabalhadores. E o condutor, de 21 anos, é inabilitado. Ele foi preso após receber assistência médica no hospital da cidade e vai responder por crimes de trânsito. Suspeitos de tráfico de drogas presos em Varginha. 3 homens de 22, 27 e 36 anos foram presos suspeitos de tráfico de drogas no bairro Padre Vitor, em Varginha. Com eles foram apreendidos 13 papelotes de cocaína e uma balança de precisão, possivelmente usada para pesar drogas. Os 3 suspeitos e os materiais apreendidos foram encaminhados para a delegacia de plantão. Guarda Municipal de Varginha prende homem que furtou tambor no cemitério. Um homem de 41 anos foi preso em Varginha pela Guarda Municipal quando carregava um tambor plástico que ele havia furtado no cemitério. O recipiente era usado para acondicionar restos mortais. O homem foi filmado por câmeras de segurança ao sair do cemitério pelo portão principal, carregando o recipiente nas costas. Ao ser preso, ele confessou que pretendia vender o tambor. E assim nós chegamos ao fim do programa Cidade em Revista desta quarta-feira, agradecendo a sua audiência e desejando uma boa tarde.
4: 1:05.
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0: 1:56.
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0: 24 horas.
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0: Quando a gente começou, a gente decidiu fazer shows onde a gente tocava somente as nossas músicas. Os primeiros shows, nós tínhamos 5 músicas apenas. Então era muito comum pra gente começar o show tocando tédio e meio que pra fazer volume, terminar tocando tédio de novo. E já que nós estamos lembrando desses 30 anos, nós decidimos essa noite fazer exatamente...
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1: 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E por aqui, a nossa companhia vai chegando ao fim. Foram horas de música, lembranças e sintonia, embalando a sua madrugada, fazendo companhia e seguindo com você até esse novo amanhecer. Que a sua manhã comece leve, com paz, com calma e com boas energias pro dia que chega. Madrugadão Tropical. A gente se despede por aqui.

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0: Tchau.
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7: 6 horas.
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0: Ó, já começou cedo. Bom dia!
1: Chegrei, Brasil! Nossa. Bom dia!
0: Tá louco, já? Isso que falaram assim, tem que começar mais de levinho,
1: tá? Verdade. Vou ficar quietinho.
0: Não é?
1: O combinado é durante a semana ser quietinho, né?
0: É, a gente vai devagarzinho. Aqui, bom dia.
1: Bom dia, irmã.
0: Bom dia, agora são 6:01 e tá começando mais uma manhã por aqui, né? Espero que você esteja bem. Pode falar.
1: Obrigada, espero que você também esteja bem, o nosso ouvinte também esteja bem.
0: Com certeza, eu espero também que eles estejam, pra quem tá em casa. Pra você que tá em casa, você já acordou por aí, já tomou aquele cafezinho com pãozinho de queijo, hein, Léo?
1: Nossa, é bem mineiro, né? Bem
0: que
1: a cara
0: maravilha.
1: De mineiro.
0: Nossa, Deus. E ó, pra hoje tem muita coisa boa, viu?
1: É verdade. Muitas coisas estamos preparando para quem está do outro lado onda do rádio.
0: Para hoje, ó, vai ter muita música boa, informações, muita diversão, risada, que aqui nós é expert, né?
1: Normal.
0: Aquele papo bom e a nossa companhia vai com você até às 11 horas, não é isso?
1: É isso mesmo, vocês podem nos acompanhar aqui até às 11 horas de segunda a sábado, diretamente das ondas da Rádio Tropical 95,7. E hoje também começando um mês, né, irmã? Primeiro dia aí de outubro, que seja um mês de muita paz, de muito amor, de muita felicidade, de muito companheirismo. Esse mês promete, só bênçãos.
0: Isso aí, se Deus quiser. Mês de portas abertas, boas notícias, saúde,
1: igual,
0: paz.
1: Igual a nossa Best fala, só que mandando, traduzindo aqui pro nosso mundo, né? Outubro é nosso.
0: Quem é? A Vivi, mano.
1: Virgínia. Só que depois ela fala 2026 é nosso, né?
0: É, ela, mas ela já cata o ano pra ela, né?
1: Ah, ela é egoísta.
0: Não é, mas é isso. Começou o mês, outubro chegou, bora fazer acontecer, né, Léo? Que ainda dá tempo, hoje ainda é dia 1º de novo.
1: Nossa, com certeza. Dia 1º, 6:02 da manhã, bora.
0: Dá muito tempo. E é isso aí, bora começar esse dia com tudo. E você que tá ligadinho, quer falar aqui com a gente, manda mensagem no WhatsApp 3239-3602. Isso aí, ouvir a Tropical.
1: É bom demais!
0: Bom dia!
1: Bom dia, galera!
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3: Seis horas e 15 minutos. E você sabia? Hoje é o Dia Internacional da Música. Uma data para celebrar essa companhia que está presente em tantos momentos da nossa vida. Para animar, relaxar, lembrar alguém ou simplesmente deixar o dia mais gostoso.
4: É isso aí, Léo. E hoje também é Dia Internacional do Café. E aí não tem jeito, né? Aquele cafezinho faz parte da rotina de muita gente. E já virou um ritual pra começar o dia, né?
3: Com certeza. Por falar em café, Valdineinha, um abraço. Estamos aguardando a sua chegada.
4: Já tô preparada aqui. Já tô até aguardando.
3: Pra quem não conhece, a Valdineinha trabalha aqui conosco, né? Nos bastidores. Faz aí um cafezinho bem gostoso pra gente. E hoje também é o Dia Internacional das Pessoas Idosas, uma data para valorizar quem tem tanta história para contar e tantos ensinamentos que passam de geração para geração. Aproveitando que a gente está falando aí, né, de pessoas idosas, só um recadinho, né, um toque aí para nós mais jovens. Ah, né, irmã? Tratar melhor os idosos, dar preferência no ônibus, né? Não virar a cara, fingir que não tá vendo.
4: Isso,
3: né?
4: Isso aí. Eles merecem, né?
3: Exatamente.
4: Merecem muito. Léo, e hoje também começa o Outubro Rosa.
3: Isso.
4: É o mês de atenção, né, ao câncer de mama, reforçando aí a importância da prevenção, do cuidado e de estar sempre atento à saúde.
3: Exatamente. Alô, mulherada, já fez seu exame aí de toque, né, debaixo do chuveiro?
4: Isso, tem que tomar cuidado, tem que ficar de olho. E esse foi o nosso almanaque de hoje e amanhã tem mais.

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4: E vamos para as primeiras notícias do dia. No mercado de trabalho, o Brasil criou 165,8 mil novos empregos com carteira assinada em agosto, segundo os dados do CAGED.
11: Qual o tempo? O IMET prevê um outubro com possibilidade de chuvas acima da média no sul e no sudeste.
4: Termina nesta quarta-feira, dia 1º, o prazo de inscrição para o Trilhas do Futuro, programação de formação profissional do governo de Minas.
11: E um alerta para quem é de Minas. 4 municípios, Campos Altos, Itaú de Minas, Jordânia e São Pedro da União, terão feriado municipal hoje, quinta-feira.
4: E essas são as primeiras notícias do dia para você começar o dia bem informado.
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2: E agora chegou aquele momento que realmente mexe com a memória, né?
3: Essa dói.
2: Hoje eu quero trazer uma música aqui que quando começa a tocar, já vem um monte de lembrança junto. A nossa memória de hoje é do Cristiano Araújo, um artista que nos deixou, né? Mas deixou também a sua marca no sertanejo e conquistou muita gente com as suas músicas. E essa aqui, olha, é daquelas que a gente ouve e sabe cantar junto, viu? E aproveitando, me conta, você que tá aí em casa, qual música do Cristiano Araújo que mais marcou a sua vida? Aquela que começa a tocar e já vem uma lembrança na cabeça. Me manda aqui no WhatsApp 3239-3602. E bora matar um pouquinho da saudade do Cristiano Araújo e voltar no tempo com esse sucesso. Cristiano Araújo, e é com ela que eu estou.

0: festa da democracia.
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2: 7 horas.
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13: 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Hoje o Tropis vai falar sobre prevenção, segurança e principalmente do que você pode fazer antes que a próxima chuva chegue.
14: Façam entender essa cultura, né, de prevenção. E o governo entender que não é só injetar dinheiro para dar resposta, a gente vai viver melhor. Japão, por exemplo. Japão, a gente fez um curso com a equipe deles, da JICA, certo? De terremoto. É terremoto Brasil? A gente sente aí, lá na região norte do Brasil, sentimos 3 graus, 5 graus. né? Na escala. Então, o que que acontece? A gente está preparado. Ou vai acontecer um terremoto, um surgimento? Não sei, mas nós fizemos curso. Eles prepararam a gente. O Japão viveu terremotos. Aí já entra na área da engenharia. Olha o que que aconteceu com vários países no Japão. O que que eles fizeram? Opa, vamos melhorar isso aqui. Vamos melhorar a questão da inundação também, né? Fizeram rios, canalizaram os rios com mais, maior extensão. O protocolo, né, do Japão, a gente tem um protocolo que chama protocolo de Kyoto. A gente segue aquelas recomendações. Uma criança lá na escola, com 5 anos de idade, ela já sabe como, onde ir e onde buscar abrigo. Aí eu já tentei fazer isso aqui em Três Corações.
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2: O governo de Minas informou que não vai proibir a venda e o consumo de bebidas alcoólicas durante as eleições deste domingo. A decisão foi tomada em conjunto com as forças de segurança e está alinhada ao Gabinete Institucional de Segurança do Tribunal Regional Eleitoral. O repórter Edson Gonçalves tem os detalhes.
3: O governo de Minas informou que não vai publicar nenhuma norma proibindo a venda de bebidas alcoólicas durante o dia da votação. Ou seja, neste ano, não haverá uma lei seca estadual nas eleições. Na prática, bares, restaurantes, supermercados e outros estabelecimentos poderão comercializar bebidas alcoólicas normalmente durante o domingo de votação, porque não existe uma proibição específica definida pelo Estado para este ano. A decisão foi tomada de forma conjunta pelo governo de Minas e pelas forças de segurança do estado e, segundo o executivo, está alinhada com o Gabinete Institucional de Segurança, o GIS, do Tribunal Regional Eleitoral de Minas Gerais. Quem estiver em Minas Gerais neste domingo deve saber que não haverá uma lei seca estadual específica para as eleições de 2026. Mas, claro, continuam valendo as demais regras previstas na legislação, inclusive aquelas relacionadas ao próprio processo eleitoral e a segurança durante a votação.
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2: E aí, tá animada aí?
3: Animadona.
2: Ó, isso aí, ó. Ó, a musiquinha, ó. Nossa, dá pra dançar muito.
3: Dá.
2: Aqui, deixa eu falar uma coisa pra você.
3: Gigi.
2: Ó, oh, e dança. Tá igual? E dança,
3: Fala e dança.
2: Eu quero mandar um alô agora pra quem tá no busão.
3: É isso aí.
2: Ó, pra você que tá aí no busão, me conta. Tá enfrentando um trânsito aí? Tá escutando a gente? Quem falou que tava escutando nós mesmo?
3: Ó, nosso querido amigo Elisson Gonçalves. Ele falou que tá acompanhando a gente, mas que ele até tirou, ele tava nos ouvindo no foninho, mas que ele até tirou o foninho porque nós estamos nos alto-falantes do busão.
2: Olha, que chiquérrimo.
3: Então um abraço pro Elisson, um abraço pra vocês aí que estão nos ouvindo, você que está indo trabalhar ou você que está indo descansar, né, irmã?
2: Isso
3: que,
2: aí.
3: Que tá aqui na nossa sintonia, continue com a gente até as 11.
2: Continua com a gente. Um abraço, Elisson, daqui a pouco você está aqui com a gente.
3: Já ele também vai começar a labuta dele.
2: É, quando você chegar, vem aqui dar um oi pra nós, não é?
3: É.
2: Então é isso aí, viu? Pra quem tá no busão aí, aumenta o som e deixa a Tropical fazer companhia pra você nesse caminho, né, irmã?
3: Exatamente.
2: Que coisa
3: e
2: boa.
3: E bora, que o dia só tá começando.
2: Isso aí, agora são 7h50 e a gente vai te fazer companhia até que hora, irmã?
3: Até às 11 da manhã.
2: Nossa, Deus do céu, que coisa boa.
3: É isso aí.

0: vais te entregar para mim. Gente, eu tô emocionada.
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3: Sem lei seca, venda de bebidas estará permitida em Três Corações no domingo. Eleitores não podem ser presos a partir desta terça-feira, 5 dias antes das eleições. Sessão solene pelos 142 anos de Três Corações acontece hoje com homenagens e entrega de honrarias. Moradora do bairro São Jerônimo reclama de dificuldades para remarcar consulta de retorno após cirurgia de catarata. Setembro Amarelo também acolhe quem fica. Padre Francisco fala sobre o luto, a importância de compartilhar a dor e anuncia o retorno do projeto Âncora. Mudanças climáticas podem afetar a saúde das crianças desde a gestação. Eleições 2026. Urnas eletrônicas ganham novos recursos de acessibilidade para facilitar a votação. Mutirões de combate à dengue começam neste sábado em Três Corações.

0: aí sim, hein? Que coisa mais linda, né?
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2: Léo, sabe o que muita gente faz quando decide levar uma vida mais saudável?
3: Meter o pé na porta e mudar tudo de uma vez, não é mesmo?
2: Exatamente isso, viu? Eles começam a dieta, né? Caminhada, tudo na mesma segunda-feira, no mesmo dia.
3: Com certeza, e não precisa disso, né, irmã? Não precisa ser desse jeito. Vamos começar aos poucos, uma caminhada, uns passos durante o dia, né? Uns passos a mais, ficar menos tempo sentado.
2: Isso aí, e ó, eu vou te falar uma coisa, pequenas mudanças também contam, viu? O importante é conseguir levar isso tudo na rotina.
3: Exatamente, nada de querer virar um atleta do dia pra noite, né?
2: Não, pelo amor de Deus, vamos seguir, começar tudo no seu ritmo, mas começa.
3: Exatamente. Devagar e sempre, mas começando.
2: Isso aí, é igual eu falei ontem, 1% a cada dia.
3: Exatamente.
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3: E aí, galera do busão, de novo, Léo.
4: E aí, nós já chegamos no nosso destino, será?
3: Eu cheguei. Você era 10 para 6.
4: É. Você que tá aí do outro lado das ondas da Rádio Tropical 95,7, conta aqui pra gente.
3: Isso aí, quem ainda tá no busão, manda um alô aqui no 3239-3602. Fala pra gente, você já chegou, tá indo pra onde? Porque a gente é curiosa, né, Léo?
4: Com certeza, quero saber tudo.
3: Tudo. Tá indo trabalhar, tá voltando, tá indo estudar, tá indo pra escola, tá indo dormir. Pra onde que tá indo?
4: É, conta aí.
3: Manda aqui porque a gente quer saber, viu?
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7: Se uma nova tempestade chegar hoje, a sua casa estaria preparada? Hoje o Tropis vai falar sobre prevenção, segurança e principalmente do que você pode fazer antes que a próxima chuva chegue.
8: Ô, Morris, não necessariamente tá mal construída, né? O fator importante são as manutenções dos nossos telhados. Entendeu? Não é que uma telha ali tá solta, que ela tá mal construída, então a gente tem que olhar um conjunto, tá por baixo ali, o madeiramento, fixação, que é uma coisa muito importante, entendeu? Geralmente os próprios fabricantes das telhas, eles estipulam a quantidade de fixadores de parafuso a tantos e tantos centímetros, então essa manutenção, calhas. Isso que eu tô vendo, vejo muito a deficiência nisso aí, que pode estar acarretando progressivamente a depois de uma tempestade dela, ocasionar isso que aconteceu na nossa cidade, né? Então, a manutenção é tudo.
3: Manutenção, e você concorda, Ariana?
9: Concordo. Manutenção é o principal, né? O planejamento também, né, do projeto, tudo deve ser feito bem planejado no projeto, mas a manutenção é muito importante, porque com o tempo a calha vai entupindo, né? Tem sujeira, precisa ser, né, ter essa manutenção para limpeza, senão a hora que chega a chuva não tem como correr na hora.
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3: É isso aí, agora são 8h17 e vamos para as previsões dos signos. É começo do mês, dia primeiro, né? E vamos ver o que os astros preparam pra gente. É claro, os números e as cores das sortes. Ariano, que é o meu signo também, como todo mundo já sabe, o mês começa pedindo atitude, viu? Mas sem pressa. Uma oportunidade pode aparecer quando você menos esperar. E no amor, deixe o orgulho de lado e aproveite mais um momento. Números da sorte, 5, 17, 28. E a nossa cor hoje é vermelho. Touro, um dia para colocar a vida em ordem, viu? E pensar nos próximos passos. No trabalho, uma conversa pode trazer uma boa perspectiva. E no amor, pequenos gestos terão grande significado. Números da sorte, 8, 21 e 34. E a sua cor de hoje é verde. Gêmeos, hoje você estará mais comunicativo e curioso, viu? Uma notícia pode mudar seus planos para melhor. E no amor, cuidado para não falar antes de pensar. Então pensa primeiro para não falar bobagem. Números da sorte, 3, 16 e 29. E a sua cor de hoje é amarelo.
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5: Estamos de volta com mais uma rodada de previsões. 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
6: Alô, alô, canceriano, os nascidos entre 21 de junho a 22 de julho. O dia pede tranquilidade e menos preocupação com aquilo que você não consegue controlar. No trabalho, confie mais no seu jeito de fazer as coisas. No amor, uma conversa carinhosa aproxima. Os números da sorte para você é o 7, 19 e 32. A sua cor é o branco. Os leoninos nascidos entre 23 de julho e 22 de agosto. Você começa outubro com vontade de fazer acontecer. Aproveite a disposição para tirar uma ideia do papel. No amor, atenção e carinho podem render bons momentos. Os seus números, 4, 18 e 36, e a sua cor, dourado. Virginianos nascidos entre 23 de agosto e 22 de setembro. Uma pendência pode finalmente encontrar uma solução. Organize seu dia e evite assumir responsabilidades que não são suas. No amor, menos cobrança e mais diálogo. O número para você é o 2, o 15, o 31 e a sua cor, azul claro.
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7: Oi, tá animada. Quintou?
6: Quintou, bebê!
7: Cara, e deixa eu falar uma coisa rapidinho. E eu comendo bola aquela hora. Quartou, quartou. Tinha feito as pautas aqui, nossa, já meou a semana. Ué, é. Já é.
6: Não.
7: Já é.
6: Tamo
7: quinta.
6: Mais pra frente.
7: Nossa, amanhã já é sexta. Meu Deus, tá passando rápido. Aqui, o que tem pra nós aí hoje?
6: Então, vamos mandar um abraço aqui pra nossa amiga Fanny. Ela mandando aqui pra gente. Bom dia, meninas. Eu sou a Fanny. Manda um alô pra minha tia Nenê no Parque São José. Todos são ouvintes. E toca pra mim. Sem você, com Paula Fernandes.
7: Oh.
6: Um abraço. Fanny, só tira uma dúvida. É Fanny ou Fanny?
7: Deve ser Fanny. Fanny.
6: É.
7: Alô, Fanny?
6: Eu já
7: Fanny.
6: Ouvi falar de duas formas, então...
7: Fanny. Fanny.
6: É.
7: Fanny, manda um áudio pra gente aí.
6: Isso.
7: É,
6: pra gente não errar.
7: É, pronunciando seu nome aqui pra gente não errar.
6: Isso.
7: Por favor. E ó, o seu pedido é uma ordem, viu?
6: É.
7: Vou colocar aqui pra você...

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1: Vamos lá, Libra. Outubro começa favorecendo encontros e boas conversas, viu? Você pode receber uma proposta ou um convite interessante. E no amor, equilíbrio será a chave para evitar pequenos atritos, viu? Seus números da sorte são 9, 23 e 40 e a sua cor de hoje é rosa. Escorpião, sua percepção estará muito aguçada hoje, tá? Antes de tomar uma decisão, observe todos os detalhes primeiramente. E no amor, sentimentos que estavam escondidos podem ganhar espaço para aparecer hoje. Números da sorte 6, 22 e 35 e a sua cor de hoje é vinho. Sagitário, o primeiro dia do mês traz vontade de mudança para você. Olha que beleza. Aproveite para renovar planos e buscar novos caminhos. E no amor, uma surpresa pode deixar o dia mais divertido para você, viu? Seus números da sorte são 11, 24 e 38 e a sua cor de hoje é laranja.
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0: Começando a animar.
1: Bora, bora, bora.
0: Não, não, vai, mais alto, vai.
1: Bora, bora, bora, bora. Não seja por isso, então.
0: Tá louca agora. Agora eu gostei, agora eu gostei. E aí, tudo certo?
1: Tudo certo. 15 pras 9 já dá pra, né, aquela hora.
0: Ah, não, aí já começa. O corpo já começa a mexer,
1: agora, já dá pra ligar a galera no 220.
0: Aí, ó, quinta-feira, amanhã é sexta. Nossa. Não, mas sábado também o povo tá com nós, né?
1: Ó, se o povo tá achando que nós já estamos agitadas, aguarde sábado.
0: Gente, pode ligar esse rádio no sábado, né?
1: Pode.
0: Não,
1: Não, todo dia, pô.
0: Não, todo dia. E aqui... Ah, mas eu vou sair de casa. Tem como nos escutar mesmo assim, não tem,
1: isso,
0: Léo?
1: Isso não é um problema, meu amor.
0: Fala pra nós por que que não.
1: Porque você pode nos ouvir de qualquer lugar que você estiver.
0: Que chique.
1: Baixe o aplicativo Tropical na mão, hein, Dani?
0: Isso
1: e
0: aí.
1: Nos ouça no foninho, na caixa de som, no Bluetooth, no carro, onde você quiser.
0: Isso aí, gente. Baixa e vai. Põe nós lá no sábado.
1: Com certeza. Não só no sábado, né? Todos os dias.
0: Todos os dias. A gente vai estar aqui todos os dias. Só domingo que não. Não sei.
1: Nós não, mas nós temos uma programação.
0: Não temos. Nós temos.
1: 24 horas por dia, Rádio Tropical no ar, ó.
0: Rolando.
1: Bombando.
0: Isso aí.
1: Aproveitar, Dani. Desculpa te cortar.
0: Pode
1: que
0: falar.
1: Nós estamos falando dos ouvintes. Antes da gente falar da nossa amiga Vera Lúcia, mandar um abraço pro Júlio lá na serralheria. Ele já chegou, já deu o salve dele aqui pra gente.
0: Alô, Júlio! Já começou a trabalhar aí. Ó, louco, mas chegou agora?
1: Não, chegou aqui conosco.
0: Ah,
1: né?
0: Tá. Mandou, falei, tá louco conosco. Aí. 9 horas. Não, Júlio, não, pelo amor de Deus, não faz isso, não. Um abraço pra você.
1: Um abraço, Júlio. E a nossa querida Vera Lúcia, né? Ela quer mandar um recadinho tanto pra gente quanto pra netinha dela.
0: É? Ela mandou um áudio aqui, né?
1: Mandou. Vamos ouvir?
0: Vamos. Peraí que eu vou pôr o áudio dela aqui. Vamos ver o que ela tá falando.
2: Bom dia, meninas.
0: Bom dia.
2: Pra vocês. Eu não tô no busão, não. Eu tô aqui na minha casa tomando café.
0: Ô, oh, delícia.
2: Tomando um cafezinho.
0: Opa,
1: bora.
2: Olha, tá ótimo o programa, viu? Muito bom.
0: Obrigada.
2: Somente onde você põe menina veneno, tá? Olha, deixa eu te pedir uma coisa.
0: Pode pedir.
2: Se você puder.
0: Claro que a gente pode.
2: Eu sei que eu amo essa música, eu amo, amo de paixão. Quando eu ouvi ela, eu até choro. Eu queria Roberto Carlos. A Divã, tá bom? Gostaria de oferecer pra minha neta que está fazendo aniversário hoje, minha neta caçula está fazendo aniversário hoje, Letícia Costa Persiliano, aqui da Vila Gessé, tá bom? Um abração da avó dela, pra ela. Minha neta querida. Tá? E parabéns pra vocês.
0: Obrigada.
2: Tá, hoje vai só pra ela, só. Hoje é o dia dela.
0: Isso aí.
2: Então, um beijo, um abraço. Você está ótima aí. Estão linda, maravilhosa. Tá? Parabéns, meus amores.
0: Que linda.
2: Deixa eu ficar com vocês, bom demais. Tchau.
0: Que gracinha. Alô, Letícia, parabéns. Que Deus abençoe muito a sua vida. A gente vai colocar aqui também na lista, né, de aniversariantes.
1: Vamos mandar lá no
0: pra
1: comercial.
0: Pra todos os programas, mandar um parabéns pra ela, né, Léo?
1: Hoje a Letícia vai ser lembrada, hein? Um abraço, Letícia, Deus abençoe.
0: Isso aí, não, hoje ela vai ser lembrada.
1: É. Vamos atender a dona Vera?
0: Vamos. Ô, dona Vera, prepara o lenço aí, porque a senhora falou que chora, né? Eu vou botar essa música
1: então,
0: aqui pra você.
1: Vamos chorar.
0: Vamos chorar todo mundo junto.
1: É.
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5: 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Previsões astrais incríveis a caminho. Vamos conferir o que dizem os astros para os nativos de Capricórnio, Aquário e Peixes.
6: Oito horas e 55 minutos, alô, alô, você de Capricórnio. Para os nascidos entre 22 de dezembro a 20 de janeiro, foco nos objetivos. Uma atitude prática hoje pode trazer diferença nas próximas semanas. No amor, tente separar as preocupações do trabalho dos momentos de carinho. Os números da sorte são 10, 20 e 33 e a cor cinza. Aquário, 21 de janeiro a 18 de fevereiro. Uma ideia diferente pode chamar atenção. Não tenha medo de sair um pouco da rotina. No amor, uma conversa espontânea pode revelar sentimentos que você não esperava. Os números 1, 14 e 27, a cor azul. Olá, Peixes, 19 de fevereiro a 20 de março. O dia pede calma para começar o novo mês. Cuide da sua energia e escolha melhor onde colocar sua atenção. No amor, deixe as coisas acontecerem naturalmente. Sabe aquele pagodinho? Exato! Números para você: 12, 25 e 39. A sua cor é o lilás.
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0: 9 horas.
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4: Ó, já tá animadinha.
5: Normal.
4: Nossa, ó, eu fico pensando aqui, né? Minha mãe falou ontem fui lá na minha mãe, né? Falar nisso, um beijo, mãe. Ontem ela ficou com ciúme que eu mandei um abraço pro meu pai.
5: Ah,
4: ela falou, nossa, eu tava aqui te ouvindo, você não mandou nada pra mim.
5: Ai, ó,
4: eu
5: falei, seja por isso.
4: O cabeça branca.
5: Clarice tá
4: xingou
5: chama?
4: Nós, viu? Xingou nós.
5: Por quê, meu Deus do céu?
4: Que não sei o que, você fica falando que eu tenho cabeça branca lá na rádio?
5: Ué, na foto que você mostrou, uai.
4: Mas tem mesmo, fazer o quê?
5: E como que chama sua mãe?
4: Aline.
5: Aline, um abraço pra você, um prazer, viu?
4: Isso aí, alô mãe, meio dia não, uma hora, eu tô indo almoçar aí. Prepara o frango caipira. Aqui.
5: Mas o que ela falou aqui? Você falou que ela falou.
4: Peraí. Não, ela falou assim, que às vezes tá ouvindo a rádio, quando vê do nada, escuta. Falei, mãe, mas é assim mesmo, fazer o quê? Nossa, Daniela, do nada tá ouvindo quando vê você com a Léo começa. Falei,
5: Boba.
4: A gente é feliz. Aí ela, nossa, e a gente ri junto. Falei, então você é boba também.
5: Exato. Que bom que a gente tá contagiando, né?
4: Uai, pois é, que bom. Falar nisso, vou até falar. Quem aí tá rindo junto comigo, com a Léo, manda aqui no WhatsApp pra nós saber, né?
5: A gente já tem aqui, ó.
4: Já?
5: A Raquel mandou. Ó, bom dia, meninas. Vocês estão de parabéns. Vocês nos contagiam com essa disposição, com essa alegria. Tô aqui rindo com vocês. Mande um alô pra nós aqui no Vilas Boas, Raquel. Um beijo, Raquel.
4: Alô, Raquel. Um beijo. Ô, eu fico feliz quando o povo fala isso pra mim.
5: É bom, né?
4: É bom, tipo assim.
5: Sinal que tá dando certo, né?
4: É, energia boa, né? Isso é energia boa, gente. Quem mais tá falando com a gente aí?
5: A Bia. Ela mandou um áudio pra gente. Acha ela aí. Isso.
4: Vamos soltar o áudio dela?
5: Bora.
4: Deixa eu ver o que a Bia tá falando aqui pra nós.
6: Oi, meninas. Bom dia. Tudo bem com vocês? Tô amando ouvir a Tropical com vocês duas.
5: Que gracinha.
6: Lindas. Um abraço.
4: Bia, obrigada, Bia. Ai, eu fico muito feliz quando o povo fala isso pra mim.
5: É, né?
4: Nossa, eu fico muito feliz.
5: Agora vamos mandar um abraço lá pra Dona Marta. Ela tá mandando um abraço pra um monte de gente aqui, viu?
4: Deixa eu ver, leia pra nós.
5: Ó, ela tá mandando um abraço pro filho dela, o Eduardo. Ela tá mandando pra Pamela. Ela tá mandando pra Tayane, pra Tainá, pro maridão João Bosco e pra nós também aqui da Tropical. E ela tá perguntando cadê o gordinho fofinho dela, tá de férias em Maldivas.
4: O Tommy, fio, ó, linha na pipa. Falar nisso, você falou que ia mandar um oi aqui. Alô, Tom, se você tá nos ouvindo, cadê você?
5: Ou vai que ele tá dormindo, né? Tá aproveitando as férias
4: colocando
5: o sono em dia, né?
4: Se ele estiver dormindo, eu vou ligar pra ele agora.
5: Vamos acordar ele.
4: Vamos, eu vou ligar pra ele, vou colocar ele ao vivo aqui.
5: Bora. Vamos atender o último pedido aqui e vamos ligar pro Tom acordar ele nos bastidores.
4: Oh.
5: Combinado?
4: Vamos,
5: então,
4: isso.
5: Tá. Então bora lá, agora a gente vai falar lá com o Carlão. Ele mandou um áudio pra gente aí também, ó.
4: Deixa eu ver. Nossa, o Carlão.
5: Prosa.
4: O Carlão, ele é prosa. Deixa eu ver o que o Carlão tá falando. Você escutou esse áudio antes, irmão?
5: Ouvi.
4: deixa eu ver.
7: Sem dúvida, bom dia.
4: Bom dia, Carlão.
7: Juntou agora Leonardo e Dani. Ah, numa casa eu como churrasco, na outra eu como arroz doce.
5: Interessante. Né?
4: E comeu arroz doce lá em casa.
7: Mas é aquela do Raul Seixas, aluga-se. Uhum. Né? Um abraço da tia Nina, o Carlão, da Lavínia.
5: Um
7: e
5: beijo.
7: Nós estamos aqui ouvindo, viu? Fala pro Palmeirense que não tem mundial. Ah. Sem não firmar, já perdeu o posto pra vocês duas, hein? Tá bonito!
5: Ei, Carlão, um abraço pra você, pra tia Nina, pra lá pra todo mundo.
4: Ei, Carlão. Carlão, você falou que a Léo gosta de ouvir.
5: Ele tocou no ponto,
4: você,
5: né?
4: Você tocou no ponto. Aqui, o Carlão, no dia que eu te falei que ele foi lá em casa, ele foi lá em casa e comeu arroz doce.
5: Aham. Uhum.
4: Menina, comeu arroz doce demais. Ainda falou assim que ele falou assim, tem como você arrumar um potinho aí pra me levar? Você acredita, Leonardo?
5: Ah, que é isso? Queria vergonha nessa cara, Carlão.
4: Levou, meu filho, levou. E aí eu fui dar um potinho pra ele e falou, não, não, você não tem aqueles de sorvete, não?
5: Ah, por que não pediu uma panela inteira, não, então?
4: E que o pote até hoje não chegou lá em casa.
5: Aqui, só aproveitar o gancho do time aí, né? Que ele falou desse time aí do Tom. Aí a Fani mandou aqui, ó. Fala, aqui é Flamengo. É isso aí, Fani. Dá-lhe, amigo.
4: Ê, gente, falar pra vocês, vocês tocou no ponto certo, viu?
5: Aí agora nós vamos ficar amanhã inteiro só falando isso.
4: Não, eu vou. Aqui, se desses dias que a gente estiver cobrindo fazer algum dia frio, eu vou postar uma foto lá no Instagram da rádio, do jeito que a Leonara vem trabalhar. Com a blusa de frio, com o Flamengo estampado nas costas.
5: É o moletom do Mengão, a meia do Mengão. É o meu. Como chama isso aqui? Essa caneca.
4: Stanley.
5: Do
4: até um Stanley do Mengão.
5: Ah, dá-lhe, amigo. Fora a tatuagem do Mengão.
4: Nossa, gente, até no dedo é a tatuagem do Mengão.
5: É muito amor, é muito
4: não,
5: amor.
4: Essa é que é. Aqui, eu quero mandar um alô aqui, ó. A Letícia acabou de mandar mensagem. Bom dia, meninas. Aqui é a Letícia. Adoro o astral de vocês. Já anima nossas manhãs. Ai, que delícia,
5: gente. Um beijo,
4: gente.
5: Letícia.
4: Um beijo pra vocês aí, daqui da Fazenda Ponte Alta. Manda um beijo pra minha filha Isabelle, que tá aqui ligadinha com vocês. Cara, a menininha dela é uma belezinha. Ela é minha amiga, aham. Letícia,
5: beijo,
4: um beijo. Aqui, faz bolo, tá? Me chamou pra ir lá pra roça, faz bolo, saber. Mas pode ir que lá. Pode ir que lá nós acha.
5: Ah, então aqui, ó, essa informação é valiosa para nós.
4: Sim, com certeza. Vamos tocar a música do Carlão?
5: Vamos. Ô, Carlão, a gente não tem a música que você pediu do Aluga-se, mas a gente vai tocar outra do Raul, beleza?
4: É uma boa, viu? Maluco, beleza.

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9: Bom dia! E o Conta Aí de hoje é piada. O que o tomate foi fazer no banco? Pensou aí? Não foi pagar conta, mas era coisa de dinheiro. E ele foi lá, bem tranquilo, pra tirar extrato. Tomate, extrato. Essa foi boa, vai. Tem uma piada ou charada boa? Manda pra gente no WhatsApp 3239-3605. Vai que a próxima é a sua.
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10: Ô, irmã. Ah. Mas esse Guto é bobo, hein?
11: Não, ele tá que tá, não tá?
10: Você sabia que a resposta era tirar um extrato?
11: Não, nunca. Eu tô ouvindo aqui no fone e falei, gente, mas o que será que é?
10: O Gutinho, nosso locutor de inteligência artificial, esse mês ele faz um ano de criação, tá, irmã?
11: Isso aí.
10: Então, um beijo, Guto. Já já ele volta.
11: Já já ele volta. Ele tá em todos agora com nós.
10: É nosso parceiro, que é o terceiro... comunicador do Manhã da Tropical.
11: Olha, ele tá que tá.
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12: Se uma nova tempestade chegar hoje, a sua casa estaria preparada? Hoje o Tropis vai falar sobre prevenção, segurança e principalmente do que você pode fazer antes que a próxima chuva chegue.
13: Passam a entender essa cultura, né, de prevenção e o governo entender que não é só injetar dinheiro para dar resposta, a gente vai viver melhor. Japão, por exemplo. Japão, a gente fez um curso com a equipe deles, da JICA, certo? De terremoto, é terremoto no Brasil. A gente sente aí, lá na região norte do Brasil, sentimos 3 graus, 5 graus, né? Na escala. Então, o que acontece? a gente tá preparado. Ou vai acontecer um terremoto no sul de Minas? Não sei, mas nós fizemos curso. Eles prepararam a gente. O Japão viveu terremotos, aí já entra na área da engenharia. Olha o que aconteceu com vários países no Japão. O que eles fizeram? Opa, vamos melhorar isso aqui. Vamos melhorar a questão da inundação também, né? Fizeram rios, canalizaram os rios com mais, maior extensão. O protocolo, né, do Japão, a gente tem um protocolo que chama protocolo de Kyoto. A gente segue aquelas recomendações. Uma criança lá na escola, com 5 anos de idade, ela já sabe como, onde ir e onde buscar abrigo. Eu já tentei fazer isso aqui em Três Corações.
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3: Todo mundo quer saber o que rola no mundo dos famosos.
4: Eu adoro uma fofoca.
5: É. Nossa. De quem nós vamos falar hoje? Vamos sair um pouco da família, né? Ontem nós só falamos da família.
4: Tá louco, não. Vamos sair um pouco. Vamos pra outra família agora.
5: Isso.
4: De quem nós vamos falar hoje, Leonara?
5: Então, Dani, vamos falar do Fiuk, né? O Fiuk, ele anda meio polêmico ultimamente, né? Cara. Ele fala que brigou com o pai. Cada dia ele fala que vai encerrar a carreira. Cada dia é uma novidade nova.
4: O Fiuk tá parecendo aqueles adolescentes, como chama? Pré-adolescente. Inclusive, um abraço meu irmão Matheus, tá nessa fase agora, difícil.
5: É, um abraço, Matheus. Quantos anos que ele tem?
4: Ele? 18, minha filha.
5: Vai, tá louco aí.
4: Fala pra ele aí, firma, Matheus.
5: Ô, Matheus, vamos firmar o talo aí, hein, rapaz.
4: Pelo amor de Deus, menino.
5: Mas o que o Fiuk tá aprontando, irmão?
4: Aqui, deixa eu contar, o que aconteceu? Deixa eu te contar. O Fiuk apareceu de visual novo e deu o que falar, viu, irmã? O cantor passou por uma harmonização facial e mostrou o resultado ainda na televisão. A mudança diz que mexeu com muitos e também no formato do rosto, ele mexeu na parte do nariz e do queixo. E ele falou, né, como sempre, falou que ele aprovou a mudança.
5: Uai, que bom, né?
4: Não, mas ele é famoso, né? Que tem que aprovar é nós.
5: Não, irmão, não é assim não. É quem faz que tem que gostar, pô.
4: Não, ele gostou, mas assim... Ah.
5: Uai, você viu?
4: Ah, eu dei uma olhada. Assim, igual o povo fala, gosto, né?
5: Exatamente, uai.
4: Gosto é gosto.
5: Se ele gostou, é o que interessa.
4: É, mas, né? Mas aí, tipo assim, eu não sei, irmã. Você faz?
5: Então, eu sou a favor da gente se sentir bem.
4: Isso.
5: Mas com moderação.
4: Exatamente.
5: Né? Por exemplo, eu tenho vontade de pôr um botox nos lábios. Aí eu vou, coloco 1 milhão. Aí eu fico com um bocão igual aquela boneca Suzy.
4: Não, falar nisso.
5: Que tá na cara, que tá artificial. Aí não, sabe?
4: Esse dia eu ia fazer aí, sabe? Só que a mulher queria pôr meu beijo. Falei, não. Parecia duas linguiças, assim, falei, não.
5: Aí não fica muito artificial, né?
4: Não combina com a carinha da Dani.
5: E a galera que tá do outro lado?
4: Então, agora eu quero saber de você que tá aí ligadinho do outro lado. Manda aqui pra gente no 3239-3602. Harmonização facial é um jeito de se sentir melhor com a própria aparência? Ou você acha que tem gente, tipo, exagerando muito na busca pela beleza? Fala aí, você faria? Manda sua opinião aqui pra gente no WhatsApp. Qual que é o WhatsApp? Repete pra nós, Léo.
5: Ó, 3239-3602.
4: Isso aí, a gente quer saber de você. Eu quero saber. E essa pergunta é polêmica, viu?
5: É.
4: É polêmica.
5: Não
4: quero
5: é
4: saber.
5: Todo mundo que admite, né?
4: É. Eu quero saber e nós vamos colocar aqui no ar.
5: Bora.
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4: Alô, Dona Marta! Essa é pra você, viu?

0: abacaxi é rico em água e fibras, ajudando a aumentar a saciedade entre as refeições, diminuindo o apetite. Além de possuir propriedades diuréticas, diminuindo a retenção de líquidos e promovendo a perda de peso. O abacaxi também tem poucas calorias, sendo um alimento útil para adicionar em dietas para baixar o peso.
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1: 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E aí, irmã, agora são 9:29.
2: Isso. Ó, meando o programa, mais ou menos, né?
1: O tempo passa rápido, né?
2: Então,
1: quando a gente tá aqui. Ah, não. Eu acho que a gente tinha que ter um programa o dia inteiro. O dia inteiro fica falando aqui. O povo gosta, o povo gosta. O povo tá interagindo, o povo tá gostando.
2: Por falar em interagir, vou dar um abraço aqui pra nossa querida Silvana. Ela tá falando aqui com a gente, né? É, nos dando boas-vindas, né? Enquanto nós estamos aí nas férias do Tom.
1: Olha só. Bom dia, Silvana. Um abraço pra você. Que bom saber que você tá nos acompanhando, que você tá gostando. Ah, ela mandou mensagem aqui, ó. Bom dia, sejam bem-vindas. Mulheres arrasam sempre. Ei, nós temos molho. Nós temos molho. Toca pra mim, Detonautas, por onde você anda? Obrigada, feliz outubro. Silvana Siqueira aqui. Minha filha, seu pedido é uma ordem, né? Deixa eu ver quem
2: vamos
1: mais...
2: Vamos só falar mais um pouquinho e já a gente toca.
1: Vamos. Deixa eu ver quem mais aqui tá mandando mensagem pra nós. Olha, tem um ouvinte aqui. Sobre a...
2: Já tá respondendo.
1: A fofoca, sobre
2: isso.
1: A fofoca do Fiuk. Na minha opinião, a melhor harmonização, às vezes, é a de imagem pessoal. Tem gente que nem precisa de plástica, só acertar no vestuário, que valoriza ela e já tá de bom tamanho. Isso é verdade.
2: Verdade.
1: Isso é verdade, não tá mentindo não, viu? Eu também acho, gente, o roxinho que Deus deu pra nós... Não, tem coisa que pode melhorar, vamos combinar.
2: Mas dá pra ir se cuidando também, né?
1: É, dá pra ir se cuidando, quer fazer um trenzinho aqui, um negocinho ali, beleza. Mas tudo com moderação, né, pra não ficar...
2: Muito exagerado. Isso.
1: Quem mais tá falando com a gente, Léo?
2: Ó, o Mercinho, ele mandou um áudio pra gente.
1: Ah.
2: Vamos ouvir o que ele tá falando aí. No final, ele tá pedindo uma música.
1: Ó, deixa eu ver. Mercinho. Alô, Mercinho!
3: Bom dia, Leonara. Bom dia, Daniele.
1: Bom dia!
3: Um ótimo dia pra vocês, uma ótima quinta-feira.
2: Igualmente, meu amigo.
3: É isso aí. Não, Flamengo, que? Meu Deus, faz isso não. Basta o Pumba que já é palmeirense. Que
1: isso
3: não,
1: aí.
3: Já é complicado aguentar o Pumba. Que é palmeirense, não. Vocês são flamenguistas? Pelo amor de Deus, misericórdia.
2: Time bom dele, São Paulo.
1: Ah, não.
3: É, manda uma música pra nós do filme Ghost aí. Eu vou mandar o escrito aí embaixo.
1: Por favor.
2: Tá doido, olha o nome.
3: Bom demais.
2: E Nossa Senhora. Sem nem falar esse nome.
3: Fui, tchau, obrigado.
1: Merci, vou falar com isso pra você. Obrigada por ter repetido aqui, escrevido, viu? Porque, ó, senão não ia dar, não. Ó, ele mandou assim, ó. Música do filme Ghost,
2: irmão.
1: Vai falando aí. Ghost.
2: Não, só sei falar o nome do filme, essa música aí, Jesus.
1: Manda pra mim, música do filme Ghost, um chané de Melody.
2: Nossa, ah não, Dani, você me quebra.
1: Aqui, eu já ia colocar, eu li só o último aqui, Melody, já ia colocar um Melody aqui pra ele.
2: Não.
1: Pega a metralhadora. Trrr. Não, eu acho que, não, eu vou colocar essa pra ele.
2: É, a gente não consegue pronunciar o nome da música, mas já a gente toca ela pra você.
1: Não, eu já achei ela aqui, viu? Obrigado por ter escrito. Obrigado por ter escrito. E eu vou falar uma coisa pra você, Leonardo. Não, eu não sei se é uma notícia boa pra você. Gente, Leonardo tentou esconder aqui de mim uma mensagem. Ela colocou como lida, porque a gente fica no mesmo WhatsApp, mas eu sou muito esperta, então eu consegui ver. E ela ficou me olhando com a cara e eu falei, não, você viu essa mensagem que
2: Ei, Guaraciaba, você me quebra.
1: Guaraciaba mandou assim, ó. Bom dia, vai ter rima hoje? Vai ter rima hoje, Leonara?
2: Gente, deixa eu falar uma coisa. Ontem foi só um relance, assim, uns 5 minutos que passou aqui na cabeça. É o que eu falei, eu não tenho o dom de fazer isso.
1: Minha filha, você inventou, agora você aguenta.
2: Mas, ó, respondendo a sua pergunta. Quer saber se vai ter rima?
1: Vai ter?
2: Acompanha a gente até o final.
1: Ela tá assim, ó.
2: agora. Chupa essa manga.
1: Nossa, olha pra você. Eu acho melhor ainda. Vou fazer outra coisa aqui. Uma sugestão também. Pra quem tem uma sugestão de rima pra você fazer aqui no ar, manda aqui pra nós no 3239-3602. Manda escrito, que a Leonara vai mandar pra nós. Eu ainda vou gravar ainda os passinhos, que ela faz os passinhos também.
2: Vamos de música?
1: Vamos de... É, né? Já tá até querendo chispar. Gente, se eu não voltar é porque ela me matou aqui.

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0: Curiosamente, por que a gente esquece o que ia fazer? Sabe quando você entra em um cômodo e, de repente, esquece completamente o que foi fazer lá? Pois é, isso acontece com muita gente. Existe até um fenômeno estudado pela psicologia chamado efeito da porta. Ao mudar de ambiente, o cérebro pode entender que uma situação terminou e outra começou. E aquela informação que estava na sua cabeça pode simplesmente escapar. Então, da próxima vez que você parar no meio da cozinha pensando, o que eu vim fazer aqui? Calma, talvez não seja distração. Pode ter sido a porta. Curiosamente, porque todo dia tem alguma coisa que a gente ainda não sabe.
1: Sobre o curiosamente.
2: É, você viu? Eu, ao invés de ter esse efeito da porta aí que o Gus falou, sabe, irmã? Eu já tenho uma outra tática. Põe o dedo no umbigo. Volta onde que você teve a ideia do que você ia fazer, sabe? Volta naquele local, põe o dedo no umbigo e fica pensando. O que era que lembra? Vai por mim.
1: Nossa, pôr o dedo no umbigo nunca viu. Já vi tapar o umbigo, mas pôr o dedo no umbigo nunca.
2: Não, mas tapar o umbigo é por conta de inveja, né?
1: Nossa, Deus do
2: céu. Meu Deus.
1: Entendi. Não, mas é ruim, né? Quando, tipo assim, você vai fazer as coisas do nada.
2: Você esquece.
1: Eu volto voltando.
2: Isso, aí, volta lá naquele... No ponto de partida ali, na hora que você teve,
1: da onde,
2: né,
1: que
2: a
1: você
2: ideia do que você ia fazer.
1: Engraçado, né?
2: É.
1: Caraca, o Guto tá arrasando.
2: Mas agora o Guto já falou pra gente que é um fenômeno e tem nome, né?
1: Efeito da porta. Pra quem tem o efeito da porta aí.
2: Aí, ó.
1: Só colocar o dedo no umbigo, diz a Leonardo, e voltar da onde você parou.
2: Mas pras esquecidas de plantão, vai ter que colar o dedo no umbigo.
1: É. Vai ter que colar, que senão não dá certo. Não, gente.
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11: Nota de falecimento. É com profundo pesar que a família de Vera Helena Bueno Pontes da Silva comunica seu falecimento ocorrido ontem. O corpo está sendo velado no Parque das Palmeiras, onde também será realizado o sepultamento, hoje, às 16 horas. A funerária São Vicente notificou o falecimento de Vera Helena Bueno Pontes da Silva. Residia na rua Doutor Edmundo de Almeida, Santa Teresa. Antecipadamente, a família enlutada agradece.
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1: Ó, oh, levo vida de empreguete, eu levo a 7.
2: Eu pego a 7. Oh.
1: Nossa, Deus.
2: Mas nós estamos aqui desde as 6 horas. Nossa. Trazendo muita música, entretenimento,
1: nossa,
2: muita
1: Deus
2: risada
1: céu.
2: Pra você de segunda a sábado.
1: Isso aí. Trazendo muito o quê?
2: Entretenimento. Esque.
1: Entretenimento.
2: É, viu?
1: Isso aí. É, dá um negócio, né? Uma puxada na língua. Eu quero mandar um alô agora, especial pra quem tá na faxina hoje, Léo.
2: É isso mesmo. Uma hora dessa, ó, 9h45, que parte será que a nossa ouvinte, ou o nosso ouvinte, né, já tá limpando da casa, tá no quarto, já tá chegando ali perto da cozinha, que já tá quase na hora do almoço, como é que
1: nossa, eu gosto da parte da cozinha. É isso aí, minha amiga. Você já tá começando ou ainda tá olhando a bagunça mesmo? Que tem gente que dá uns enroladinhos. Eu sou assim. Ou eu vou fazer faxina. Ah. Aí eu tipo assim, eu faço alguma coisa, paro um cadinho pra mexer no Instagram.
2: Ah.
1: Faço alguma coisa, olho um videozinho do TikTok.
2: Entendi.
1: Entendeu? A vassoura vai ficando. Vai
2: você
1: ficando.
2: É procrastinadora.
1: Ah, de vez em quando.
2: É.
1: Aí, tipo assim, do nada começa a tocar aquela música boa, não sei o que, não sei o que. Aí eu vou
2: empolga.
1: Cantar. Vou cantar, eu vou cantar.
2: Achei que você ia empolgar pra limpar, você começa a cantar.
1: Não, vou cantar.
2: Entendi.
1: Aqui, depois de um tempo, eu aprendi que tipo assim, a gente tem que cuidar da gente também. Cuidar das coisas de casa, às vezes pode.
2: Não, é isso mesmo. Né? Primeiro a gente cuida da gente,
1: isso.
2: Cuida da nossa mente. Porque se nós não estivermos bem,
1: tudo que
2: a gente
1: ruim,
2: vai cuidar, né?
1: Fica tudo
2: de
1: ruim.
2: Outra coisa, do outro, é isso mesmo.
1: Exatamente. Então você que tá em casa aí na faxina, na hora da faxina, conta aí, qual que é a parte que você tá? Já passou aquele pano cheiroso? Nossa, falar nisso. Nossa, Valdineinha, ela arrasa.
2: Valdineia manda lembrança.
1: Nossa. Você que tá aí já passou aquele pano cheiroso? E aproveitando o gancho, também me diz. Eu quero saber de você. Vou perguntar pra você, Léo, e vou perguntar também pra quem tá em casa.
2: Tá.
1: Quando você passa o pano e não secou ainda, e o Sérgio vai e coloca o pezinho, o que você faz com ele?
2: Eu peço pra dar uma esperadinha. Não,
1: só
2: pera
1: assim,
2: aí, espera
1: assim
2: secar.
1: Você não. Não?
2: Não.
1: Sérgio, pelo amor de Deus, que não sei o que, não sei o que, não sei o que, não sei o que.
2: Não.
1: Não?
2: Acho que não, né? Não
1: ah,
2: sei.
1: Ô Léo, você tá muito calmo pro meu gosto. Sérgio, se você estiver nos ouvindo, por favor, entre em contato com 3239-3602 e fala a verdade, o que a Léo faz, porque eu não tô entendendo. A Léo é calma desse jeito mesmo?
2: Não, não sou calma não.
1: Ah,
2: não
1: tá.
2: Sou calma, não. Mas para de desviar meu marido do serviço, por favor.
1: Ele tá trabalhando?
2: Ai, tá.
1: Oh, manda uma lola pra ele.
2: Um alô pro Sérgio e pro Adilson, marido da Tati. Eles trabalham juntos.
1: Ah, é? Olha só. Então, pra você que tá aí, conta pra mim. Se uma pessoa entrar na hora que você acabou de passar o pano e dar aquela pisada, o que que você faz? Manda aí pra gente no 3239-3602.
2: Isso aí.
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1: Ó, já estamos de novo, ó, nós entra e sai, nós entra e sai.
2: Assim que é bom. Então, hein, vamos falar da vida alheia?
1: Ai, vamos fofocar de novo?
2: Vamos lá.
1: Eu tô gostando de dar uma sofocadinha.
2: É, lá pro lado da Bahia, sabe, numa cidade conhecida como Itacaré.
1: Itacaré?
2: Itacaré, é.
1: Itacaré.
2: pode estar começando a se formar um novo casal, viu, irmã?
1: Conta. Uai, dessa eu não tô sabendo, não. Conta pra mim quem que é.
2: Assim, de antemão, são especulações, tá? Não é, não estamos aqui batendo martelo nem nada. Porém, a galera da rede social percebeu que o ator Cauã Reymond e a estudante de medicina e influenciadora Pietra Cupello estão no mesmo local.
1: É?
2: É. Eles não postaram fotos juntos.
1: Ah, não, mas aí já deve estar dando uns beijinhos, uns rascadas já.
2: Segundo as más línguas, eles estão se conhecendo há mais ou menos uns 2 meses.
1: Ah, não, então... Isso aí é só pra fazer uma média, então.
2: É, ou então, primeiro eles estão se conhecendo, né? Antes de assumir qualquer coisa, né?
1: Ô, irmã, mas vou falar uma coisa pra você. Se já saiu é porque já tem alguma coisa. Os paparazzi não deixam nada passar.
2: Não deixa passar, né?
1: Agora mesmo sai
2: uma fotinho. Povo famoso, né? Não tem um minuto de sossego. Não tem como ter uma calma.
1: Não,
2: sair
1: não
2: em paz, conhecer uma pessoa, ver se vai dar certo. Pra depois assumir pro Brasil, como diz Matheus e Cauã.
1: É, quando você fica assim, você já tem que esperar que isso vai acontecer, né?
2: É.
1: E obrigada aos paparazzi também, né? Que...
2: Por nos deixar informados.
1: Inclusive, se alguém desses estiver me ouvindo, por favor, já manda uma foto aí pra nós ficar aqui ciente. Não, eu quero saber, eu tô curiosa. Será?
2: Não sei.
1: Eu sei.
2: Vamos aguardar as próximas cenas, né? Dos próximos capítulos.
1: Vamos ver. Eu quero fazer uma pergunta também. Você ouvinte que tá em casa. Quando um casal está no mesmo lugar, é fragar... Não. Casal não, porque não é casal ainda. Eles acham que a gente não sabe.
2: Isso.
1: Quer mentir pra mentiroso.
2: Isso.
1: Quando vocês veem uma pessoa assim que tá naquele clima, no mesmo lugar, mas não postou foto ainda. Você acha que já tá entregando romance? Você acha, irmã? Você acha?
2: Não sei.
1: Aonde que a galera pode falar pra nós?
2: No nosso WhatsApp!
1: WhatsApp!
2: 3239-3602.
1: Isso aí, manda pra gente que a gente tá aguardando.

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6: E a nossa velhinha de hoje é do Rei, isso mesmo. Vamos de Mulher Pequena, do Roberto Carlos. A música foi lançada em 1996 e traz aquele romantismo bem característico do Roberto, sabe? Falando sobre o encanto por uma mulher de baixa estatura. E olha só uma curiosidade. A música brinca justamente com a ideia de que o tamanho não é documento. E quando o assunto é amor, vocês já sabem, né? Então, aumenta o som, porque agora é hora de matar a saudade de Roberto Carlos. Mulher Pequena. Música.

0: 10 horas.
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4: Homem de 77 anos morre após ser atropelado por ônibus em Alfenas. Acidente em Campos Gerais deixa um ferido. Incêndio provocado por celular destrói parte de uma casa em Machado. Homem foi preso após fazer cirurgia em cachorro sem ser veterinário. Réu julgado ontem em Lambari foi condenado a 40 anos e 4 meses de reclusão.
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4: Homem de 77 anos morre após ser atropelado por ônibus em Alfenas. O idoso Oswaldo Alves da Silva, de 77 anos, morreu após ser atropelado por um ônibus do transporte coletivo urbano em Alfenas. O acidente ocorreu ontem por volta das 11 horas no centro da cidade. De acordo com informações do Corpo de Bombeiros, a vítima sofreu traumatismo craniano e múltiplas lesões, vindo a ter uma parada cardiorrespiratória ainda durante o atendimento. O idoso foi levado ao Hospital Universitário Alzira Velano, mas apesar das tentativas de reanimação da equipe médica, não resistiu aos ferimentos e faleceu minutos após dar entrada na unidade. Acidente em Campos Gerais deixa motorista ferido. O acidente aconteceu na rodovia MG-369 em Campos Gerais e deixou o motorista de um carro que rebocava uma carretinha ferido. Após ele perder o controle da direção e o reboque zigue-zaguear na pista, o carro entrou na contramão e colidiu lateralmente com um caminhão. O condutor do automóvel sofreu ferimentos e foi encaminhado ao Hospital Universitário Alzira Velano, em Alfenas. No caminhão, ninguém ficou ferido. Para evitar novos acidentes, o Corpo de Bombeiros limpou a pista para remover o óleo diesel que vazou do tanque do caminhão. Incêndio provocado por celular destrói parte de uma casa em Machado. Um incêndio assustou os moradores do bairro Santo Antônio, em Machado, quando o fogo destruiu parte de uma residência. Segundo informações do Corpo de Bombeiros, as chamas começaram em um celular que estava carregando em cima de uma cama e o fogo se espalhou rapidamente por outros cômodos. Felizmente, no momento, a casa estava vazia e ninguém ficou ferido. Os bombeiros agiram rápido e conseguiram controlar as chamas. O Corpo de Bombeiros alerta as pessoas para nunca deixarem celulares carregando em cima de camas, sofás ou tapetes, pois esses facilitam a propagação do fogo. Homem foi preso após fazer cirurgia em cachorro sem ser veterinário. Em São Sebastião do Paraíso, um homem de 61 anos foi preso suspeito de maltratar cães. Na casa dele, policiais civis encontraram um canil clandestino para criação e venda de animais. Um dos cachorros havia passado por uma cirurgia realizada pelo próprio suspeito, que não possui nenhuma qualificação na área. Uma veterinária acompanhou os policiais e confirmou que o animal estava em perigo. Após a comprovação do crime de maus tratos, o homem foi preso em flagrante e, se condenado, pode pegar uma pena de até 5 anos de reclusão. Foram tomadas todas as providências para a assistência veterinária dos animais. Réu julgado ontem em Lambari foi condenado a 40 anos e 4 meses de reclusão. Foi julgado ontem no Fórum de Lambari o réu Sandro Luiz Alves Portilho, de 51 anos, acusado de estuprar, matar e ocultar o corpo de uma menina de 12 anos em maio de 2011. O julgamento terminou no final da tarde com o réu condenado à pena de 40 anos e 4 meses de reclusão em regime fechado. Ele já acumulava condenações de 83 anos por outras mortes em Minas Gerais e no Rio de Janeiro, sendo apontado pelas investigações como um assassino em série, serial killer. Com a nova condenação, o total de suas penas ultrapassa os 123 anos. Considerado sua idade atual, ele precisaria viver no mínimo 174 anos para cumprir toda a punição. No entanto, por força do Código Penal Brasileiro, o tempo máximo de cumprimento de pena privativa de liberdade é de 40 anos. Assim, apesar de a somatória total criar essa projeção matemática irrealista, ele não poderá passar mais de 40 anos atrás das grades.
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9: Neste boletim, vamos apresentar um trecho da entrevista com Fernando Ortiz, o Nando, que procurou a nossa reportagem para falar sobre a exclusão de comentários e questionamentos nas redes sociais oficiais da Prefeitura de Três Corações. Segundo Nando, manifestações feitas por ele, né, e por outras pessoas sobre um determinado tema que teriam sido retiradas da página oficial do município. E você vai acompanhar agora um trecho dessa entrevista, que será veiculada na íntegra logo mais, no Cidade em Revista, desde quinta-feira. Vamos ouvir Fernando Ortiz, ou Nando.
10: Começou com a vinda do pai do Neymar, ele veio em Três Corações e as pessoas começaram a postar na página da prefeitura. Por que que eu não estava junto, se eu estava tanto tempo lutando pela causa do Pelé, por que que eu não fazia parte da comissão que estava recebendo o pai do Neymar? E as pessoas postavam isso e depois começaram a falar: olha, Fernando, eu postei lá e apagaram meu comentário. As pessoas não podiam questionar a minha ausência, que eles iam lá e apagavam. Aí eu fui lá e falei, olha, vocês deviam deixar as pessoas manifestar, apagaram meu comentário também. Então isso foi uma sucessão de momentos que eles não gostava do comentário, apagava. Isso é proibido, tá lá na lei, é inconstitucional, não se pode apagar, porque não tem ofensa, as pessoas não estavam ofendendo a prefeitura e a página da prefeitura é pública, então ela é obrigada a receber questionamentos. A página da prefeitura não é só para ter elogio. Se abre uma página da prefeitura, 80% são funcionários, são cargos, comissionados que estão elogiando. Então, se chega uma pessoa e questiona alguma situação, eles apagam. E não é assim que funciona. A democracia, eles têm que saber ouvir. Então, tem questionamentos que têm que ser colocados em pauta. E isso eles não estão aceitando. Eu sou com a vinda do pai do Neymar.
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16: Nota de falecimento. É com profundo pesar que a família de Vera Helena Bueno Pontes da Silva comunica seu falecimento ocorrido ontem. O corpo está sendo velado no Parque das Palmeiras, onde também será realizado o sepultamento, hoje, às 16 horas. A funerária São Vicente notificou o falecimento de Vera Helena Bueno Pontes da Silva. Residia na rua Doutor Edmundo de Almeida, Santa Teresa. Antecipadamente, a família enlutada agradece.
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1: Tá animada, tá animada?
2: Animada, animada. 10:18. Vamos falar um pouco com os nossos amigos do WhatsApp.
1: Claro. O que que eles estão falando com a gente? Oi, eu vi que tá lotado, hein? O povo tá gostando.
2: A gente teve aqui muita interação por conta da hora da faxina. A gente tem aqui a Lid, né, lá do Boa Ventura. Ela falou que ela tá atrasada na faxina porque ela tinha... Ela tava treinando, né? Ela tava na academia. E que nem começou ainda a mexer na casa lá, sabe,
1: irmão? Não é possível, não é possível.
2: É, mas agora a gente vai vai dar um gás nela lá. A gente tem aqui também... Pode falar, desculpa?
1: Não, depois eu vou pôr uma música pra ela dar uma
2: animada. Bem animada. Viu, Lid? Fica aí de olho.
1: Lid, um abraço pra você. Foi na academia hoje? Já malhou? Já malhou os cambitos, como diz minha mãe?
2: A gente tem aqui também, ó, a Simone. Ela falou assim que não sabe o nosso nome. Então não seja por isso, hein, irmã. Vamos nos apresentar pra ela?
1: Simone, um abraço pra você. Prazer, eu sou a Dani Andrade.
2: Isso, e eu sou a Leonara Figueiredo.
1: Isso aí.
2: E ela tá respondendo aqui pra gente que ela tem vontade de sentar o rodo na... sentar o rodo na perna do marido dela quando... Tá molhado e a pessoa quer passar, sabe o que a gente tava falando aquela hora?
1: Ô, irmã, eu tô falando pra você, quem tem paciência é só você aqui mesmo, cara.
2: Não, mas eu não falo nessa educação, não. Eu sou meio bruta, mal educada. Mas aqui no ar ninguém
1: sabe. Ah, meu filho, eu também sou nervosa.
2: É.
1: Quem mais? Quem mais? Quem mais?
2: Maria Lúcia, quando suja, eu mando ele, eu acredito que ele seja o marido, né? Quando suja, eu mando ele pegar o pano e limpar. E isso também quando eu não dou um grito que tá molhado.
1: Imagina. Não, tem que gritar
2: não
1: mesmo.
2: Não pisa que tá molhado.
1: É. Sai daqui, pelo amor de Deus.
2: Não entra.
1: Nossa, não, tem que... Gente, mas tá vendo que o trem tá molhado, gente? Pra que vai pisar?
2: É, exatamente. A gente tem aqui também, irmã. A dona Maria, na hora que nós perguntamos que parte da casa, né, que tava, ela disse que tava lavando o banheiro.
1: Ó, nossa, eu acho gostoso, hein, lavar banheiro.
2: Ah, ainda mais com esse calor.
1: Nossa,
2: delícia.
1: Deus, já vou lavando cabelo. Não, eu costumo às vezes tomar banho e lavar o banheiro junto. Já fez isso? Tipo assim, a parte do box?
2: É bom, Você já, você limpa, né, a parte de fora do box ali, depois você limpa a parte de dentro.
1: Já toma banho e já era, pronto, acabou.
2: Eu fazia isso muito quando eu morava com a minha mãe. Hoje lá em casa mesmo eu não faço isso não, porque o banheiro eu gosto de pegar mais no começo, sabe?
1: Aí já não dá. Molho. Não, é bom. Quem mais, Léo?
2: Ó, aí a gente tem aqui também a Viviane. Ela mandou uma mensagem pra você aí, dá uma olhadinha aí, ó. Ela falou que é pra você mandar um abraço lá pro Gil de Varginha.
1: Viviane.
2: Isso. Você conhece
1: bom
2: ela?
1: Bom dia, Dani. Viviane? Bom dia, Dani. Manda um alô pro Gil em Varginha. Ah, ela. Aproveita e fala que você tá fazendo o programa. Ô, meu Deus do céu. Pelo amor. Ô, Viviane. Aí você me deixa meio...
2: aí, ó, já
1: ele ainda não sabe. Gil. Alô, Gil, se você estiver me ouvindo. Gil é meu padrinho.
2: Ah,
1: tá no nome
2: isso.
1: Da Viviane, mas eu acho que é a Vanderlei, a Delé que tá falando comigo. Alô, Gil, meu padrinho, a bênção aqui. Se você não sabe, agora eu estou apresentando um programa. Isso, melhor, né, irmã? Melhor,
2: isso,
1: né?
2: Melhor.
1: Um beijo, Deléia.
2: E
1: quem
2: aí,
1: mais,
2: a gente
1: irmã?
2: Tem aqui também, ó, a nossa ouvinte, a Silvana, ela tá pedindo uma música. É My Way, de My Elvis Way. Presley.
1: Ah,
2: e ela tá oferecendo pra todos os ouvintes.
1: Ó, aí sim!
2: Um abraço, Silvane!
1: Um abraço, viu? Eu vou tocar essa música pra você. Tem mais alguém? Tem mais alguém?
2: Ó, peraí, deixa eu chegar lá.
1: Deixa eu ver quem mais, quem mais?
2: Ah, na hora que a gente falou da fofoca dos famosos, sabe? A Layla... Lembra que você falou quando a pessoa tá junto no mesmo local, se tá rolando, né? Aí ela falou que sim, que ela acredita que quando é assim é porque já tá entregando romance.
1: É, eu também acho. É a Layla, né?
2: Isso.
1: A Layla é minha tia.
2: Ah, que legal!
1: Alô, Layla! Um abraço pra você. Depois das 5 eu tô indo aí, viu? Fazer minha unha, só pra fechar claro.
2: Já
1: ela
2: aproveita.
1: Que faz. Um abraço pra você, viu? Pra Maitê, pro Enzo. Aqui, a Maitê é desse tamanhozinho.
2: Gracinha.
1: Ela colocou. Já tá, isso aí, já tá entregando sim. Eu também acho. Quando tá junto, é porque tá. Eu acho que ela tá até me dando umas indiretas, viu? Eu tô de olho, não sei, Layla. Assuntos internos. Quem mais, Léo?
2: O Diego da Nova, mandar um abraço pra ele lá também, que tá na sintonia.
1: Uhum.

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0: Olha, parabéns. Vou ligar a Nata. Igual ontem, vou ligar. E agora vamos dar os parabéns pra galera que tá fazendo aniversário, Léo.
2: Isso.
0: Quantos anos o povo tá fazendo hoje?
2: Vamos saudar aí os librianos.
0: Isso, verdade. Isso é bom de negócio de signo, de data, de mês. Eu só sei mesmo, só sei o meu, na verdade. Quem tá fazendo aniversário hoje, Léo?
2: Ó, Elis Regina Oliveira, no Bela Vista.
0: Ó, parabéns, Elis. Letícia da Costa também, Perciliano, lá no Vila Gessé.
2: Ana Flávia Gonçalves Teixeira, sítio Rio do Peixe.
0: Lúcia Helena Casemiro, lá na Fazenda Primavera.
2: O Jorge Batista da Silva, Fazenda Ribeirão.
0: E o João Vitor Pereira de Souza, lá no sítio Bom Jardim.
2: Parabéns!
0: Parabéns, que esse novo ciclo venha com muita saúde, paz, alegrias, boas notícias e, é claro, um dinheirinho extra também, que é bom, né, Léo?
2: Top!
0: Ninguém é de ferro.
2: Faça-me rir.
0: Isso, faça-me rir. Aproveitam muito esse dia, receba todo o carinho e sejam muito felizes.
2: Isso aí, amém!
0: Isso aí!
1: 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Parabéns pra você!
0: Alô, Laila! Essa é pra você.
3: Veio pra beber cachaça. Sabe o que é que...
0: Sabe o que eles querem, Léo?
3: Sabe o que é que ela quer.
0: Vamos ver. Ó. Piando.

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4: 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Hoje o Tropis vai falar sobre prevenção, segurança e principalmente do que você pode fazer antes que a próxima chuva chegue.
5: Moisés, não necessariamente tá mal construída, né? O fator importante são as manutenções dos nossos telhados. Entendeu? Não é que uma telha ali tá solta, que ela tá mal construída, então a gente tem que olhar um conjunto, tá por baixo ali, o madeiramento, fixação, que é uma coisa muito importante, entendeu? Geralmente os próprios fabricantes das telhas, eles estipulam a quantidade de fixadores de parafuso a tantos e tantos centímetros, então essa manutenção, calhas. Isso que eu tô vendo, vejo muito a deficiência nisso aí, que pode estar acarretando progressivamente a depois de uma tempestade dela, ocasionar isso que aconteceu na nossa cidade, né? Então a manutenção é tudo.
4: Manutenção, e você concorda, Ariana?
6: Concordo. Manutenção é o principal, né? O planejamento também, né, do projeto, tudo deve ser feito bem planejado no projeto, mas a manutenção é muito importante, porque com o tempo a calha vai entupindo, né? Tem sujeira, precisa ser, né, ter essa manutenção para limpeza, senão a hora que chega a chuva não tem como correr na hora.
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24: 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Tem palavra que confunde, expressão que engana e regra que muita gente troca. Então presta atenção. Está no ar Papo de Português.
25: É isso mesmo. Durante as férias do Menino Tom, nós vamos trazer para vocês informações, dicas sobre como falar um bom português, né, irmã?
18: Isso aí. Qual que é a de hoje?
25: E a dica de hoje é mas sem o i. Ou mais. Você sabe como usar, Dani?
18: Nina, já fala aí que eu tô meio... Acho que eu tô precisando de uns cursos mesmo.
25: Não,
18: ó. Memo. Tô precisando de uns... Amanhã você traz do memo, tá? Por favor.
25: Combinado. Ó, a gente usa o mas sem o i quando a gente vai fazer a substituição por porém. Se eu quero escrever uma frase ou eu quero falar uma frase e eu não sei se é mas ou mais, a gente troca. Nessa frase, cabe substituir pelo porém? Por exemplo, eu queria sair, mas começou a chover. Ou seja, eu queria sair, porém começou a chover. Então, a gente já sabe que é o mais sem o i, certo?
2: Certo, mas.
25: Isso, mas. E agora, o mais com o i. Ele indica uma quantidade ou uma intensidade. Por exemplo, eu quero mais café. Eu não falo eu quero mais café, certo? Se eu substituir por porém, hoje eu quero porém café, não serve?
2: Não, não tem como.
25: Então a gente já sabe aí que nós vamos usar o mais com i. Então, na dúvida, substitui por porém. Deu certo, é mas sem i. Não deu, é mas com i. Simples.
2: Olha,
25: assim, lindo e maravilhoso.
2: Aqui, depois que a gente sair daqui, eu vou estar, ó, um trinque. Amanhã você traz o mesmo.
25: Tá.
2: Mesmo.
25: Esse daí é só colocar um S no meio e tá tudo certo.
2: Eu acho que o problema é eu.
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0: Fala comigo, Leonara.
1: Fala comigo, bebê. Oh. Fala comigo.
0: Nossa, hoje a gente não tocou ela.
1: Não, mas já tocou ontem, pô. Oh. Tocou ontem já, ué.
0: Tocou?
1: Oxa!
0: Tô brincando, tocou. Fala comigo, bebê. Fala comigo. Como é que é o resto? Eu não sei.
1: Ele, por favor, fala. Vamos trabalhar, para de.
0: Nossa, aqui, eu vou falar com a MC, mas eu acho que as músicas tinham que ter as traduções aqui. Porque nós não tá sabendo cantar. Toda hora canta uma coisa errada. Aqui, o que que vem aí pra agora?
1: Então, ó, uma novidade pra vocês.
0: Oi, eu gosto de novidade.
1: É. Sua xará, né, Dani?
0: Dani!
1: Agora eu quero ver a nossa audiência fazer confusão nesse rolê.
0: Nossa, agora o trem vai pegar mesmo.
1: É, então vamos explicar. Ó, pro nosso ouvinte aí, ó, nós temos aqui na rádio duas Daniele.
0: Isso aí.
1: Tem a Daniele que do Manhã da Tropical, né? Isso. Enquanto nós estamos aqui cobrindo as férias do Tom,
0: isso,
1: né, Dani?
0: Que sou eu.
1: Isso,
0: Dani
1: que
0: Andrade.
1: É a Dani Andrade. Isso. Exatamente. E a gente tem, vai trazer agora pra vocês a nossa repórter do Cidade Revista, Daniele Leite.
0: Isso aí,
1: Dani. Mais conhecida como?
0: Dani Chu.
1: Pra gente não fazer confusão aqui, gente, a gente chama ela de Dani Chu, sabe? Pra gente saber se tá falando com a Dani do Manhã, né? Ou a Dani do Jornal. Mas, claro que aqui nós vamos chamar ela de Daniele Leite.
0: Daniele Leite, é. Dani Chu, porque é isso mesmo.
1: É isso.
0: É Daniele.
1: E aí, de um jeito divertido, a gente vai adiantar um pouquinho aí pra vocês o que que vai ter já no Cidade Revista.
0: Isso aí.
1: É, vamos bora lá?
0: Daqui a pouco, tamo aí.
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0: isso aí. Então, Dani, Daniele Leite. Vamos falar Daniele Leite pra não chamar Dani, o pessoal achar que é a Dani locutora, né? Daniele Leite, fala um bom dia pra nossa audiência.
1: Bom dia, tudo bem? Cidade em Revista, bom dia.
2: Bom dia, é Daniele Leite. A gente costumou...
0: Então, vamos nos policiar.
2: Daniele Leite.
0: Isso.
2: O que você tem pra nós hoje, Daniele Leite?
1: Bom dia, Dani, bom dia, Leonara. Bom dia, ouvintes daqui da Rádio Tropical. Como elas já falaram, meu nome é Daniele Leite, sou a repórter Daniele Leite, lá do Cidade em Revista.
2: Isso aí.
1: E vocês aí... que gostam de uma polêmica, hoje eu vim trazer uma polêmica muito boa que vai ter hoje aqui no Cidade em Revista.
0: Nossa.
1: Um rádio lá no programa, no quadro Rádio Notícia.
2: Isso aí, eu gosto. Falou que é polêmica,
0: Daniele,
2: é fofoca.
0: Eu ia falar isso agora. A gente tem um quadro aqui, duas vezes durante esse programa a gente faz fofoca. E aí você quer trazer uma polêmica, é assim que a gente gosta.
2: Nossa, é assim mesmo, isso aí. Conta hoje... pra nós o que tá acontecendo.
1: Hoje, ouvintes aqui da Rádio Tropical, eu invadi o programa aqui, Manhã da Tropical, pra informar vocês e vocês ficarem um pouco curiosos pra saber o que vai acontecer hoje aqui no Cidade em Revista.
2: Isso aí, seja muito bem-vinda.
1: Começando aqui, meninas, eu quero fazer uma pergunta pra vocês, Daniel. Já aconteceram de vocês comentarem na rede social de alguma empresa e simplesmente... eles apagaram e o comentário era um comentário normal, sem ofensas, sem nada. Já aconteceram com vocês e vocês aqui também que está conectado aqui, que estão ouvindo, já aconteceu uma situação dessa com vocês e vocês ficaram chateados?
0: Comigo não. E com você, Dani?
2: Pai, comigo também não, mas se acontecer, eu ia ficar nervosa.
0: Ah, eu também. Assim, ó, não aconteceu conosco, mas aconteceu com o nosso ouvinte, certo, Dani?
1: Aconteceu. O ouvinte aqui trouxe pra nós aqui no Cidade em Revista, no quadro Rádio Notícia. Você também quiser participar, pode entrar em contato com a gente, tá bom? Eu vou deixar o telefone aqui pra vocês.
2: Isso aí.
1: O nosso ouvinte foi justamente o que aconteceu com ele. Ele fez um comentário aqui numa rede social muito famosa, por sinal aqui de Três Corações. E eles apagaram esse comentário.
0: Nossa, nada bem. Nossa, maiado.
2: Não, uai. Que é isso? Não pode, aí.
1: Ele ficou muito chateado e trouxe pra nós, né? Pra gente tá divulgando aqui no Cidade em Revista. E vocês aí, ouvintes que estão e ficaram também curiosos, não deixam de ouvir hoje o Cidade em Revista, que a gente tá trazendo essa polêmica aqui pra vocês, tá bom?
0: É isso mesmo. E aí, aproveitando que a gente tá falando de reclamação, né, de polêmica, você, nosso ouvinte, né, você que tá aí, você também tem uma reclamação, tem uma dúvida, tem uma sugestão e quer mandar pra gente? A gente tem o telefone, hein, Dani?
2: Qual que é o telefone, Dani?
1: Ó, nosso telefone aqui do Rádio Notícia é o 35-3239-3606.
0: Isso.
1: É o 35-3239-3606.
0: Lembrando, né, ô Dani, que esse número é o WhatsApp, não é número pra ligação, viu, galera?
2: Não, é só o WhatsApp, entra em contato, que vocês vão falar diretamente com eles.
0: Isso, manda foto, manda vídeo, e aí você fala diretamente com o pessoal do jornal e não é obrigado a se identificar.
2: Isso, pode ser anônimo.
1: Então, meninas, também, aqui no Cidade Revista hoje, a gente tem uma notícia que é
0: muito
1: exclusiva, exclusiva aqui pro rádio, pro Cidade Revista. Então, assim, gente, hoje também vamos falar sobre uma história que envolve superação e recomeço. Vocês que conseguem, vocês não conseguem imaginar ter seu próprio negócio destruído por incêndio, gente.
0: Muito triste.
1: E começar do zero. Imagina vocês terem um próprio negócio de anos e simplesmente foi destruído por um incêndio. Como que vocês vão se sentir?
2: Ixi.
1: E aqui em Três Corações, né, meninas? Não sei se vocês ficaram sabendo, a empresa Furlan, né?
0: Isso.
1: Pegou fogo e infelizmente hoje eles estão recuperando. E aqui no Cidade em Revista a gente vai trazer todos os detalhes, como que eles estão passando por esse processo. E vocês, ouvintes, fica grudadinho aqui no rádio para vocês ficarem sabendo de tudo, ficar informado sobre essa notícia aí da família Furlan.
0: Que legal, né?
2: É só ficar ligadinho que a gente já vai ter mais detalhes.
0: É isso. O começar já é difícil. Imagina o recomeçar, não é mesmo, meninas?
2: Não, eu fico pensando, tipo assim, de você ver tudo aquilo ali no chão, né? É triste, é triste.
1: Com certeza.
2: Mas vai dar tudo certo. E daqui a pouco, então, a gente tá com...
0: Exato. Você que tá aí do outro lado, quer ter mais detalhes disso tudo que a Daniele Leite acabou de falar com a gente? Fica ligadinho na nossa programação.
1: Isso mesmo.
2: Dani, muito obrigada.
1: Ó, ouvintes, 11 horas começa o Cidade Revista, fica ligadinho aí, tá bom? E se você também quiser participar do Rádio Notícia, entre em contato com a gente pelo telefone, vou repetir novamente, 3239-3606. E para acompanhar todas as notícias, pode acessar o site oficial da Rádio Tropical, radiotropical.net. Fico por aqui, muito obrigado, e fica aqui grudadinho aqui nos... na Rádio Tropical, porque já já começa a Cidade em Revista.
2: Isso aí, Daniele Leite.
0: Que linda!
1: Obrigada, meninas.
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4: É isso aí, então, acabou, né? Hoje, por hoje, foi só.
5: Por hoje é isso, galera. Um beijo, aguardamos você. Até amanhã.
4: Isso aí, gente. Muito obrigada pela audiência. Até amanhã, se Deus quiser. Que horas? 6 horas da manhã.
5: 6 horas. Tchau.
4: Um abraço. Tchau.
6: 10:59.
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0: 11:03. Muito bom dia, senhoras e senhores. Está no ar Cidade Revista, na edição do dia 1º de outubro de 2026. Eu sou Luiz Carlos de Freitas e junto com toda a nossa equipe, vamos levar até você os principais fatos, informações e reportagens que são destaque em nosso município e também na região. Acompanhe o trabalho de entrevistas e reportagens de Graziela Mello, Elison Gonçalves, Zezinho Rodrigues e Daniele Leite, trazendo os assuntos que movimentam a cidade. E nas notícias do Complexo Policial, a apuração é com o repórter Donizete de Almeida. Deixa eu mandar um abraço aqui para você que está aniversariando hoje, no dia 1º de outubro. Elis Regina Oliveira, na Bela Vista. Letícia da Costa Perciliano, na Vila Jessé. Ana Flávia Gonçalves Teixeira, no sítio Rio do Peixe. Lúcia Helena Casimiro, na Fazenda Primavera. Jorge Batista da Silva, na Fazenda Ribeirão. E João Vitor Pereira de Souza, no sítio Bom Jardim. A todos votos de muitas felicidades.
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0: Conferindo a previsão do tempo para Três Corações. Esta quinta-feira será marcada pela mudança nas condições do tempo. A previsão indica sol entre nuvens com possibilidade de pancadas de chuva ao longo do dia. As temperaturas podem variar de 19 a 31 graus, mas apesar do calor, é bom não deixar o guarda-chuvas em casa. A chance de chuva é alta, segundo a previsão meteorológica. E para amanhã, sexta-feira, a tendência é de tempo mais instável. É com chuva e queda nas temperaturas. Os termômetros irão registrar as marcas de 17 e 22 graus. Para quem tem compromissos nas primeiras horas do dia, vale a pena poder sair com uma blusa e ficar atento à possibilidade aí de chuva. As condições podem mudar ao longo das próximas horas, então é importante acompanhar as atualizações da previsão. Estas são as informações do tempo para Três Corações. 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Manchetes de hoje. Dia 1º de outubro, dia do idoso, mais saúde e proteção para viver mais e melhor. Vacinação contribuindo para uma longevidade com autonomia. Agências da Caixa retomam atendimento presencial em Três Corações após o fim da greve. Furlan Embalagens, os desafios para reerguer a empresa após o incêndio. Compras de fim de ano, atenção aos golpes do Pix. E no Rádio Notícia, Nando Ortiz questiona exclusão de comentário nas redes sociais da Prefeitura e cobra esclarecimentos.

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1: 11:06. Bom dia. Primeiro assunto de hoje, os clientes da Caixa Econômica Federal em Três Corações já podem voltar a procurar as agências para atendimento presencial. O serviço foi retomado nesta quarta-feira após o Tribunal Superior do Trabalho determinar o encerramento da greve nacional dos funcionários do banco. A paralisação começou em 10 de setembro durante as negociações do acordo coletivo da categoria. O repórter Elison Gonçalves nos traz mais detalhes e explica o que foi definido pelo tribunal.
2: As agências da Caixa Econômica Federal voltaram a atender presencialmente nesta quarta-feira, depois do fim da greve nacional. A retomada também vale para Três Corações e é importante para quem precisa resolver alguma pendência diretamente na agência e aguardava a normalização do serviço. O retorno foi determinado pelo Tribunal Superior do Trabalho, TST, durante o julgamento do dissídio coletivo da categoria, realizado na terça-feira, dia 29 de setembro. A decisão estabeleceu que os funcionários deveriam voltar imediatamente ao trabalho, no máximo até esta quarta-feira. Com isso, o atendimento presencial volta a funcionar nos horários habituais. A orientação para os clientes de Três Corações é que antes de sair de casa, verifiquem se o serviço que precisa realizar exige atendimento presencial. Isso porque diversas operações continuam disponíveis pelos canais digitais da Caixa, como o aplicativo e o Internet Bank. A paralisação começou no dia 10 de setembro, durante as negociações do Acordo Coletivo de Trabalho de 2026 a 2028. O principal ponto de impasse foi o modelo de custeio do Saúde Caixa, plano de assistência médica dos trabalhadores da instituição. No julgamento, o Tribunal Superior do Trabalho considerou que a greve não foi abusiva, mas determinou o encerramento do movimento. E além de definir a volta ao trabalho, o tribunal também estabeleceu regras para salários, benefícios e para o plano de saúde dos funcionários. Foi definido um reajuste de 4,6% para salários e benefícios com validade de 2 anos e aplicação retroativa a 1º de setembro de 2026. O percentual corresponde à variação do Índice Nacional de Preços ao Consumidor, o INPC, acrescida de 0,6 ponto percentual. Esse reajuste também se aplica ao benefício como auxílio refeição, auxílio cesta alimentação, auxílio creche, auxílio babá e indenização por assalto ou sinistro. Em relação ao Caixa Saúde, o tribunal determinou a manutenção das regras do acordo coletivo anterior com atualização de 4,6%. A contribuição mensal do titular permanece em 3,5% da remuneração, além da manutenção das demais regras para dependentes e dos valores de coparticipação. Outro ponto definido foi a compensação dos 2 dias parados. Os funcionários deverão repor o período de greve em até 180 dias, conforme as condições estabelecidas na decisão. Durante a paralisação, uma liminar determinava que pelo menos 60% do contingente de empregados de cada agência permanecesse em atividade para garantir os serviços considerados essenciais. Agora, com o fim da greve, a expectativa é de normalização do atendimento presencial para os clientes de Três Corações e de toda a região. Então, para quem precisa sacar benefícios, resolver questões bancárias ou tratar de assuntos que dependem do atendimento direto com o funcionário, as agências voltam a operar nos horários habituais. Já para consultas de saldos, pagamentos, transferências e outras operações disponíveis pela internet, os canais digitais continuam sendo uma alternativa para evitar deslocamentos e filas. A recomendação é que o cliente confira a disponibilidade do serviço antes de procurar uma agência, especialmente se precisar resolver uma demanda específica. Essas são as informações para o Cidade em Revista, repórter Elison Gonçalves.
1: Muito obrigado, Elison Gonçalves. O quadro que segue agora é Momento Saúde.
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1: Bom, 1º de outubro é dia do idoso. A data chama atenção para a importância de promover saúde, cuidado e qualidade de vida na longevidade. Entre as medidas de prevenção, a vacinação ocupa um papel essencial. Agora, as pessoas com mais de 85 anos contam no SUS com uma nova proteção contra doenças pneumocócicas. A medida Ou melhor, a médica infectologista Rosana Hitman explica que a imunização com a vacina 20 valente representa e diz que a vacinação é uma maneira de fazer com que os idosos mantenham a sua autonomia. Segundo estimativas, cerca de 2 milhões e 300 mil pessoas com mais de 85 anos no Brasil estão aptas a tomar a vacina pneumocócica. A vacina chama-se 20 valente pelo SUS. O objetivo do Ministério da Saúde é imunizar pelo menos 90% desse público. Vamos ouvir a especialista.
3: Bom, primeiro lembrar que o pneumococo é o nome de uma bactéria. E essa bactéria, ela tem como alvo, em termos de doença, causando pneumonia, causando inclusive meningite, septicemia, ou seja, estou falando de doenças graves, né? O principal alvo dessa bactéria são os extremos etários. Então, de um lado estão as crianças, né, as pequenas, principalmente as menores de 2 anos de idade, e do outro lado estão os idosos, que proporcionalmente acabam tendo um risco maior de morrer por causa de alguma doença grave relacionada a essa bactéria do que as próprias crianças, exatamente porque o idoso, ele é muito mais vulnerável às infecções bacterianas. Esta vacina já estava sendo oferecida para as crianças e nos CRIs, que são centros especializados de imunização, ela já vinha sendo oferecida para situações de pessoas com menos idade, mas que tivessem alguma, a gente chama de comorbidade, alguma outra doença crônica, um diabético, um asmático grave, uma pessoa que tenha doença no coração. Então, elas já estavam disponíveis, mas em centros muito específicos. Agora, com essa mudança, ela vai para o posto. Toda vez que você tem o acesso a uma vacina muito mais fácil, ou seja, você vai em qualquer UBS e pode ter o acesso à vacinação, isso vai ter um impacto, a gente imagina que vai ter um impacto importante nessa faixa etária, principalmente em termos de diminuição de hospitalização por causas respiratórias, né? E diminuição também, consequentemente, de morte. Estamos tendo a oportunidade de viver mais anos do que viveram os nossos antepassados. Com isso, claro, que eu quero uma longevidade saudável. Eu não quero viver mais sem qualidade, eu quero viver mais podendo ter qualidade. E daí as vacinas entram direto nisso, porque as vacinas, a ideia, o objetivo de uma vacina é prevenção. E é tudo que eu preciso quando eu tenho uma longevidade mais longa, né? E onde eu quero essa independência, essa autonomia, tudo que a gente quer quando atinge uma idade maior.
1: Esta é a médica infectologista, doutora Rosana Hitman, explicando aí sobre a imunização. 11:14, este foi o quadro rádio, aqui no, na Tropical, o quadro Momento Saúde. 11:14.
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1: Intervalo comercial e a gente volta já já.
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6: Já estamos de volta, 11:17. A nossa reportagem acompanha os desafios enfrentados pela família Furlan para se reerguer ou reerguer a empresa de embalagens e reciclagem depois de um incêndio de grandes proporções em Três Corações. Todo mundo se lembra deste triste fato acontecido há poucos dias. O incêndio aconteceu na madrugada do sábado, no dia 5 de setembro de 2026. O fogo, que começava ali por volta de 3:20 da madrugada do bairro Dharma, e foi controlado somente ao redor do meio-dia, as chamas destruíram quatro galpões interligados da empresa, provocando perdas expressivas. Desde então, a família Furlan enfrenta o desafio de reconstruir a estrutura e encontrar caminhos para retomar as atividades. E em um processo que envolve também funcionários, clientes e fornecedores. Em entrevista à nossa reportagem, Ayala Furlan fala sobre esse momento do incêndio, os prejuízos provocados, as dificuldades enfrentadas desde o ocorrido e os passos que estão sendo dados para tentar colocar a empresa novamente em funcionamento. Preste bastante atenção nesta reportagem. Graziela Mello.
7: No Cidade em Revista de hoje, a nossa reportagem acompanha a trajetória da família Furlan e os desafios enfrentados para reconstruir a Furlan Embalagens depois de um incêndio que provocou perdas expressivas na empresa. A história começa bem antes da tragédia. A Furlan Embalagens construiu sua trajetória em Três Corações, gerando empregos, mantendo relações com clientes e fornecedores e fazendo parte da história empresarial da cidade. Agora, depois do incêndio, a família enfrenta uma nova etapa: a reconstrução e o desafio de colocar a empresa novamente em funcionamento. Para falar sobre esse processo, a nossa reportagem convidou Ayala Furlan, integrante da família e representante da empresa. Ele começa relembrando como foi o início da Furlan Embalagens em Três Corações, a trajetória construída ao longo dos anos e o significado da empresa para a família.
8: Furlan Embalagens, ela nasceu aí nos anos 2007, 2008, né? Ela nasceu através do meu pai e do meu irmão, né? Meu pai, o Joel, e o meu irmão, Luiz Henrique. Eles dois começaram a trabalhar, a colocar em prática esse projeto, né? E aí logo ela começou ali perto de casa, ali onde meu pai teve um bar na época. Depois passou um pouquinho mais acima num outro cômodo e em 2021 o meu irmão mudou a Furlan Embalagens lá pro Dharma, onde foi que causou o incêndio, né? O primeiro galpão foi construído lá, fomos para lá, com o segundo galpão também, logo veio o terceiro e recentemente meu irmão construiu o quarto galpão, né? Da loja lá, da Furlan.
7: Mas a história da empresa mudou completamente com o incêndio. A Ayala relembra o momento em que tomou conhecimento do ocorrido e percebeu a dimensão dos prejuízos. Ele fala sobre o impacto provocado pelas chamas na estrutura da empresa, nos equipamentos e nos materiais. E também esclarece o que as investigações apontaram até o momento.
8: Eu fiquei sabendo já na parte da manhã, eram umas 6 e pouco da manhã, eu fui na padaria buscar um pão e aí o pessoal tava no maior comentário lá, mas o incêndio em si mesmo, ele começou durante a madrugada. O meu irmão, o Luiz Henrique, os funcionários lá da loja, né? O meu outro irmão também, o Carlos, foram todos lá acionados na parte da madrugada ainda, quando começou o incêndio, né? Realmente foi uma tristeza a gente ver tudo aquilo lá vinha ao chão, né? Prejuízo realmente imenso, imensurável, uma coisa totalmente complicada a gente saber, assim, o quanto foi o prejuízo, o quanto teve ali da Furlan Embalagens ali, infelizmente, ser cedido ao chão. Você vê a loja acabar em menos de 2 horas, né? Tinha muitas dúvidas, suspeitos e dúvidas, né? Que é a questão de incêndio e também a questão de um criminoso, né? Mas pelo andar da carruagem durante as semanas aí, foi descoberto sim com imagens, né? Vistas lá, imagens de um criminoso, né? Ateando fogo e gasolina no galpão. A investigação, né? Da polícia realmente já foi achada a questão de ser um criminoso, né? Já não temos dúvidas mais sobre o que é o criminoso que ateou fogo lá na loja, né? No depósito. E agora, identificar ainda não foi identificado o criminoso, mas já sabemos que realmente foi ateado fogo por uma pessoa.
7: Depois do impacto inicial, veio uma etapa ainda mais difícil, decidir como seguir em frente. Desde o dia do incêndio, a família precisou buscar alternativas para manter a empresa viva e encontrar caminhos para retomar as atividades. Aí ela conta quais foram os primeiros passos, qual foi o principal desafio enfrentado logo após a tragédia e em que estágio está hoje o processo de reconstrução e retomada da Furlan Embalagens.
8: O que é muito importante, a gente agradecer ao povo de Três Corações, os comerciantes, os empresários daqui da cidade, que realmente sem eles aqui, né, sem os clientes e os amigos, não seria possível a gente estar recomeçando, né? Meu irmão ficou uma semana estudando, arrumando um local novo para poder reconstruir a firma, que já está com uma certa estrutura novamente, apoio de comerciantes, empresários, né, amigos, clientes. Realmente não está sendo fácil, mas com a questão da colaboração de todos, a solidariedade de todos, a Furlan está tomando cara novamente aqui na cidade.
7: Outro desafio envolve os clientes, que dependiam diretamente dos produtos e serviços oferecidos pela empresa. Mesmo diante das dificuldades, era preciso encontrar alternativas para manter esses relacionamentos e atender, dentro das possibilidades, quem continuava precisando da Furlan Embalagens. A Ayala explica como a empresa está trabalhando para atender.

0: está funcionando, que afirma está funcionando.
1: Já está vendendo, os vendedores já estão vendendo externamente. A loja atende clientes lá no galpão também. Lá na loja onde pegou fogo, praticamente não sobrou nada, né? Acabou tudo, foi tudo ao chão, os galpões, as mercadorias, os carros que queimaram, tudo. E os produtos, assim, vem chegando aos poucos, vem chegando, vem enchendo lá o galpão novamente, sacolas, bobinas, né? Que é o que mais sai, a parte de trailer também, de lanches, né? Sacos, ketchup, essas coisas que vende muito também. O pessoal, assim, realmente aderiu à ideia, bem legal, né? Os clientes estão aí, parecendo até clientes que não compravam, hoje estão comprando. Você vê a questão da solidariedade das pessoas, né? Muitos clientes esperaram, né? Um trocado de fornecedor, realmente esperou a loja retomar aí. E os clientes estão voltando a comprar novamente. O pessoal está chegando, aderindo. E realmente a Furlan renasceu novamente aí no mercado.
2: A nossa reportagem também entrou em um ponto delicado dessa reconstrução: as questões financeiras e o seguro. A Ayala explica que, infelizmente, a empresa não contava com seguro para cobrir as perdas provocadas pelo incêndio. Diante de uma perda dessa proporção, a família passou a enfrentar um processo que ele define como um verdadeiro recomeço.
1: Não tinha. Infelizmente, tudo. A única coisa que tinha o seguro lá que queimou, uma das coisas que queimou lá na hora lá, foi um caminhão, né? Que tinha o seguro, e parece que uma moto também do meu irmão lá, o meu irmão tinha um seguro de uma moto dele lá. O resto não tinha seguro, infelizmente foi perda total. Eu vivi esse momento lá de dificuldade com eles ali, passei e vi todo o sofrimento do meu irmão lá que, né, perdeu tudo, e agora retomando com a ajuda aí dos nossos amigos e clientes, né, que é o que está ajudando muito aí, levantando primeiramente Deus, né, claro. Primeiramente Deus e os amigos e os clientes que estão ajudando nessa reviravolta. E até então, meu irmão, quando sofreu esse débito total aí, meu irmão, ele até deu uma desanimada, comentou que não ia querer voltar com a loja, ia largar a mão disso e tal. Deus e nós, assim, os irmãos, os amigos, né, demos força para ele poder estar retomando novamente a loja, que não pode morrer, né? A loja é uma coisa da família, já conhecida já aqui na região, atendendo aí mais de 12 cidades da região. Não podia acabar a história daquela forma, né? Ponto lá, onde ele alugou lá, o dono do ponto lá já deu uma carência para ele começar a pagar o aluguel. Quer dizer, isso é muito legal, né? As pessoas tomou essa dor, né? E aí a carência de começar a pagar um aluguel, os fornecedores também lá deram um prazo também para ele começar a pagar as promissórias, os boletos, né? Isso já é uma grande ajuda.
2: E quando uma empresa é atingida por uma tragédia dessa dimensão, os impactos vão muito além da estrutura física e dos prejuízos materiais. Existe também o lado humano. A família, os funcionários, os clientes e todos aqueles que, de alguma maneira, fazem parte da história da empresa.
1: As pessoas em si nos ajudou muito e está nos ajudando, né? Porque essa dor não é só do meu irmão, a dor é da família toda. Porque quem viu crescer a loja, quem viu nascer a loja na época, como eu, meus outros irmãos viram, né? Meu pai, na época, quando começou com ele... E depois dessa aí, realmente aumentou mais ainda a gama de clientes da loja.
2: E para encerrar essa conversa, a Ayala faz uma reflexão sobre tudo o que aconteceu e sobre os aprendizados deixados por essa experiência. Ele também deixa uma mensagem para outros empresários e trabalhadores que estejam enfrentando grandes dificuldades e que, diante dos problemas, estejam pensando em desistir.
1: Nunca desista dos seus sonhos, nunca desista dos seus objetivos. Sempre você vai ter uma pessoa do teu lado ali, Deus primeiramente, e as pessoas que estão ali, seus amigos, né? Pessoas da família que estão ali te ajudando, para que nunca você desista. Continue tendo disciplina, né? Tendo vontade, que você vai vencer.
2: Mais do que recuperar uma estrutura física, a família Furlan trabalha para reconstruir uma trajetória construída ao longo dos anos em Três Corações. Uma história que mostra os desafios enfrentados por quem precisa começar novamente depois de uma grande perda e que também revela

0: A importância das relações construídas com funcionários, clientes, fornecedores e com a própria comunidade.
1: É que nem tudo na vida da gente a gente pode resumir no trabalho, no dinheiro. Realmente a gente tem que ter o nosso momento espiritual também, sempre. Isso aí foi uma lição que nós aprendemos, né? Que a gente nunca espera que vai acontecer com a gente mesmo, né? A gente vê passar na televisão, essas coisas assim de tragédia e tal, e a gente nunca pensa, ah, nunca vai acontecer. E realmente, quando acontece, que você vê de perto as coisas acontecer com a gente mesmo, a gente já toma uma outra lição de vida, né? Nós estamos aí 20 anos com essa loja aí, trabalhando no mercado e ver tudo se perder em menos de 2 horas. E agora sim, retomando. A gente pensa assim, temos que trabalhar, temos que viver, lógico, e temos que ter realmente aí, colocar Deus acima de tudo em todas as coisas que a gente vai fazer.
0: Graziela Mello, para o Cidade em Revista.
2: Que história, hein, gente? Que história. Primeiro veio o incêndio, depois veio o susto. Na sequência veio a tristeza de praticamente quase tudo perdido, né? E depois, no silêncio, a reunião da família, a retomada, a iniciativa de colocar tudo de volta nos devidos lugares. Gradativamente a família vai fazendo tudo isso de uma forma surpreendente. Ressaltando aí a ajuda dos amigos, das pessoas mais próximas, das pessoas queridas e de clientes que nunca nem compraram lá e que passaram a comprar agora também, como num ato de solidariedade. Parabéns à família Furlan, é vida que segue e literalmente ressurgindo das cinzas.
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2: 11:36. No Rádio Notícia de hoje, nós vamos acompanhar uma reclamação apresentada por Fernando Ortiz. O Nando, assim como é conhecido. Relacionada às redes sociais oficiais da Prefeitura de Três Corações. Segundo o Nando, comentários e questionamentos publicados por ele e por outras pessoas na página oficial da Prefeitura, principalmente em conteúdos relacionados ao tema Pelé e associado ao seu nome, teriam sido excluídos. Ele conta que procurou saber da Prefeitura o motivo da retirada dos comentários e até de questionamentos, mas afirma que não recebeu nenhum retorno. Diante dessa situação, Nando diz que registrou o ocorrido por meio de prints e também recebeu de outras pessoas registros que, segundo ele, mostram a exclusão de manifestações sobre o mesmo assunto. Bom, na avaliação dele, as páginas oficiais do poder público devem ser também espaços para que a população possa apresentar críticas, questionamentos e até mesmo opiniões, e não apenas registrar elogios. Nando afirma que aguarda agora um esclarecimento e um posicionamento por parte dos responsáveis pela administração das redes sociais, oficiais da Prefeitura de Três Corações. Vamos ouvir agora o que Fernando Ortiz tem a dizer no Cidade Revista.
13: Isso já tem um tempo acontecendo. Eu trouxe a público semana passada, quando eu fiz uma postagem numa rede social, contando o caso. A história começou, basicamente, que eu me lembre, começou com a vinda do pai do Neymar. Ele veio em Três Corações e as pessoas começaram a postar na página da prefeitura. Por que que eu não estava junto, se eu estava tanto tempo lutando pela causa do Pelé, por que que eu não fazia parte da comissão que estava recebendo o pai do Neymar? E as pessoas postavam isso e depois começaram a falar: olha, Fernando, eu postei lá e apagaram meu comentário. Olha, apagaram. Aí apagaram vários comentários. As pessoas não podiam questionar a minha ausência, que eles iam lá e apagavam. Aí eu fui lá e falei, olha, vocês deviam deixar as pessoas manifestar, apagar meu comentário também. Então isso foi uma sucessão de momentos que eles não gostavam do comentário, apagavam. Isso é proibido, tá lá na lei, é inconstitucional, é, não se pode apagar, porque não tem ofensa, as pessoas não estavam ofendendo a prefeitura, e a página da prefeitura é pública, então ela é obrigada a receber questionamentos. A página da prefeitura não é só para ter elogio. Se abre uma página da prefeitura, 80% são funcionários, são cargos, comissionados que estão elogiando. Então, se chega uma pessoa, questiona, alguma situação, eles apagam. E não é assim que funciona. A democracia, eles têm que saber ouvir. Não é só de louro que vive as pessoas, entendeu? Então tem questionamentos que tem que ser colocado em pauta. E isso eles não estão aceitando.
14: Quais os comentários ou mensagens que se foram apagadas?
13: Zezinha, sempre em torno de Pelé. Sempre as histórias de Pelé. Sempre quando aparece alguma pauta sobre Pelé, que as pessoas sempre questionam a minha ausência ou por eu não ter manifestado, eles vão na página da prefeitura, questionam e eles apagam. Eles acham que isso apagando um comentário a respeito da minha pessoa, eles vão apagar minha história. Isso não apaga. Entendeu? Eu tenho um legado, são 34 anos lutando pela causa na cidade. E não é alguém lá dentro da prefeitura que fala, eu não vou deixar falar dele não. Não é assim que funciona. A banda não toca desse jeito. Então tem que ter um respeito pelo cidadão. As pessoas têm o direito de comentar o que elas quiserem sem ofensa, não tinha ofensa nenhuma. E qual que é o problema? Não pode citar meu nome?
14: E você chegou a questionar a prefeitura sobre o motivo da exclusão dos seus comentários? Houve algum retorno?
13: Zezinho, algumas pessoas deram um print. Já sabendo que eu estava questionando por que ele estava apagando os comentários, as pessoas comentavam e davam um print. Então eu tenho alguns prints salvos. Muitos não, porque eu não tenho essa malícia. A intenção é ter o direito da fala. Eu acho que as pessoas têm o direito de falar o que elas pensam a respeito de tudo. A prefeitura é pública. Então tem só bater palma? Você não pode questionar? Tipo, a festa da exposição. Ah, estamos retornando, resgatando uma festa de anos. Eu fui lá e questionei. De anos? 2023 teve a festa, não teve 2024 com Gordo, não teve 2025 com Dimas e voltou até agora. Então não, é só um questionamento, não estou falando mal da festa. A festa foi linda, foi ótima. É uma festa cara, né? Então dá para fazer coisas bonitas. Quando se tem dinheiro, a gente consegue fazer coisas belas. Mas está lá a festa, eu só questionei esse momento. Esse eles não apagaram, porque eu avisei. Se apagar de novo, eu vou acionar o Ministério Público. Isso dá improbidade. As pessoas têm o direito de opinar. É uma coisa pública, todo mundo paga seus impostos. Então eu pago o meu imposto e eu tenho que bater palma só? Eu não posso questionar? Eu não posso falar de um buraco que tem na rua, eu não posso falar de uma coisa que eu estou vendo que está sendo feita errada, eu não posso questionar que deu o IPTU das pessoas que fazem tratamento de câncer, não posso falar nada, só tem que falar, ah, que lindo, parabéns, está tudo bonitinho. Não, as pessoas têm o direito de questionar o que elas quiserem. E como é uma página pública, eu não estou questionando na página do prefeito, eu não estou, que eu sou bloqueado, nem da vice-prefeita, eu estou questionando a página pública, que é a página da prefeitura. Espero que as pessoas também se manifestem quando tiver suas postagens apagadas, quando for questionar alguma coisa, já dá o print para garantir. Porque isso é proibido, apagar mensagem da população. Só amém não dá para ficar falando. Tudo que se faz numa administração, ah não, vamos deixar só os comentários positivos. Eu acho meio raso esse pensamento. Eu acho que tem que deixar tudo. O debate é quando tem o lado bom e o lado ruim da coisa. Então as pessoas têm o direito de questionar. Eu só estava questionando, as pessoas só estavam questionando a minha ausência em alguns movimentos em relação ao Pelé. Mas quem perde com essas histórias é o município. Porque as administrações, os secretários, os prefeitos, eles vão passar. A história da cidade fica. O que acontece com essas pessoas que estão no poder é porque elas acham que elas são eternas. Elas acham que o cargo é delas. Não é. Elas estão ali. Já paz. Daqui a 2 anos não acabou. Mudou a história. Vira, entra outra equipe, outra turma. E assim caminha. Então, o cargo não é eterno. As pessoas não são eternas. A cidade é eterna. A história construída aqui é eterna. Ela fica para sempre. Então, não venha apagar a postagem dos outros, não, que isso é uma coisa feia. Eu acho muito raso, muito baixo isso. Então, deixa o povo falar, sem ofensa, não está xingando ninguém, não está falando palavrão, não está ofendendo nada. Só questionamentos. Eu perguntei por que ele estava apagando, postei lá na página, eles não respondem. Com certeza deve ler, né? Porque alguém que faz uma postagem deve querer ler os comentários. Ah, vamos ver o que as pessoas estão falando de legal da gente. Então, eles leram eu questionando por que eles apagam. Espero que as pessoas façam isso também. Falam, manifestem-se, não estou querendo causar revolução nenhuma, só estou querendo o direito das pessoas de manifestar o que elas acham das coisas que acontecem dentro da prefeitura. Não é apagando o depoimento das pessoas que eles vão resolver a situação. É tão mais fácil, tão mais honesto você responder, porque parece que é uma coisa assim infantil, entendeu? Ah, alguém falou dele, vamos apagar? Vamos. Aí apaguei, apagamos, ninguém vai mais falar dele. Muito raso um pensamento dele. Eu vou continuar com as minhas histórias, vou continuar pelejando, eles vão passar, a história minha continua, meu legado tá aí, as pessoas reconhecem, isso que importa. A prefeitura, ela tem a obrigação de deixar as pessoas opinarem.
2: Tá aí, essas são as palavras de Fernando Ortiz, no Rádio Notícia. 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
2: Bom, estamos de volta, Cidade Revista 11:47. E agora vamos falar dos direitos do consumidor. Você sabe o que fazer se cair em um golpe do Pix? Sim ou não? O advogado Luiz Amorim, especialista em direito de família, direito do consumidor e direito civil, explica quais medidas a vítima deve tomar, quando o banco pode ser responsabilizado e como buscar a recuperação do seu dinheiro. Confira mais detalhes com a repórter Daniele Leite.
17: O Pix, ele facilita o pagamento do dia a dia, mas também aparecem golpes que causam prejuízo e deixam muitas dúvidas. Quem transfere dinheiro para um criminoso pode recuperar o valor? Qual deve ser a primeira atitude ao perceber que caiu em uma fraude? Para esclarecer essa questão, nossa reportagem conversou com o advogado Luiz Amorim, que explica os direitos da vítima e como agir nessa situação.
18: Olá, ouvintes da Rádio Tropical, ouvintes do programa Cidade em Revista. Visto se aproximar agora o fim do ano, as compras de Natal, as compras de fim de ano, onde o comércio é muito movimentado. Quando a pessoa cai num golpe e faz um Pix, o que deve fazer primeiro? Ela tem que fazer o seguinte, ela tem que agir na hora. Entre no aplicativo do seu banco ou fale com o banco. Conteste a transação e peça a abertura do mecanismo especial de devolução, o MED. O MED foi desenvolvido pelo Banco Central para atuar em situações de golpe de Pix. Você guarda o protocolo e faça imediatamente um boletim de ocorrência. Faça o pedido ao banco, que pode ser feito em até 80 dias, mas cada minuto conta. Não protele esse pedido ou deixe para depois. Se trata do seu dinheiro. Quanto antes a fraude for comunicada, maior a chance de localizar o dinheiro. O mecanismo PixMed permite buscar a devolução, mas não garante que todo o valor será recuperado. Então depende da agilidade de quem sofreu o golpe de comunicar imediatamente para que esse mecanismo possa ser acionado pelo banco e uma chance de recuperar o seu dinheiro rapidamente.
17: Uma dúvida é sobre a responsabilidade do banco e quais situações a instituição financeira pode responder pelo prejuízo causado pelo golpe. O advogado Luiz Amorim esclarece.
18: Uma dúvida que sempre para na cabeça do cidadão: quando o banco pode ser responsabilizado pelo prejuízo? O banco pode ser responsabilizado pelo prejuízo quando houver falha no serviço bancário ligado ao golpe. Por exemplo, uma operação claramente fora do perfil do cliente, que passa sem a segurança adequada. Ou seja, aquele cliente que movimenta pouco, se de uma hora para outra aparece uma movimentação além daquela costumeira do cliente, ou seja, um valor mais alto, a instituição tem um dever de informar aquele cliente do banco que está sendo uma movimentação feita fora do perfil de movimentação daquele cliente. A instituição, ela tem que atuar de maneira atenta e guardiã dos valores do cliente. Se a instituição não atuar dessa forma, ela deixa de cumprir seus deveres de identificação e proteção da conta usada na fraude. Mas atenção, o simples fato de o criminoso ter recebido um PIX não torna o banco automaticamente responsável. É preciso analisar como o golpe aconteceu e qual foi a falha. Se um produto custa 10 mil reais e está sendo lhe oferecido pela metade do preço ou abaixo da metade, essa vantagem é exacerbada. Você tem que desconfiar dessa operação e ficar atento para você não cooperar com o estelionatário.
17: E quando a vítima procura o banco, mas recebe uma resposta negativa ao pedido de devolução, Luísa Morim explica quais medidas podem ser tomadas e quais documentos e provas devem ser guardados.
18: Se o banco negar a devolução, a vítima deve pedir ao banco a resposta por escrito. Reclame na ouvidoria do banco e registre uma reclamação no Banco Central e no PROCON. Se houver fundamento, pode buscar a justiça para pedir a restituição do prejuízo e avaliar eventual dano moral. Guarde o comprovante do PIX, guarde os extratos, os protocolos, boletim de ocorrência, mensagens, áudios, anúncios, links e capturas de tela. Essas provas mostram a fraude e também como o banco respondeu à sua solicitação.
17: Informação e atenção são importantes para evitar prejuízos. Antes de fazer um pagamento, confira os dados do destinatário e a identificação da loja. Desconfie de ofertas muito abaixo do preço e dá pressão para transferir dinheiro rapidamente. Se você fez um PIX por engano, ligue primeiro para seu banco imediatamente pelo telefone oficial que aparece no aplicativo ou no verso do cartão. Para essas e mais informações, continue aqui com a gente no Cidade em Revista.
2: Muito obrigado, Daniele Leite, pelas informações. Fica aí o alerta. 11:53.
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2: Pois é, hoje é quinta-feira, no dia 1º de outubro, a gente vai falar da Copinha Três Corações. Resultados. Eu vou começar a falar sobre os resultados que aconteceram nos jogos de ontem, quarta-feira. A Copinha Bairrinho 2026 dando a sua sequência e a categoria sub-15 é a bola da vez. O jogo foi realizado ontem, né? E os resultados que eu trago aqui nesta quarta-feira são o seguinte: o Rio do Peixe enfrentou o Jardim Tropical e perdeu o jogo por 4-1. Placar do Rio do Peixe 1, Jardim Tropical 4. O Nova Aliança enfrentou o São Jerônimo e saiu com a vitória, o São Jerônimo, por 3-1 em cima do Nova Aliança. O Santo Afonso enfrentou a Coab e, acreditem, goleou a Coab por 11 2-2. Já o Treviso perdeu o jogo para o Tubia e o placar ficou 0-2. E o Ipiranga empatou com Bandeirantes em 3-3. Estes são os resultados da Copinha Três Corações, resultados de ontem, quarta-feira. É sub-15, a categoria sub-15 na informação. E hoje é quinta-feira, dia 1º de outubro. Hoje tem jogo? Tem, sim, senhor. A partir das 19 horas, pela categoria sub-17, encontro marcado com o jogo Vila Lima enfrentando o Canto do Rio. Às 19h30, pela categoria também sub-17, o Ipiranga enfrenta o Vilas Boas. E o Jardim Tropical, às 20 horas, vai enfrentar o Santo Afonso. E o jogo marcado por último, às 20h30, o São Jerônimo vai enfrentar o Monte Verde. Ok? Lembrando que esses jogos começam às 19 horas.
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19: No episódio de hoje do Em Tramitação, o assunto interessa principalmente a quem mora no Jardim Europa. É que está em análise na Câmara Municipal de Três Corações um projeto de lei que autoriza a Prefeitura a incluir no orçamento de 2026 uma verba específica para a construção de uma quadra no bairro. E nós vamos traduzir isso em uma linguagem mais simples. O projeto foi encaminhado pelo Executivo, ou seja, pela Prefeitura, e prevê a abertura de um crédito adicional especial de até R$386 mil para a chamada construção quadra Jardim Europa. Mas atenção, esse projeto não está liberando simplesmente R$386 mil dos cofres do município neste momento. O que a proposta faz é criar, dentro do orçamento municipal, a previsão específica para essa obra, já que atualmente não existe uma dotação própria para a construção da quadra. E de onde que vem esse dinheiro? A maior parte, R$382 mil, está prevista como recurso de transferência de convênio da União. Segundo a justificativa apresentada pela Prefeitura, o município foi contemplado com recursos por meio de um contrato de repasse firmado com o Ministério do Transporte, representado pela Caixa Econômica Federal. O recurso está relacionado ao programa Esporte para a Vida e será utilizado para a execução da quadra no Jardim Europa. Os outros R$4 mil vêm de uma alteração dentro do próprio orçamento municipal. O projeto prevê a retirada desse valor de uma dotação da Secretaria Municipal de Esportes destinada a equipamentos e material permanente. Então, resumindo essa parte, são R$386 mil previstos para a construção da quadra, sendo R$382 mil provenientes de transferência da União e R$4 mil de recursos livres do próprio município. E por que é necessário passar pela Câmara? Porque como o orçamento de 2026 não tinha uma previsão específica para essa obra, é preciso criar essa nova dotação orçamentária. E isso depende de autorização legislativa. Agora vem uma informação importante para quem acompanha a tramitação. O projeto ainda não virou lei. Ele deu entrada na Câmara Municipal no dia 21 de setembro de 2026. A partir de agora, o texto precisa seguir o caminho normal dentro do Legislativo. Primeiro, ele passa pelas comissões da Câmara, que vai analisar a proposta. Depois, o projeto precisa ser levado ao plenário para votação. E são necessárias duas votações dos vereadores para que a proposta avance e possa se transformar em lei, seguindo ainda os demais procedimentos previstos depois da aprovação. Ou seja, neste momento, o que existe é uma proposta em tramitação para a criação e previsão orçamentária necessária para a construção da quadra do Jardim Europa. Ainda não é uma obra concluída e também não significa que a quadra já esteja pronta para ser utilizada. O que está em discussão agora é a autorização para inserir no orçamento os recursos destinados a essa construção. E é justamente essa a ideia da tramitação: pegar aquele texto cheio de números, códigos orçamentários e termos jurídicos e explicar o que realmente está sendo discutido na Câmara. Então, se você mora no Jardim Europa ou utiliza os espaços esportivos da cidade, vale acompanhar os próximos passos desse projeto, principalmente a análise nas comissões e as votações em plenário. Esse foi o Tramitação de hoje. Até o próximo episódio, porque você já sabe, né? Aqui é o espaço aonde a cidade se encontra. Até!
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2: Pois é, durante este período, você bem sabe que agora o Cidade Revista faz a sua pausa do meio-dia ao meio-dia 25, onde nós exibiremos daqui a pouco o horário eleitoral gratuito no rádio. Daqui a pouco, em contato com a rádio Inconfidência, a gente vai estar gerando com certeza a exibição do horário eleitoral gratuito no rádio. Muito obrigado pela sua atenção. O Cidade Revista não terminou. Daqui a pouco temos as ocorrências policiais. Da minha parte, eu agradeço. Uma boa tarde a todos e até amanhã de volta às 11 horas.
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0: Homem de 77 anos morre após ser atropelado por ônibus em Alfenas. Acidente em Campos Gerais.

0: deixa um ferido. Incêndio provocado por celular destrói parte de uma casa em Machado. Homem foi preso após fazer cirurgia em cachorro sem ser veterinário. Réu julgado ontem em Lambari foi condenado a 40 anos e 4 meses de reclusão.
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0: Homem de 77 anos morre após ser atropelado por ônibus em Alfenas. O idoso Oswaldo Alves da Silva, de 77 anos, morreu após ser atropelado por um ônibus do transporte coletivo urbano em Alfenas. O acidente ocorreu ontem por volta das 11 horas no centro da cidade. De acordo com informações do Corpo de Bombeiros, a vítima sofreu traumatismo craniano e múltiplas lesões, vindo a ter uma parada cardiorrespiratória ainda durante o atendimento. O idoso foi levado ao Hospital Universitário Alzira Velano, mas apesar das tentativas de reanimação da equipe médica, não resistiu aos ferimentos e faleceu minutos após dar entrada na unidade. Acidente em Campos Gerais deixa motorista ferido. O acidente aconteceu na rodovia MG-369, em Campos Gerais, e deixou o motorista de um carro que rebocava uma carretinha ferido. Após ele perder o controle da direção e o reboque zigue-zaguear na pista, o carro entrou na contramão e colidiu lateralmente com um caminhão. O condutor do automóvel sofreu ferimentos e foi encaminhado ao Hospital Universitário Alzira Velano, em Alfenas. No caminhão, ninguém ficou ferido. Para evitar novos acidentes, o Corpo de Bombeiros limpou a pista para remover o óleo diesel que vazou do tanque do caminhão. Incêndio provocado por celular destrói parte de uma casa em Machado. Um incêndio assustou os moradores do bairro Santo Antônio, em Machado, quando o fogo destruiu parte de uma residência. Segundo informações do Corpo de Bombeiros, as chamas começaram em um celular que estava carregando em cima de uma cama e o fogo se espalhou rapidamente por outros cômodos. Felizmente, no momento, a casa estava vazia e ninguém ficou ferido. Os bombeiros agiram rápido e conseguiram controlar as chamas. O Corpo de Bombeiros alerta as pessoas para nunca deixarem celulares carregando em cima de camas, sofás ou tapetes, pois esses facilitam a propagação do fogo. Homem foi preso após fazer cirurgia em cachorro sem ser veterinário, em São Sebastião do Paraíso. Um homem de 61 anos foi preso suspeito de maltratar cães. Na casa dele, policiais civis encontraram um canil clandestino para criação e venda de animais. Um dos cachorros havia passado por uma cirurgia realizada pelo próprio suspeito, que não possui nenhuma qualificação na área. Uma veterinária acompanhou os policiais e confirmou que o animal estava em perigo. Após a comprovação do crime de maus tratos, o homem foi preso em flagrante e, se condenado, pode pegar uma pena de até 5 anos de reclusão. Foram tomadas todas as providências para a assistência veterinária dos animais. Réu julgado ontem em Lambari foi condenado a 40 anos e 4 meses de reclusão. foi julgado ontem no Fórum de Lambari. O réu Sandro Luiz Alves Portilho, de 51 anos, acusado de estuprar, matar e ocultar o corpo de uma menina de 12 anos em maio de 2011. O julgamento terminou no final da tarde com o réu condenado à pena de 40 anos e 4 meses de reclusão em regime fechado. Ele já acumulava condenações de 83 anos por outras mortes em Minas Gerais e no Rio de Janeiro, sendo apontado pelas investigações como um assassino em série, serial killer. Com a nova condenação, o total de suas penas ultrapassa os 123 anos. Considerado sua idade atual, ele precisaria viver no mínimo 174 anos para cumprir toda a punição. No entanto, por força do Código Penal Brasileiro, o tempo máximo de cumprimento de pena privativa de liberdade é de 40 anos. Assim, apesar de a somatória total criar essa projeção matemática irrealista, ele não poderá passar mais de 40 anos atrás das grades. Encerramos o programa Cidade em Revista desta quinta-feira, agradecendo a sua audiência e desejando uma boa tarde. Cidade em Revista volta amanhã às 11 horas.
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0: 13 horas.
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3: Nota de falecimento. É com profundo pesar que a família de Vera Helena Bueno Pontes da Silva comunica seu falecimento ocorrido ontem. O corpo está sendo velado no Parque das Palmeiras, onde também será realizado o sepultamento, hoje, às 16 horas. A funerária São Vicente notificou o falecimento de Vera Helena Bueno Pontes da Silva. Residia na rua Doutor Edmundo de Almeida, Santa Teresa. Antecipadamente, a família enlutada agradece.
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6: É 13!
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1: Cidade em Revista. 1º de outubro de 2026. Dia do Idoso reforça saúde, proteção e vacinação para viver mais e melhor. Agências da Caixa retomam atendimento presencial em Três Corações após fim da greve. Furlan Embalagens enfrenta desafios para reerguer a empresa após incêndio de grandes proporções. Compras de fim de ano exigem atenção redobrada contra golpes do Pix. Nando Ortiz questiona a exclusão de comentários nas redes sociais da Prefeitura e cobra esclarecimentos. Vacinação pneumocócica 20 valente pelo SUS amplia a proteção para idosos com mais de 85 anos. Advogado orienta a vítima sobre medidas a tomar em caso de golpe do Pix. Quinta-feira terá calor, pancadas de chuva e possibilidade de instabilidade em Três Corações. Sexta-feira deve ter chuva e queda nas temperaturas no município.
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1: 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É com profundo pesar que a família de Célia Vilela Naves comunica seu falecimento e convida parentes e amigos para seu sepultamento hoje às 16 horas, saindo o féretro do Salão de Velório 1 da Funerária São Vicente de Paulo para o Cemitério São João Batista. A Funerária São Vicente notificou o falecimento de Célia Vilela Naves. Residia na Rua Virgílio de Melo Franco, Centro. Antecipadamente, a família enlutada agradece. 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

0: Nota de falecimento. É com profundo pesar que a família de Célia Vilela Naves comunica seu falecimento e convida parentes e amigos para seu sepultamento hoje às 16 horas. Saindo o féretro do Salão de Velório 1 da Funerária São Vicente de Paulo para o cemitério São João Batista. A Funerária São Vicente notificou o falecimento de Célia Vilela Naves. Residia na Rua Virgílio de Melo Franco, Centro. Antecipadamente, a família enlutada agradece.
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0: 14 horas.
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2: Nota de falecimento. É com profundo pesar que a família de Vera Helena Bueno Pontes da Silva comunica seu falecimento ocorrido ontem. O corpo está sendo velado no Parque das Palmeiras, onde também será realizado o sepultamento, hoje, às 16 horas. A funerária São Vicente notificou o falecimento de Vera Helena Bueno Pontes da Silva. Residia na rua Doutor Edmundo de Almeida, Santa Teresa. Antecipadamente, a família enlutada agradece.

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5: Se uma nova tempestade chegar hoje, a sua casa estaria preparada? Hoje o Tropis vai falar sobre prevenção, segurança e principalmente do que você pode fazer antes que a próxima chuva chegue.
6: Passam a entender essa cultura, né, de prevenção. E o governo entender que não é só injetar dinheiro para dar resposta, a gente vai viver melhor. Japão, por exemplo. Japão, a gente fez um curso com a equipe deles, da JICA, certo? De terremoto. É terremoto no Brasil? A gente sente aí, lá na região norte do Brasil, sentimos 3 graus, 5 graus, né? Na escala. Então, o que que acontece? A gente está preparado. Ou vai acontecer um terremoto no sul de Minas? Não sei, mas nós fizemos curso. Eles prepararam a gente. O Japão viveu terremotos. Aí já entra na área da engenharia. Olha o que aconteceu com vários países no Japão. O que eles fizeram? Opa, vamos melhorar isso aqui. Vamos melhorar a questão da inundação também, né? Fizeram rios, canalizaram os rios com maior extensão. O protocolo, né, do Japão, a gente tem um protocolo que chama protocolo de Kyoto. A gente segue aquelas recomendações. Uma criança lá na escola, com 5 anos de idade, ela já sabe como, onde ir e onde buscar abrigo. Aí eu já tentei fazer isso aqui em Três Corações.
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2: Cidade em Revista. 1º de outubro de 2026. Dia do Idoso reforça saúde, proteção e vacinação para viver mais e melhor. Agências da Caixa retomam atendimento presencial em Três Corações após fim da greve. Furlan Embalagens enfrenta desafios para reerguer a empresa após incêndio de grandes proporções. Compras de fim de ano exigem atenção redobrada contra golpes do Pix. Nando Ortiz questiona a exclusão de comentários nas redes sociais da Prefeitura e cobra esclarecimentos. Vacinação pneumocócica 20 valente pelo SUS amplia a proteção para idosos com mais de 85 anos. Advogado orienta a vítima sobre medidas a tomar em caso de golpe do Pix. Quinta-feira terá calor, pancadas de chuva e possibilidade de instabilidade em Três Corações. Sexta-feira deve ter chuva e queda nas temperaturas no município.
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0: Aí sim, hein? Que coisa mais linda, né?
1: 15 horas. 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
1: Flávio 22. 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Eu senti de perto as dores que vocês estão sentindo. Eu mergulhei de corpo e alma nesse Brasilzão. 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O Brasil real, que também é uma coisa muito mais forte. E que me emociona? A vontade de mudar. A certeza que o Brasil pode ser muito melhor. Eu vou cuidar de você. 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
3: Se uma nova tempestade chegar hoje, a sua casa estaria preparada? Hoje o Tropis vai falar sobre prevenção, segurança e principalmente do que você pode fazer antes que a próxima chuva chegue.
4: Moisés, não necessariamente tá mal construída, né? O fator importante são as manutenções dos nossos telhados. Entendeu? Não é que uma telha ali tá solta, que ela tá mal construída, então a gente tem que olhar um conjunto, tá por baixo ali, madeiramento, fixação, que é uma coisa muito importante, entendeu? Geralmente os próprios fabricantes das telhas, eles estipulam a quantidade de fixadores de parafuso a tantos e tantos centímetros, então essa manutenção, calhas. Isso que eu tô vejo muito a deficiência nisso aí, que pode estar acarretando progressivamente a depois de uma tempestade dela, ocasionar isso que aconteceu na nossa cidade, né? Então a manutenção é tudo.
3: Manutenção, e você concorda, Ariana?
5: Concordo. Manutenção é o principal, né? O planejamento também, né, do projeto, tudo deve ser feito bem planejado no projeto, mas a manutenção é muito importante, porque com o tempo a calha vai entupindo, né? Tem sujeira, precisa ser, né, ter essa manutenção para limpeza, senão a hora que chega a chuva não tem como correr na hora.
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2: Cidade em Revista, 1º de outubro de 2026. Dia do Idoso reforça saúde, proteção e vacinação para viver mais e melhor. Agências da Caixa retomam atendimento presencial em Três Corações após fim da greve. Furlan Embalagens enfrenta desafios para reerguer a empresa após incêndio de grandes proporções. Compras de fim de ano exigem atenção redobrada contra golpes do Pix. Nando Ortiz questiona a exclusão de comentários nas redes sociais da Prefeitura e cobra esclarecimentos. Vacinação pneumocócica 20 valente pelo SUS amplia a proteção para idosos com mais de 85 anos. Advogado orienta a vítima sobre medidas a tomar em caso de golpe do Pix. Quinta-feira terá calor, pancadas de chuva e possibilidade de instabilidade em Três Corações. Sexta-feira deve ter chuva e queda nas temperaturas no município.
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3: Opa, boa tarde para você, tudo bem? Salve, salve! 15 horas e 21 minutos. Eu tô por aqui, deixa eu mandar minha fotinha. E aí, tá tudo bem? Por aqui, Moísa Mesquita na área com você. Salve, salve, dá o play no ar na 95,7, ouvido Tropical é bom demais. Vamos aí, com aquela animação de quinta-feira, hein? E aí, como é que foi sua quarta, seu fim de quarta? Foi bom? Você aproveitou? Você relaxou? Você descansou? Espero que sim. Já estamos aí na meiuca da tarde, né? Nesta quinta-feira. Eu quero você feliz, eu quero você alegre, eu quero você correndo atrás de tudo aquilo que você quer pra sua vida, tá bom? Bora sacudir esse corpo! Bora lá! Vamos aí ao som de Olivia Dean!

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2: Opa! 15 horas e 33 minutos hoje. Ô, Chico, eu tô pulando aniversariante ou é impressão minha? Ou é impressão minha, hein? Pera aí. Agora sim! Agora vamos cantar!
3: Hoje é dia de festa!
2: Opa!

Parabéns, parabéns. Hoje a festa é pra você. Parabéns, parabéns. Adorei essa musiquinha, tá, produção? Agora vamos aí soprar as velinhas. Hoje, primeiro dia do mês de outubro. Primeiro de outubro de 2026, hoje é aniversário, sabe de quem? Da Elis Regina Oliveira, lá no Bela Vista. Oi, Elis Regina, parabéns pra você, felicidades, felicidades, Elis Regina. Felicidades também pra Letícia Costa Persiliano, que mora na Vila Gessé. Oi, Letícia, tudo bem com você? Parabéns! Parabéns para Ana Flávia Gonçalves Teixeira, que mora lá no sítio Rio do Peixe. Oi, Ana Flávia, parabéns pra você, sua linda. Parabéns também pra Lúcia Helena Casimiro, que mora na Fazenda Primavera. Oi, Lúcia Helena, parabéns. Parabéns também para o Jorge Batista da Silva, que mora lá na Fazenda Ribeirão. Ô, Fazenda Ribeirão, Jorge Batista tá fazendo aniversário hoje. Parabéns também vai, sabe pra quem? Pro João Vitor. João Vitor Pereira de Souza, que mora lá no sítio Bom Jardim. Oi, sítio Bom Jardim, João Vitor, fazendo aniversário hoje. Parabéns, João Vitor. Parabéns para o Gu Mecânico. Ele é o filho do Chico Burrinho. Lá no Vilas Boas, ô, filho do Chico Burrinho. É o Gu Mecânico. Aí no Vilas Boas, tá fazendo aniversário hoje. Tem festa aí hoje? No fim do expediente? Ou tem salgadinho? Tem refrigerante? Um abraço aí pra você, Gu Mecânico. O filho do Chico Burrinho. Parabéns, parabéns a todos os aniversariantes no dia de hoje. Muita paz, muito amor, muita saúde. E o resto? O resto a gente corre atrás, não é mesmo? Você ligadinho na 95,7. Ouvir a Tropical é bom demais, tá com você melhor ainda daqui a pouquinho. Vai ter, sabe o que, né? Daqui a pouquinho tem este som, tem história. E vamos aí, o som sabe de quem? Tia Anastácia. Eles que são parceiros aqui da Tropical. 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
1: Opa, peraí que eu tô arrumando meu microfone. Vamos lá, Raul Seixas.
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3: Hoje é domingo, missa e pra...
2: SOS. A música SOS é um pedido de socorro. Com a cara de Raul Seixas. Alguém olha para a vida na Terra e sente que não pertence àquela rotina e pede uma carona para o universo. A música SOS que tem um humor, né, inquietação, crítica social e aquele desejo de liberdade que atravessa a obra dele. Ela foi lançada por Raul Seixas em 1974 no álbum Guita e é acreditada exclusivamente a Raul Seixas, ou seja, Raul Seixas que escreveu ela do início ao fim, desde a melodia. Paulo Coelho, ele participou de várias composições daquele disco na época, mas não assina SOS, tá? Informação confirmada pela própria gravadora Universal. Tô falando de Paulo Coelho, porque Paulo Coelho era um grande parceiro, compositor, também, além de escritor, parceiro ali do Raul Seixas. Bom, a história começa antes da gravação de Raul. Uma curiosidade importante, a canção teve uma primeira encarnação chamada Objeto Voador, sabia? Gravada por Leno e Lilia em 1972. Raul Seixas trabalhava como produtor lá na CBS e colaborava com artistas daquele universo da Jovem Guarda, sabe? 2 anos depois, ele retomou a música e modificou os versos e apresentou como SOS em Guita. Os versos, né? Essa bela canção, preservando a ideia central do refrão, pedir ao visitante de um disco voador que o levasse embora daqui. Isso ajuda a entender como ela foi escrita. Houve um processo de reaproveitamento em transformação de uma composição anterior. Não podemos falar assim que estabeleça isso certo, mas em várias buscas sobre essa canção foi falado sobre isso. Bom, mas afinal, o que Raul Seixas quer dizer com essa canção? A letra começa mostrando uma paisagem reconhecível. Domingo, religião, praia, notícias de violência no jornal e pessoas circulando pela cidade. Tudo parece seguir normalmente. Mas o narrador, né, o cantor, o personagem ali, enxerga um desconforto por trás dessa normalidade. Raul Seixas constrói duas perspectivas, a de quem continua cumprindo a rotina e a de quem olha para aquilo e se pergunta... se a vida precisa apenas aquela repetição ou pode mudar de rumo. O pedido ao disco voador nasce dessa inquietação de Raul Seixas. O extraterrestre pode ser ouvido literalmente como personagem de ficção científica e também como metáfora de outra possibilidade de existência. Pesquisas sobre a obra de Raul Seixas relacionam o disco voador ao novo, a quebra de certezas e a tentativa de escapar de uma banalidade cotidiana. E isso torna a música de Raul Seixas tão interessante. O pedido de socorro vem cantado de um jeito que dá vontade de acompanhar, embora carregue uma sensação de desajuste e solidão. A relação de Raul Seixas com o SOS reúne assuntos muito presentes no imaginário dele. Liberdade, transformação, espiritualidade, questionamentos e fascínio pelo desconhecido. Era assim que Raul Seixas pensava. A letra passa por referências religiosas e imagens de outras épocas, construindo um narrador que procura respostas em várias direções. Essa combinação conversa com o período de Guita, quando Raul Seixas e Paulo Coelho estavam envolvidos com a sociedade alternativa e suas ideias de liberdade individual. O disco foi produzido por Raul e Marco Mazzola e se tornou o maior sucesso comercial do Raul Seixas. Mas vale preservar uma diferença. A afinidade entre a letra e os interesses de Raul não permite tratar cada imagem como um episódio comprovado na vida dele, tá? A canção também é construída, tem uma construção artística ali. Segundo o relato do pesquisador Júlio Ettore, reproduzido pela Whiplash, Raul Seixas toca violão na gravação e Rick Ferreira participa com a guitarra e o pedal steel, instrumento tocado no horizontal, responsável por aquele som, esse aqui, ó. Deslizante, tão associado à música country. O relato também atribui aos dois a criação da introdução.
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2: Bom, e essa sonoridade, né, combina com estrada, viagem, acompanhando um personagem que quer viajar para o mundo além da Terra.
3: Atlantas.
2: Críticos e pesquisadores apontam semelhanças, tá, entre SOS e Mr. Iceman dos Birds, a aproximação com Calton e a ideia de conversar com visitantes no espaço, pedindo para partir com eles.
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2: E olha só, tem uma ligação televisiva importante com o disco Guita, que foi apresentado no primeiro Fantástico transmitido em cores. Olha que legal essa informação. O primeiro Fantástico transmitido em cores em 28 de abril, em 1974. Memória Globo registra esse musical como um marco da história do programa. E esse episódio se refere à faixa Guita do álbum, onde tem SOS.
3: 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Enquanto eu sei que tem tanta estrela.
2: É, você curtiu este som, tem história? Oi, Dona Yolanda, já vou ouvir o seu áudio, tá, lindona? Um beijo, Fanny, sua linda! Um beijo, lindona! E vamos ouvir agora?
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2: Tem história, né, Raul? Bora lá!

0: 15:59.
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1: Se uma nova tempestade chegar hoje, a sua casa estaria preparada? Hoje o Drops vai falar sobre prevenção, segurança e principalmente do que você pode fazer antes que a próxima chuva chegue.
2: Passam a entender essa cultura, né, de prevenção. E o governo entender que não é só injetar dinheiro para dar resposta, a gente vai viver melhor. Japão, por exemplo. Japão, a gente fez um curso com a equipe deles, da JICA, certo? De terremoto. É terremoto no Brasil? A gente sente aí, lá na região norte do Brasil, sentimos 3 graus, 5 graus, né? Na escala. Então, o que que acontece? A gente está preparado. Ou vai acontecer um terremoto no sul de Minas? Não sei, mas nós fizemos curso. Eles prepararam a gente. O Japão viveu terremotos. Aí já entra na área da engenharia. Olha o que aconteceu com vários países no Japão. O que eles fizeram? Opa, vamos melhorar isso aqui. Vamos melhorar a questão da inundação também, né? Fizeram rios, canalizaram os rios com maior extensão. O protocolo, né, do Japão, a gente tem um protocolo que chama protocolo de Kyoto. A gente segue aquelas recomendações. Uma criança lá na escola, com 5 anos de idade, ela já sabe como, onde ir e onde buscar abrigo. Eu já tentei fazer isso aqui em Três Corações.
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3: Quem comanda o Café das Quatro hoje é o Frejá. Frejá, ele solo, Frejá Barão Vermelho é sempre muito bom, né? Então aí, ó, três músicas pra você seguir, sem interrupção, no Café das Quatro.

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1: Cidade em Revista. 1º de outubro de 2026. Dia do Idoso reforça saúde, proteção e vacinação para viver mais e melhor. Agências da Caixa retomam o atendimento presencial em Três Corações após fim da greve. Furlan Embalagens enfrenta desafios para reerguer a empresa após incêndio de grandes proporções. Compras de fim de ano exigem atenção redobrada contra golpes do Pix. Nando Ortiz questiona a exclusão de comentários nas redes sociais da Prefeitura e cobra esclarecimentos. Vacinação pneumocócica 20 valente pelo SUS amplia a proteção para idosos com mais de 85 anos. Advogado orienta a vítima sobre medidas a tomar em caso de golpe do Pix. Quinta-feira terá calor, pancadas de chuva e possibilidade de instabilidade em Três Corações. Sexta-feira deve ter chuva e queda nas temperaturas no município.
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1: Luísa, boa tarde, tudo bom? Tudo bem também, graças a Deus, você sua família bem? Todo mundo bem, graças a Deus, ô Luísa, você é mais melhor, né? Tá muito quente demais, mas tá ventando um pouquinho, ontem que ventou muito, Luísa, nossa, às 3 e pouquinho da tarde, o vento, depois veio um pouquinho de chuva, mas pouco, mas tá até pior, né? Nossa, meu neto falou pra mim que a minha roça de trabalho, ontem passou um pouquinho de granizo e mais de vento, chuva mesmo, nada. Olha, não fica com medo, menino, porque essas casas aqui na Nova é meia coisa, né? Aquela que deu de ontem, de antes, de ontem pra ontem. Ai, eu falei, nossa, meu neto tá doido, tá dormindo, não viu nem chuva. Aí eu falei, só vou levantar pra recolher. Eu tenho uma maritaca, né? Ela dando na fala, eu já falava aqui dentro, né? Que escondou a criação, né? Nossa, bem, quando o pessoal não podia dormir. Nossa senhora, esse menino trabalha, né? À noite. Nossa, Deus, ó, Deus guarda muita gente, que eu sou muito religiosa, graças a Deus, viu, Luísa? O povo fala que não pode ter medo de chuva, chuva, né? Mas, ah, nossa, tá fazendo muito estrago, né? A gente de muito a Deus, pouco perdeu, muita coisa de chuva, a coisa a pessoa perde mesmo, né? Então, tudo bem, graças a Deus, eu sei. Agora eu vou cascar alho aqui agora, eu gosto de cascar pra bater, né? O tempero. Mas, e...
2: Delícia,
1: você manda
2: isso
1: pra mim?
2: Mando.
1: Você manda aquela pra mim, Moísa. Doce amor é minha, toca pra mim, meu amor. Deixa eu ouvindo aqui. Você todo mundo não trabalhando na roça, meus netos, não trabalhando, viu? Ah. Viu? Tá bom, minha filha trabalhando, meus netos, não trabalhando, você estuda a rádio tão boa. Quinta-feira abençoada aí, viu? Amém. Tá bom? Fica com Deus. Ô, Moísa, um abração pra você. Tô te ouvindo aqui, viu? Não esquece, não. Tô aqui te ouvindo, viu?
2: Ô, Dona Yolanda.
1: Com Deus. Um abraço.
2: Um abraço. Dona Yolanda, a senhora derrete o meu coração, sabia? Ô, oh, meu Deus do céu, doce amor em mim. Gente, vamos tocar agora pra ela, vamos. Peraí, cadê? Tá aqui, ó. Dona Yolanda, vou abrir aqui a sessão, esse horário, tocar doce amor em mim pra senhora, porque a senhora é muito querida, viu? Essa aqui eu tocaria mais finzinho de tarde, início ali, das 6 horas, sabe, Dona Yolanda? Mas vou ter que abrir uma exceção pra tocar pra você. A senhora é tão querida, então, gente boa, vou tocar aqui pra senhora, tá? Um beijo, que essa chuva não venha brava, né, Dona Yolanda? Nossa senhora, ainda bem que o senhor tava dormindo. Sabe que a minha bisavó também morria de medo de chuva, a minha bisavó lá de Luminárias. E aí minha bisavó passou esse medo de chuva pra família, pros netos tudo, sabia disso, Dona Yolanda? Os netos tudo têm medo de chuva por causa que a minha bisavó também. Então, na minha família, deu um ventinho de chuva e já acende a vela benta, sabia, Dona Yolanda? Um beijo pra senhora, viu? Fica com Deus e vamos escutar Doce Amor em Mim. Você, ouvinte, aumenta o som um pouquinho aí. Vamos escutar Doce Amor em Mim pra Dona Yolanda, vai?

Olha só, essas músicas, é a nostalgia do rádio, né? Doce Amor e Mia, essa música é emocionante. É um dos maiores clássicos do pop romântico italiano. Lançado em 1976, eu vou falar pra você, ele é muito pedido aqui na Tropical pelos ouvintes, viu? E o rádio é isso, é nostalgia. Você que de repente é novo, jovem, nunca ouviu falar nessa banda, Santo Califórnia. Isso aqui é a época de ouro da música italiana, não é? Grupo Santo Califórnia, pra você ter uma ideia, surgiu na região da Campania, lá no sul da Itália, e dominou as paradas europeias e latino-americanas na década de 70, com as baladas carregadas de sentimentalismo, pianos marcantes, como você está ouvindo aqui, e arranjos nostálgicos. Após estourarem mundialmente com o mega hit Torneirão, dona Yolanda, até faz tempo que a senhora não pede Torneirão também, né? Essa eu também faz parte da sua lista, né, dona Yolanda? A faixa título Doce Amor é Mio, né? É o Torneirão, consolidando a identidade da banda, canções focadas na saudade, na distância, no amor idealizado. A composição, né, que parceria criativa nessa música tão bonita, né? Que toca o coração. Então você que é ouvinte mais jovem, que tá curtindo a Tropical e entrou uma música italiana antiga, é a música... Rádio é isso, é nostalgia, é contar a história da música, contar a história daquele artista. E essa banda italiana que estourou pela Europa e chegou aqui no Brasil também. Não só Dona Yolanda, mas também tem outros ouvintes que pedem Santo Califórnia. Tem o Eloísio lá do Santo Afonso, quem mais que pede? Eloísio, tem o João Moda lá na Fazenda Rio do Peixe, tem o lá do Sítio Pratinho, Jorge Henrique, Sítio Pratinho, lá em São Tomé das Letras. Não falei seu nome? Manda aqui pra mim, 3239-3602. Ó, a Lidiane tá ligadinha, tá trabalhando, tá com foninho, né, Lidiane? Tá com o radinho ligado. Um beijo pra você, sua linda, ligadinha na programação. E ela falou que adora, né? Como é bom ouvir a Dona Yolanda. É muito bom ouvir a Dona Yolanda, né, Lid? Também gosta, viu? E a Lid tá falando que a música é linda, verdade, muito linda. Então foi pra senhora, Dona Yolanda, trazendo um pouquinho a história da música aqui do Santo Califórnia. Play. 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
3: É o programa mais pop, mais MPB, mais rock, mais reggae, mais tudo junto e misturado pra você. Olha a Vita. Ô, Fátima, tudo bem, Vita? É Fátima? Oi, Fátima, tudo bem? Sou linda. Um beijo pra você. Bem-vinda por aqui, tá ligadinha com a gente. Coisa boa. Que bom que você gosta do Dow Play. Um beijo pra você, viu? E olha só, vamos curtir um som aqui. Este som tem história, já teve, né? Mas eu vou trazer um pouquinho da história dessa música que vai tocar agora pra você. Segura aí.

Olha só, no meio dos anos 90, o trio texano Fastball já tinha lançado um álbum e tinha também um contrato com uma grande gravadora na época. Fastball é o grupo que você tá ouvindo. Mas ainda eles estavam ainda atrás de um sucesso, e ele só veio com The Way, essa canção que você acabou de ouvir. O hit contrastava uma levada pop, rock, recentista, bem cativante, com uma história bem impressionante da letra. A banda fala de um casal que saiu dirigindo pelos Estados Unidos sem avisar os filhos e sem saber o caminho. Essa é a história real da música, viu, gente? A estranha história da banda que transformou uma notícia de tragédia em um hit pop rock. Estamos falando de The Fastball com a canção The Way. Bom, eu vou repetir. A história da música é uma história real. A banda fala de um casal que saiu realmente dirigindo pelos Estados Unidos sem avisar os seus filhos, sem saber o caminho para onde eles iriam. The Way saiu em 1998, tocou muito em rádios. Peraí, só um minutinho, que eu vou acabar de contar essa história para você. Peraí, segura aí. Peraí. Agora sim. E olha só, o casal saiu sem avisar ninguém, não avisou a família, não avisou os filhos. E o hit The Way saiu em 1998, como eu disse. Tocou muito em rádios e foi para a trilha sonora da novela Era Uma Vez aqui no Brasil, na TV Globo. E segundo o cantor, né, o compositor, diz o seguinte: eu tive a ideia de partir de uma notícia divulgada na região lá do centro do Texas. Olha que loucura. Um casal de idosos havia desaparecido da família e eles tinham saído do carro e não conseguiriam chegar ao destino pretendido. E eles se perderam e ficaram cerca de 2 semanas desaparecidos. Na série, quando eu hitei, os artistas do pop relembram como foi o auge dessa canção e contam como estão agora. São nomes que você talvez não se lembre, mas quando ouve uma música pensa: ah, isso tocou muito pra mim. Então, a banda transformou uma notícia triste em uma história fantástica e romântica. O casal na letra, inspirado pelo casal real que saiu sem avisar os filhos, resolve fazer uma última viagem feliz e sem problemas, rumo ao infinito. E olha só pra você saber da história real do casal. O casal era formado por Raymond, de 88 anos, e a sua esposa Leila, de 83 anos. Ele havia feito uma cirurgia no cérebro e ela tinha perda de memória, olha que loucura. Os destroços do veículo foram encontrados por um jovem muito longe de onde eles deveriam estar. No dia 29 de junho de 1997, o casal saiu da cidade americana de Belton, no Texas, para ir a um festival. Acabaram mais de 700 quilômetros distantes de destino. Olha que loucura. Eu tô fazendo Este Som Tem História. Dois Este Som Tem História hoje. Assim que a banda Fastball leu a notícia, o cantor se levantou da mesa da cozinha, onde estava tomando um café da manhã, e foi escrever uma música baseada naquela história que ele tinha acabado de ler. Uma das conclusões que ele tirou ao longo dos anos é que alguns dos melhores trabalhos exigem muito pouco esforço. Mas é sobre capturar uma ideia quando chegar a hora certa. É! Você curtindo por aqui, Este Som Tem História! Aliás, Este Som Tem História fora de hora, né? Porque já tivemos Este Som Tem História. Mas como eu acabei de ler a notícia, eu falei: não, eu vou trazer essa notícia hoje, não vou deixar pra amanhã, não.

Ô, Vitor de Fátima, um beijo pra você, sua linda. Ela confirmou aqui pra mim o nome dela. Um beijo, lindona. É a Vitar de Fátima, né? Agora eu falei certo, né? Um beijo, lindona. Então bora curtir mais um grande hit? Vamos trazer eles que não podem faltar em nossa programação, Backstreet Boys. Ele...

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3: Dezessete horas.
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7: Em nosso boletim Rádio Notícia, sua voz em destaque. Os clientes da Caixa Econômica Federal em Três Corações já podem voltar a procurar as agências para o atendimento presencial. O serviço foi retomado nesta quarta-feira após o Tribunal Superior do Trabalho determinar o encerramento da greve nacional dos funcionários do banco. A paralisação começou em 10 de setembro. Durante as negociações do acordo coletivo da categoria, o repórter Elison Gonçalves trouxe os detalhes e explicou no Cidade em Revista o que foi definido pelo tribunal. Vamos ouvir um trecho deste boletim. A reportagem completa está disponível no site radiotropical.net.
8: O retorno foi determinado pelo Tribunal Superior do Trabalho, TST, durante o julgamento do dissídio coletivo da categoria, realizado na terça-feira, dia 29 de setembro. A decisão estabeleceu que os funcionários deveriam voltar imediatamente ao trabalho. Com isso, o atendimento presencial volta a funcionar nos horários habituais. No julgamento, o Tribunal Superior do Trabalho considerou que a greve não foi abusiva, mas determinou o encerramento do movimento. O tribunal também estabeleceu regras para salários, benefícios e para o plano de saúde dos funcionários. Foi definido um reajuste de 4,6% para salários e benefícios com validade de 2 anos e aplicação retroativa a 1º de setembro de 2026. Os funcionários deverão repor o período de greve em até 180 dias, conforme as condições estabelecidas na decisão.
7: Esse é o nosso boletim Rádio Notícias, sua voz em destaque. Para participar, 3239-3606.
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11: Se uma nova tempestade chegar hoje, a sua casa estaria preparada? Hoje o Tropis vai falar sobre prevenção, segurança e principalmente do que você pode fazer antes que a próxima chuva chegue.
12: Moisés, não necessariamente tá mal construída, né? O fator importante são as manutenções dos nossos telhados, entendeu? Não é que uma telha ali tá solta, que ela tá mal construída, então a gente tem que olhar um conjunto, tá por baixo ali, o madeiramento, fixação, que é uma coisa muito importante, entendeu? Geralmente os próprios fabricantes das telhas, eles estipulam a quantidade de fixadores de parafuso a tantos e tantos centímetros. Então, essa manutenção, calhas, isso que eu estou vendo, vejo muito a deficiência nisso aí, que pode estar acarretando progressivamente depois de uma tempestade dela, ocasionar isso que aconteceu na nossa cidade, né? Então, a manutenção é tudo.
11: Manutenção, e você concorda, Ariana?
13: Eu concordo. Manutenção é o principal, né? O planejamento também, né, do projeto, tudo deve ser feito bem planejado no projeto, mas a manutenção é muito importante, porque com o tempo a calha vai entupindo, né? Tem sujeira, precisa ser, né, ter essa manutenção para limpeza, senão a hora que chega a chuva, não tem como correr na hora.
11: Por
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1: Cidade em Revista, 1º de outubro de 2026. Dia do Idoso reforça saúde, proteção e vacinação para viver mais e melhor. Agências da Caixa retomam atendimento presencial em Três Corações após fim da greve. Furlan Embalagens enfrenta desafios para reerguer a empresa após incêndio de grandes proporções. Compras de fim de ano exigem atenção redobrada contra golpes do Pix. Nando Ortiz questiona a exclusão de comentários nas redes sociais da Prefeitura e cobra esclarecimentos. Vacinação pneumocócica 20 valente pelo SUS amplia a proteção para idosos com mais de 85 anos. Advogado orienta a vítima sobre medidas a tomar em caso de golpe do Pix. Quinta-feira terá calor, pancadas de chuva e possibilidade de instabilidade em Três Corações. Sexta-feira deve ter chuva e queda nas temperaturas no município.
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0: abacaxi é rico em água e fibras, ajudando a aumentar a saciedade entre as refeições, diminuindo o apetite. Além de possuir propriedades diuréticas, diminuindo a retenção de líquidos e promovendo a perda de peso. O abacaxi também tem poucas calorias, sendo um alimento útil para adicionar em dietas para baixar o peso.
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3: 18 horas.
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7: Se uma nova tempestade chegar hoje, a sua casa estaria preparada? Hoje o Tropis vai falar sobre prevenção, segurança e principalmente do que você pode fazer antes que a próxima chuva chegue.
8: Passam a entender essa cultura, né, de prevenção. E o governo entender que não é só injetar dinheiro para dar resposta, a gente vai viver melhor. Japão, por exemplo. Japão, a gente fez um curso com a equipe deles, da JICA, certo? De terremoto. É terremoto no Brasil? A gente sente aí, lá na região norte do Brasil, sentimos 3 graus, 5 graus, né? Na escala. Então, o que que acontece? A gente está preparado. Ou vai acontecer um terremoto no sul de Minas? Não sei, mas nós fizemos curso. Eles prepararam a gente. O Japão viveu terremotos. Aí já entra na área da engenharia. Olha o que aconteceu com vários países no Japão. O que eles fizeram? Opa, vamos melhorar isso aqui. Vamos melhorar a questão da inundação também, né? Fizeram rios, canalizaram os rios com maior extensão. O protocolo, né, do Japão, a gente tem um protocolo que chama protocolo de Kyoto. A gente segue aquelas recomendações. Uma criança lá na escola, com 5 anos de idade, ela já sabe como, onde ir e onde buscar abrigo. Eu já tentei fazer isso aqui em Três Corações.
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12: Deixa eu mandar um salve pro meu amigo João Moda, lá na Fazenda Rio do Peixe. Oi, João Moda, saudade de você, meu amigo. Apareça aqui na rádio qualquer dia, viu? E Luiz, um abraço pra você também, de Santo Afonso.

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1: Cidade em Revista. 1º de outubro de 2026. Dia do Idoso reforça saúde, proteção e vacinação para viver mais e melhor. Agências da Caixa retomam atendimento presencial em Três Corações após fim da greve. Furlan Embalagens enfrenta desafios para reerguer a empresa após incêndio de grandes proporções. Compras de fim de ano exigem atenção redobrada contra golpes do Pix. Nando Ortiz questiona a exclusão de comentários nas redes sociais da Prefeitura e cobra esclarecimentos. Vacinação pneumocócica 20 valente pelo SUS amplia a proteção para idosos com mais de 85 anos. Advogado orienta a vítima sobre medidas a tomar em caso de golpe do Pix. Quinta-feira terá calor, pancadas de chuva e possibilidade de instabilidade em Três Corações. Sexta-feira deve ter chuva e queda nas temperaturas no município.
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6: E vamos aí com a nossa última sequência. Agita um pouquinho aí, vai. 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

Bom, primeiro eu quero falar, hoje eu tenho duas mensagens para trazer para você, tá? Primeiro eu quero falar sobre a internet. A internet, ela inventou um padrão de vida que quase ninguém vive. E fez todo mundo se sentir fracassado por não alcançar essa tal vida, né? Maravilhosa, que todo mundo vê pela internet. Tem muita gente que, com um emprego que não é dos sonhos, mas é ele que coloca a comida na mesa, né? A maioria das casas não parece um catálogo. Tem móvel velho, coisa que não combina, e conserto esperando só o dinheiro sobrar, não é? Enquanto parece normal comer fora todo dia, a maioria das pessoas ainda não precisa fazer o dinheiro durar até o fim do mês, né? A gente tá bem na virada do mês, agora é 1º de outubro. Às 5 horas da manhã tem gente começando o seu ritual de autocuidado. E tem gente correndo para o metrô porque... Para o metrô, para o ponto de ônibus, né? Porque o atraso pode custar o seu emprego, não é? Transporte público é a realidade cotidiana de milhões de pessoas, por exemplo. Não ter um carro esperando na garagem não significa estar atrás da vida, né? Trabalhar com o que você ama não é uma obrigação, né? A maioria das pessoas trabalha porque precisa pagar as contas. Enquanto você assiste alguém trocar todos os potes da despensa por potes iguais, tem gente indo no supermercado tirar o produto do carrinho porque a conta passou mais do que podia, né? Eu sei, é forte isso que eu tô falando. Enquanto a internet vende a ideia de que todo mundo deveria estar vivendo a sua melhor versão, que tudo é lindo, tudo é maravilhoso, tem uma quantidade enorme de gente simplesmente tentando sobreviver a versão atual da própria vida, né? E é normal repetir roupa, né? Usar as mesmas peças por anos e anos. E não ter um look novo para cada ocasião. Um closet que se renova toda semana é consumo em excesso, né? Não vida normal. É normal ter rugas, linhas de expressão e marcas no rosto. Não fazer botox ou procedimentos estéticos não significa que você se cuida menos, né? Pelo amor de Deus. O privilégio mais difícil de enxergar é aquele que a internet conseguiu convencer você de que era apenas uma vida normal. Por isso, não se engane, tá? Faça o seu caminho, construa a sua vida e não se compare a nada nem ninguém, nenhuma postagem de internet. Bom, eu ia trazer uma outra mensagem pra você, mas eu acho que essa já fechou por hoje, né? Estamos aí no início do mês, que seja um mês bem abençoado, muito abençoado. Que a sua próxima compra no supermercado, você não precise voltar pra deixar algo lá na prateleira, porque não vai dar pra pagar, né? Eu creio que essa virada vai acontecer na sua vida, tá?

Bom, eu fico por aqui, um beijo pra você, fica com Deus, tá? Que Deus abençoe sua vida, Nossa Senhora. É muito bom estar aqui com você sempre. Um beijo, tá? Com Deus. Fui!

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0: 19h.
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Bom, meus amigos, boa noite. 19:06 na sua noite de quinta-feira, dia 1º de outubro de 2026. Aquele grande abraço a você que nos honra com a sua audiência em qualquer lugar da cidade ou da região. Muito obrigado pelo carinho, pelas suas participações, e nós estamos juntos de segunda a sexta-feira, sempre em 60 minutos pelo seu rádio. Hoje, dia 1º de outubro, céu, né, fechado nesse momento, bastante nublado, com possibilidade de chuva. Bom, até no momento em que eu entrei pro estúdio ainda não estava chovendo. Eu não sei como é que tá aí fora agora, né? Porque aqui, no momento que a gente entra para dentro do estúdio, a gente fica sem saber como é que tá o tempo lá fora. Mas o céu na sua maioria está nublado, 22 graus no momento, né? Estamos aí na primavera, mas quente, abafado, né? Porém, a gente tá sabendo que a temperatura tá instável, né? O tempo tá instável, com possibilidade de pancadas de chuva agora na parte da noite. 19:07, um abraço a você, obrigado pelo carinho. A gente manda um abraço também para os aniversariantes de hoje, que estão a comemorar o Niver no dia 1º de outubro, são eles: Elis Regina Oliveira na Bela Vista, Letícia Costa Persiliano na Vila Jessé, Ana Flávia Gonçalves Teixeira no sítio Rio do Peixe, Lúcia Helena Casimiro na Fazenda Primavera e mais: Jorge Batista da Silva na Fazenda Ribeirão, João Vitor Pereira de Souza no sítio Bom Jardim e Gu Mecânico, filho do Chico Burrinho, no Vilas Boas. A todos votos de muitas felicidades. Música que foi tema de filme no cinema. Menino do Rio, Baby do Brasil. 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

0: Roberto Carlos.
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0: Detalhes. Menino do Rio, Baby do Brasil.
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1: Mandando meu boa noite para Magna Lúcia Campos, que curtiu Roberto Carlos aí, detalhes. Sérgio Panela, obrigado pelos elogios ao programa. Forte abraço também pro Mercinho aqui no centro. Luiz Vitor, lá de Campanha, obrigado também pelos elogios aqui à nossa programação e para todo mundo que está curtindo aí de ponta a ponta. 19:26. A inesquecível For Your Babies, Simple Red.

Patrícia da Vila Fernão Dias. Boa noite, obrigado pela sintonia. Márcia do Jardim das Alterosas, chegando por aqui. E muito obrigado, Thiago, do Hotel Calabresa. Capital! 60 minutos de música bem selecionada. Senhoras e senhores, Lady Gaga.

0: You and I, Lady Gaga. 19:35, nós também tivemos For Your Babies, Simple Red. Já teve Roberto Carlos e Baby do Brasil, daqui a pouco tem mais.
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6: Flash. 19h41, Thiago do Hotel Calabresa, para os pais na feira de gado e para todo mundo que curte Thalia. Essa versão ao vivo. Em espanhol, não é? É a versão da canção Como Vai Você? Que será de ti? 19:42.

0: anos 80. Roupa nova, volta pra mim. 19:50, por volta ali de 1987, 88, né? Um sucesso aí que explodiu do Roupa Nova. 10 minutos faltando para as 8 horas.
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0: Pois é, a gente está chegando bem no finalzinho da programação. Muito obrigado a você que nos acompanhou de qualquer lugar da cidade ou da região. E a gente deixa esse grande abraço a você. Fica todo mundo com Deus. E até amanhã, às 19h.

0: Brasil. As notícias do governo federal que movimentaram o país no dia de hoje.
1: Olá, boa noite.
2: Boa noite para você que nos acompanha em todo o país.
1: Quinta-feira, 1º de outubro de 2026.
2: Vamos aos destaques do dia.
1: Microempreendedores individuais têm novas opções para organizar as contas.
2: A partir de hoje, mês com débitos de até 5 salários mínimos podem renegociar dívidas fiscais.
1: E foi prorrogado o prazo para aqueles com dívidas de até 20 mil reais junto à União. Gabriela Noronha.
3: Nesse caso, podem ser abatidos todos os valores de juros, multas e encargos.
2: Mulheres vítimas de violência doméstica terão direito a afastamento remunerado de até 6 meses. Luana Karen.
4: Parecer da Advocacia Geral da União garante a mulheres vítimas de violência doméstica o afastamento remunerado por até 6 meses, desde que determinado pela Justiça como medida protetiva.
1: Já estão valendo as novas regras para doação de sangue.
2: Prazos para doar após a realização de micropigmentação, tatuagem ou piercing mudaram.
1: E pessoas com 70 anos que estejam saudáveis agora também podem continuar a fazer doação.
2: Vamos saber mais sobre essas novidades em entrevista com Luciana Carlos, do Ministério da Saúde.
5: Essa alteração não vai significar mais risco, nem para os doadores, nem para os pacientes. Então a gente passa a ter pessoas que antes eram inaptas, agora podendo fazer a doação.
1: Hoje, na apresentação da Voz do Brasil, eu, Mariana Jungmann e Luciano Seixas.
2: E acompanhe a gente ao vivo, acesse radiogov.ebc.com.br ou o canal Gov na sua TV aberta.
1: Prorrogado o prazo para microempreendedores aderirem ao programa de renegociação de dívidas.
2: Agora quem tem até 20 mil reais na dívida ativa da União pode renegociar até 29 de janeiro do ano que vem.
1: Também foi lançada uma nova modalidade específica para quem tem débitos de até 8 mil reais.
3: Microempreendedores individuais podem negociar a partir desta quinta-feira dívidas fiscais com o governo federal de até 5 salários mínimos, ou seja, R$ 8.105. É uma nova modalidade do Desenrola, o Desenrola MEI Pequeno Valor. Quem aderir paga uma entrada correspondente a 5% da dívida sem desconto. O valor restante tem desconto de 50% e pode ser pago em até 55 parcelas mensais. Mariana Correia, coordenadora geral da Dívida Ativa da União e do Fundo de Garantia do Tempo de Serviço, explica que a nova modalidade deve alcançar mais de 3 milhões de pessoas.
6: A gente focou nesse universo, que parece pequeno, né? Mas que representam 3,6 milhões de microempreendedores individuais que possuem essas dívidas e que agora vão ter a chance de retomar suas atividades sem pendências perante a Procuradoria da Fazenda.
3: Além da criação da nova modalidade, o governo prorrogou o prazo do Desenrola MEI já existente. A modalidade que atende microempreendedores com dívidas de até 20 mil reais junto à União fica disponível até 29 de janeiro de 2027. Nesse caso, podem ser abatidos todos os valores de juros, multas e encargos. Com isso, o valor do débito pode ser reduzido em até 70%. A coordenadora da dívida ativa, Mariana Correia, destaca que as adesões a esses planos de negociação podem ser feitas pela internet.
6: O procedimento é 100% online, via Regularize. O contribuinte consegue entrar lá dentro, consultar a sua dívida, simular os descontos máximos aplicáveis àquela dívida, verificar se ele tem condições de aderir àquele acordo e concluir aquela negociação 100% digital em coisas de minutos.
3: O endereço para aderir às modalidades do Desenrola MEI é www.regularize.pgfn.gov.br. Reportagem Gabriela Noronha.
2: Mulheres vítimas de violência doméstica que forem afastadas do trabalho por medida protetiva terão a renda garantida.
1: A medida terá validade por até 6 meses e garante também o pagamento a mulheres sem vínculo previdenciário.
2: O governo federal seguiu o parecer da Advocacia Geral da União após o entendimento do Supremo Tribunal Federal sobre a Lei Maria da Penha.
4: O parecer da Advocacia Geral da União garante a mulheres vítimas de violência doméstica o afastamento remunerado do trabalho por até 6 meses, desde que determinado pela Justiça como medida protetiva. Esse afastamento já era previsto na Lei Maria da Penha, mas a norma não especificava quem pagaria o salário da trabalhadora nesse período. A incerteza sobre o recebimento da remuneração fazia com que muitas mulheres tivessem de optar entre a segurança e o próprio sustento, como destaca a ministra substituta das mulheres, Eutália Naves.
7: Um passo muito importante para que nenhuma mulher precise escolher entre proteger a própria vida e garantir a sua sobrevivência econômica e muitas vezes também da sua família.
4: O parecer da AGU segue entendimento do Supremo Tribunal Federal, que em junho esclareceu que o empregador é responsável pelo pagamento dos 15 primeiros dias de afastamento e o Instituto Nacional do Seguro Social, INSS, pelo restante do período. Nos casos em que a mulher é contribuinte individual, facultativa ou seguradora especial, o INSS vai pagar o benefício integralmente. Já para as mulheres que não são seguradas da Previdência, o pagamento terá natureza assistencial. A presidente do INSS, Ana Cristina Viana Silveira, destaca que bastará a decisão judicial para que o Instituto faça o pagamento.
8: O INSS tem a responsabilidade de assegurar que esse direito chegue a essas mulheres com agilidade, respeito e sensibilidade, especialmente para mulheres que enfrentam a violência doméstica.
4: Após a publicação do parecer da AGU, o Ministério da Previdência Social e o INSS terão até 15 dias para regulamentar o pagamento. As dúvidas podem ser tiradas pelo Disque 135 do INSS ou pela Central de Atendimento à Mulher, o Ligue 180. Reportagem Luana Karen.
1: E quando o assunto é proteção e garantia de direitos da mulher, o dinheiro que chega todo mês também faz diferença.
2: E por isso que o Pix Pensão foi criado, para facilitar o pagamento e o recebimento da pensão de um jeito mais simples e seguro.
1: Vamos entender mais sobre a medida que começa a valer no ano que vem.
9: O Pix Pensão entrará em vigor em julho do ano que vem. A medida altera o Código de Processo Civil para permitir o pagamento de pensão alimentícia de forma automática, via Pix, conforme decisão judicial. Antes da sanção da lei, o pagamento dependia exclusivamente de quem devia a pensão, que podia optar entre transferência manual, boleto ou desconto em folha de pagamento, no caso dos assalariados. Juliana Hernandes Cores, coordenadora geral de políticas de cuidado da Secretaria Nacional de Autonomia Econômica e Política de Cuidados do Ministério das Mulheres, detalha a mudança.
10: A gente tem números que mostram que as mulheres, principalmente mulheres, ficam sem a garantia dos seus direitos, como é exercido o direito hoje. 90% dos pedidos de execução de alimentos não são constantes, então a gente entende que o Pix Pensão vai facilitar aí não só a tramitação judicial, mas a tramitação bancária também.
9: As mães ou responsáveis legais que detenham a guarda de crianças e adolescentes beneficiários de pensão alimentícia poderão solicitar o Pix Pensão a qualquer momento do cumprimento da sentença. Para isso, será preciso procurar um advogado ou defensor público, acessar o processo judicial onde a pensão foi definida e pedir o Pix automático. O interessado precisa informar nos autos os dados bancários, agência, conta e chave Pix cadastrada, tanto de quem recebe quanto de quem deve pagar. E só então o juiz vai expedir a ordem eletrônica para que o sistema bancário agende o pagamento, como explica o advogado especialista em direito de família, Marcelo Lucena.
11: Então, a parte devedora, independente de sua vontade, ela vai receber uma ordem judicial em sua instituição financeira e naquela data que o juiz determinar ou no acordo que foi feito e homologado pelo judiciário, naquela data fixa, será cadastrada uma ordem judicial para que se transfira de forma automática o valor referente à pensão pelo tempo que ficar determinado.
9: Por se tratar de decisão judicial, o Pix da pensão alimentícia só poderá ser cancelado ou alterado a partir de nova manifestação da Justiça. Reportagem Graziele Bezerra.
2: E a partir de hoje, o pagamento via Pix por aproximação pode ser feito para valores acima de R$500.
1: Para mudar esse limite, a pessoa deve procurar o banco onde realiza a transação e solicitar a nova quantia máxima que o cliente vai permitir.
2: Essa nova regra foi autorizada pelo Banco Central em junho e passa a vigorar a partir de hoje.
1: O esportivo fecha acordo para a ocupação de um patrimônio público.
2: É o Centro de Treinamento Rei Pelé, uma referência no cenário do futebol brasileiro.
1: Entenda o que representa para os dois lados o acordo assinado hoje em Brasília.
12: O Santos Futebol Clube negociou um acordo com a União para garantir a permanência no centro de treinamento Rei Pelé por 20 anos, renováveis por igual período. Por meio desse acordo, o clube ganha segurança jurídica sem que a área deixe de ser patrimônio público, como disse a ministra da Gestão e da Inovação em Serviços Públicos, Esther Dueck.
13: A gente tem uma propriedade da União que vai ser preservada, vai ser cuidada. É um imóvel, uma área muito importante, muito valiosa. O patrimônio vai deixar de ser um motivo de litígio para cumprir sua função social.
12: O centro de treinamento Rei Pelé tem cerca de 40 mil metros quadrados e fica no bairro do Jabaquara, em Santos, São Paulo. O complexo foi inaugurado em outubro de 2005 e se tornou uma referência no cenário do futebol brasileiro profissional. As negociações foram conduzidas pela Advocacia Geral da União e, segundo Jorge Messias, o advogado geral, representam mais que uma transação econômica.
14: Nós entendemos que este patrimônio da União, ele tem um trabalho e um serviço que transcende a uma equação econômica. Nós estamos falando do valor imaterial que ele representa, não só para a sociedade santista, mas para toda a sociedade brasileira.
12: A partir do acordo, o Santos Futebol Clube assume uma série de compromissos relacionados a ações sociais, investimentos nas categorias de base e conservação da área. Reportagem Luciana Colares de Holanda.
2: Hoje é dia do idoso, uma data para lembrar que cuidar da saúde também é uma forma de garantir mais qualidade de vida e proteção na terceira idade.
1: E entre esses cuidados, a imunização tem um papel importante. Manter as vacinas em dia ajuda a prevenir doenças e complicações que podem ser mais graves em pessoas idosas.
15: Envelhecer com saúde também passa pela vacinação. Manter a caderneta em dia é uma das formas mais simples e eficazes de prevenir doenças graves, reduzir internações e garantir mais qualidade de vida. No Sistema Único de Saúde, pessoas com 60 anos ou mais têm acesso gratuito às vacinas previstas no Calendário Nacional de Vacinação. Em Brasília, a aposentada dona Gilmara Teixeira tem a caderneta de vacinação completa. Aos 70 anos, ela não esconde a preocupação de ficar livre das doenças.
16: A vacina em dia, a gente livra da doença. Não quero ficar doente. Eu sou com 70 anos e eu quero ter uma vida saudável.
15: O exemplo da dona Gilmara é a recomendação para todos os idosos. Entre as principais vacinas estão a da gripe, aplicada todos os anos, o reforço contra a Covid-19 a cada 6 meses, além das vacinas contra hepatite B, tétano e difteria. Dependendo da situação de saúde, do histórico vacinal, também podem ser indicadas vacinas como a da febre amarela e a pneumocócica, que protege contra formas graves de pneumonia e meningite. A diretora substituta do Programa Nacional de Imunizações do Ministério da Saúde, Ana Catarina de Melo Araújo, explica a importância da vacinação para os idosos.
17: A criança e o idoso, ele é mais vulnerável. Então, às vezes, uma doença que na fase adulta, ela não teria uma complicação tão importante, mas na fase do idoso, ela pode complicar e até levar ao óbito, deixar alguma sequela.
15: Com o avanço da idade, o organismo fica mais vulnerável às infecções. Por isso, manter a vacinação atualizada ajuda a evitar complicações, internações e até mortes provocadas por doenças que podem ser prevenidas. Para a dona Gilmara, do começo da reportagem, a vacina é proteção e vida longa.
16: Vacina salva vidas e muitas vidas. Vamos confiar. A ciência está aí para poder estudar e ensinar para gente que a vacina é fundamental na nossa vida.
15: A recomendação é não esperar uma doença aparecer para procurar proteção. Atualizar a caderneta é simples. Basta procurar a unidade básica de saúde mais próxima, levando um documento de identificação e o cartão de vacinação. Mesmo quem perdeu a caderneta deve buscar a unidade para que os profissionais avaliem o histórico e indiquem quais vacinas ainda precisam ser aplicadas. Reportagem Pablo Mugim.
2: E idosos podem contribuir também para salvar vidas.
1: Novas regras autorizam que pessoas com 70 anos ou mais sejam

0: doadoras de sangue.
1: O regulamento também reduziu o tempo de espera para que pessoas temporariamente impedidas possam voltar a doar.
0: A coordenadora geral de sangue e hemoderivados do Ministério da Saúde, Luciana Carlos, explicou pra gente essas mudanças. Acompanhe a entrevista. Coordenadora geral de sangue e hemoderivados do Ministério da Saúde, Luciana Carlos. É um prazer ter a senhora com a gente aqui na Voz do Brasil. Vamos falar então sobre essas mudanças nessa parte de doação de sangue que foram anunciadas recentemente. A doação de sangue passou a ter então novas regras para coleta, armazenamento, transporte, não é isso? Entre essas mudanças está o prazo, por exemplo, para quem fez tatuagem, piercing, endoscopia. Explica pra gente então quais essas mudanças.
2: Eu queria agradecer inicialmente, né, a oportunidade de estar conversando com o Brasil inteiro sobre isso. E, na verdade, essa atualização do regulamento técnico da hemoterapia no Brasil é uma coisa que a gente esperava há muito tempo. Está sendo muito bem recebido e saudado por toda a hemoterapia brasileira, porque a gente tinha algumas regras que datavam de 2014. Então, eram regras e normas que já estavam um pouco defasadas e distantes da necessidade de segurança dos serviços. Então, agora a gente tem realmente uma atualização desse regulamento técnico, e isso faz com que a gente tenha mais segurança para doadores e pacientes, porque a gente, vamos dizer assim, a gente melhorou, né, a segurança desses regulamentos ou desses critérios que são aplicados, né, para que as pessoas possam ou não fazer a doação de sangue com segurança.
1: E por que foram feitas essas atualizações, então?
2: Existem várias tecnologias que surgiram, algumas situações epidemiológicas que mudaram, alguns critérios técnicos que antes a gente não tinha evidência da segurança e hoje a gente tem. Então, assim, são atualizações técnicas e científicas mesmo que surgem ao longo do tempo e que a gente vai precisando fazer a adequação. Infelizmente, teve um tempo muito longo e agora a gente conseguiu trazer essa adequação, que não está restrita apenas à doação de sangue ou aos critérios de doação. A gente também tem outras alterações de incorporação de tecnologias, uso, por exemplo, de ferramentas informatizadas dentro do serviço para atendimento ao doador. Então, várias oportunidades de atualização que foram feitas, né? E sempre voltadas para a segurança dos doadores, porque o que a gente precisa é que os doadores, as pessoas que podem doar, elas realmente façam a doação com segurança e tranquilidade e continuem saudáveis e até voltem a doar, né, como doadores regulares, e para a segurança também dos pacientes que vão receber esse sangue ou esses componentes que são produzidos a partir do sangue doado.
0: Agora, só para a gente deixar mais claro, né, eu cheguei a mencionar aí os prazos para quem fez tatuagem, piercing. A senhora pode dizer para a gente, então, quais são as principais mudanças, principalmente as que mais impactam os doadores?
2: Uma das coisas que mudou e que a gente fica muito tranquilo e feliz com essa mudança é o tempo máximo de doação, a idade máxima para fazer a doação. A gente tinha vários doadores regulares que chegavam aos 70 anos e que não podiam mais doar por causa do corte que a gente tinha no regulamento anterior. Agora, essas pessoas, se saudáveis, avaliadas pelo médico do serviço, elas podem continuar fazendo a doação. A tatuagem, a gente tinha um tempo de inaptidão longo. Agora, a tatuagem feita em serviços regulamentados e fiscalizados pela Anvisa, o tempo é de 7 dias. E aquelas tatuagens que são feitas sem a gente saber como, o tempo é de 4 meses. Então, as endoscopias, que eram 6 meses, passaram a 4 meses. Então, assim, são muitas alterações que a gente incorporou ao texto, mas sempre garantindo que essa incorporação ou essa alteração não vai significar mais risco, nem para os doadores, nem para os pacientes. Então, a gente passa a ter pessoas que antes eram inaptas, agora podendo fazer a doação e ampliando, né, também o número de potenciais doadores no país. Então, a gente espera que isso tenha uma repercussão muito boa. Principalmente nessa questão da tatuagem, porque a gente tem hoje a população mais jovem usa muito essa está todo mundo se tatuando e lindos e maravilhosos, mas a gente perdia muito doador com isso, né? E agora não, agora a gente vai poder realmente

0: partir até da melhoria dos serviços que fazem a tatuagem, né? A gente tem agora agulhas descartáveis, as tintas que são também aliquotadas, então a gente tem segurança, e a partir dessa segurança, na forma como a tatuagem é feita, a gente vai poder flexibilizar isso. Então, isso traz muitos doadores para os serviços.
1: Falando sobre a doação de sangue em si, por que a doação regular é tão importante para manter os estoques no país, e em que situações os estoques costumam ficar mais baixos ao longo do ano?
0: O doador regular, ele é importante porque ele é uma pessoa que já entendeu o processo como um todo, então ele já sabe o que é que acontece, ele já se compromete com a segurança do processo, está sensibilizado para ter as respostas corretas às perguntas que são feitas na triagem, ele já foi testado anteriormente, então a gente já tem várias informações desse doador, e ele é uma pessoa que já está comprometido com o sistema. Então, os homens podem doar até 4 vezes por ano, as mulheres 3 vezes por ano, e esse doador que volta, né, ele tanto é mais seguro, como ele já é uma forma da gente ter um número regular, né, de doações.
2: Muito bem, nós conversamos com Luciana Carlos, coordenadora geral de sangue e hemoderivados do Ministério da Saúde. Coordenadora, muito obrigada pela sua entrevista aqui à Voz do Brasil.
0: Nós que agradecemos. Obrigada.
1: A disputa mundial por minerais críticos usados na fabricação de baterias de celulares e carros elétricos já é uma realidade.
2: Mas a ciência brasileira está de olho em uma alternativa sustentável, a partir de uma matéria-prima que tem a cara do Nordeste do país, o coco.
1: Pesquisadores da Universidade Federal de Sergipe estão transformando os resíduos do fruto em uma peça-chave para uma nova geração de baterias.
2: Os detalhes dessa inovação você acompanha agora no quadro Ciência na Prática. 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
3: Sergipe é um dos maiores produtores de coco do país. E depois de consumido, o fruto pode virar lixo. Mas essa realidade vem mudando graças a uma pesquisa realizada no estado. A casca e o pó residual do coco têm se tornado um material de alto valor tecnológico, conhecido como biocarvão.
4: Meu nome é Yara de Fátima Jimenez e eu sou do Departamento de Química da Universidade Federal de Sergipe. O consumo de coco é muito importante aqui no estado, né? Então gera um grande volume de resíduos. E um dos produtos que podem ser obtidos são os materiais carbonáceos, ou conhecidos popularmente como os biocarvões. Que tipo de bioprodutos nós podemos obter? Em filtros, como absorventes, também como suportes para catalisadores. E uma das aplicações, né, que nos chamou a atenção são as aplicações em energia.
3: Atualmente, as baterias dependem do lítio, um mineral caro e que pode se tornar escasso no futuro. A solução encontrada pelos pesquisadores foi substituir o lítio pelo sódio, usando o biocarvão de coco para fazer a bateria funcionar.
4: O íon lítio, ele sofre oscilações de preço e disponibilidade no mercado mundial, e nesse contexto, o estado de Sergipe, ele tem reservas de potássio e de sódio. As baterias de íon sódio são biocarvões preparados a partir de biomassa a temperaturas altas.
3: A pesquisa ainda está sendo desenvolvida em laboratório, mas promete colocar o Brasil em um mercado promissor, criando uma alternativa viável e sustentável para o futuro da energia global.
4: A China, ela está privilegiando muito os tipos de pesquisas no desenvolvimento de baterias de íon sódio. Em escala ainda de laboratório, a gente conseguiria entre 4 a 5 anos ter uma linha de desenvolvimento até a otimização desse carbono.
3: Acompanhe a pesquisa na página da Universidade Federal de Sergipe. E esse foi o Ciência na Prática, com produção de Warby Calil e edição de Edinaldo Júnior. E nosso encontro com o Saber Científico volta na próxima semana. Até lá.
1: Instrumentos musicais, microfones e máquinas de costura agora podem ser importados sem o pagamento de imposto.
2: A importação desses produtos estava sujeita à alíquota de 18%.
1: No caso das máquinas de costura, a medida que já valia de forma provisória e com restrições de cotas, agora é definitiva.
2: A redução tarifária consta em resolução da Câmara de Comércio Exterior, que incorporou decisões do Mercosul.
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1: Com produção da empresa Brasil de Comunicação.
2: E agora com as notícias do Poder Judiciário e do Congresso Nacional. Boa noite.
1: Boa noite para você e até amanhã.
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6: STF envia conciliação do caso sobre a aplicação do Estatuto da Pessoa Idosa a contratos de planos de saúde.
7: Justiça do Trabalho vai fazer um mutirão de conciliação em processos que envolvem pessoas a partir dos 60 anos.
6: Tribunal Superior Eleitoral define relatores para recursos relacionados à apuração das eleições 2026.
7: Boa noite, eu sou Marcela Luiza.
6: E eu sou Walter Lima.
7: Em nota publicada nesta quinta-feira, a presidência do Supremo Tribunal Federal firmou o compromisso com a democracia e a liberdade de escolha de brasileiros e brasileiras em ambiente de paz.
6: O voto é a expressão máxima da cidadania, segundo o presidente do STF, ministro Edson Fachin, e a garantia de que a vontade popular define o futuro do Brasil. Na nota, o ministro ressaltou que isso só é possível graças ao empenho incansável da Justiça Eleitoral brasileira.
7: TSE define relatores para recursos relacionados à apuração das eleições 2026.
6: Os ministros ficarão responsáveis pela análise de processos relativos aos cargos de presidente e vice-presidente da República. Fábio Ruas.
8: O ministro Sebastião Reis Júnior vai ser o relator da apuração dos resultados eleitorais do Amazonas, Alagoas, São Paulo e Tocantins. A ministra Estela Aranha ficou com Minas Gerais, Mato Grosso, Espírito Santo e Mato Grosso do Sul. Já o ministro Floriano de Azevedo Marques será o responsável pelo Ceará, Sergipe, Maranhão e Goiás. Os processos de apuração dos votos dos estados do Rio de Janeiro, Paraná, Pará e Piauí ficarão sob a relatoria do ministro André Mendonça. O ministro Ricardo Vilas Boas Cueva vai atuar nos processos da Bahia, Pernambuco, Paraíba e Santa Catarina. E o ministro Dias Toffoli ficou com o Distrito Federal, Rio Grande do Sul, Rio Grande do Norte, Acre, Amapá, Roraima e Rondônia. A distribuição garante a organização e a celeridade dos trabalhos da Justiça Eleitoral durante a totalização dos votos.
7: O Supremo suspendeu o julgamento sobre a aplicação do Estatuto da Pessoa Idosa a contratos de planos de saúde firmados antes de 2004.
6: A discussão envolve reajustes das mensalidades em razão da idade.
7: O estatuto proíbe a cobrança de valores diferenciados em razão da idade. Com a lei entrou em vigor em 2004, o Supremo discute se essa proteção também se aplica aos contratos firmados antes dessa data, inclusive nos casos em que o beneficiário completou 60 anos após a entrada em vigor do estatuto.
6: A questão é discutida em dois processos diferentes que começaram a ser julgados por composições distintas da corte. Na sessão de hoje, o ministro Dias Toffoli propôs o envio do caso ao Núcleo de Solução Consensual de Conflitos do Supremo para tentativa de conciliação. A sugestão foi acolhida pelo plenário.
7: Hoje, 1º de outubro, é o Dia Nacional e Internacional da Pessoa Idosa.
6: De olho na data, a Justiça do Trabalho vai fazer um mutirão de conciliação em processos que envolvem pessoas a partir dos 60 anos. Rocine Gomes.
9: É isso mesmo, a ação em todo o país será de 5 a 9 de outubro. Chamada Em Pauta a Melhor Idade, a iniciativa vai dar preferência aos processos de pessoas idosas. Para participar e adiantar a sua vida, basta procurar seu advogado, ir ao Tribunal Regional do Trabalho e pedir que o processo seja priorizado. É o seu processo em cima da pilha.
7: O STJ recebeu o primeiro recurso especial da história, autuado de acordo com os novos critérios da sistemática da relevância da questão federal.
6: O chamado filtro de relevância entrou em vigor em 3 de setembro. Fátima Uchoa.
10: Nesse novo sistema, só serão julgados pelo STJ casos com relevância econômica, política, social ou jurídica que ultrapassem os interesses das partes, além dos que já têm relevância presumida, como previsto

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1: Eu sou Humberto Pinheiro e estes são os destaques de hoje do Jornal do Senado, que começa agora. Senado debate projetos para ampliar a inclusão e qualidade de vida dos idosos. CCJ analisa a criação da Universidade do Vale do Juruá, no Acre. Nova lei do seguro rural amplia a proteção de produtores contra grandes perdas. Noite, 1º de outubro é o Dia Nacional do Idoso, data dedicada à reflexão sobre os direitos e as condições de vida dos brasileiros com 60 anos ou mais. O Senado analisa projetos para ampliar a inclusão digital e incentivar a participação das pessoas idosas em atividades turísticas. Repórter Rodrigo Rezende.
2: Uma lei sancionada em 2006 determinou que 1º de outubro é o Dia Nacional do Idoso. Em 2003, 3 anos antes, o país ganhou seu primeiro conjunto de leis específicas para essa parcela da população, o Estatuto do Idoso. Paulo Paim, do PT do Rio Grande do Sul.
3: O Estatuto garantiu algo fundamental, reconheceu a pessoa idosa como sujeito de direitos, com prioridade nas políticas públicas, proteção à saúde, à moradia, à previdência, ao trabalho, à assistência social e, acima de tudo, à dignidade.
2: O Senado debate diversos projetos para melhorar a vida dos idosos brasileiros. Um deles, apresentado pela senadora Damaris Alves, do Republicanos do Distrito Federal, quer promover a acessibilidade, inclusão e segurança da pessoa idosa nos ambientes digitais. Já o senador astronauta Marcos Pontes, do PL de São Paulo, é relator na Comissão de Direitos Humanos de uma proposta que incentiva a participação dos idosos em atividades turísticas.
1: Comissão de Constituição e Justiça analisa o projeto de lei que autoriza o Poder Executivo a criar a Universidade Federal do Vale do Juruá, UFVJ, com sede em Cruzeiro do Sul, no Acre. A proposta tem o objetivo de interiorizar a oferta de ensino superior público na Amazônia Ocidental e impulsionar o desenvolvimento científico e socioambiental da região. A reportagem é de Bruno Lourenço.
4: A proposta prevê a criação de uma fundação pública federal sediada em Cruzeiro do Sul, no oeste do Acre, com atuação em outras localidades do Vale do Juruá. O senador Hamilton Mourão, do Republicanos do Rio Grande do Sul, defendeu a importância de expandir o ensino superior público para além das capitais.
5: A interiorização do ensino superior público, especialmente em territórios com as peculiaridades socioambientais e os desafios logísticos do Vale do Juruá, é medida de inegável e urgente interesse público.
4: A Universidade Federal do Vale do Juruá deverá ter como foco suas vocações regionais e priorizar áreas como bioeconomia, agricultura familiar, biotecnologia, saúde e conservação ambiental.
1: O Brasil e os Estados Unidos anunciaram a criação de um grupo de trabalho para negociar o tarifaço. O objetivo é avaliar possíveis soluções e avançar nas negociações sobre um eventual acordo. No Congresso, aguarda análise uma MP que destina crédito subsidiado a exportadores e setores estratégicos. Repórter Pedro Pincer.
6: O governo norte-americano deve apresentar nas próximas semanas uma proposta para definir os assuntos das negociações. As conversas ocorrem enquanto os Estados Unidos mantêm sobretaxas sobre parte das exportações brasileiras. Em julho, foi anunciada uma tarifa adicional de 25% sobre determinados produtos brasileiros. No Congresso brasileiro, aguarda a instalação a comissão mista que vai analisar a medida provisória que prevê 18,5 bilhões de reais em crédito subsidiado para exportadores e setores estratégicos. O presidente do Senado, Davi Alcolumbre, afirmou que o Legislativo está unido na defesa dos interesses nacionais.
7: Nós vamos defender a soberania nacional, vamos defender os empregos dos brasileiros e defender os empresários brasileiros que geram riqueza para o Brasil, e tenho convicção também que esse processo tem que ser liderado pelo Poder Executivo. Buscar estreitar os laços e fazer as coisas acontecerem defendendo os brasileiros. O Parlamento está integralmente à disposição da defesa dos interesses do Brasil.

0: partir de um documento que será enviado pelos Estados Unidos, o grupo de trabalho vai buscar um entendimento entre os dois países.
1: O Executivo sancionou uma lei aprovada no Senado que muda as regras do seguro rural para proteger produtores e seguradoras em caso de grandes perdas no campo. Repórter Patrícia Oliveira.
2: O dinheiro que o governo federal destina para ajudar o produtor a pagar o seguro rural não poderá ser bloqueado ou congelado durante a execução do orçamento. A nova lei também tira do papel o chamado Fundo Catástrofe, criado em 2010 para auxiliar as seguradoras a cobrirem prejuízos extraordinários na produção rural, como os causados pelas mudanças climáticas. A proposta que deu origem à lei é da senadora Tereza Cristina, do Progressistas de Mato Grosso do Sul.
3: O seguro rural, ele representa um instrumento essencial de gestão de risco, pois protege o produtor rural contra perdas decorrentes de eventos aleatórios e não controláveis.
2: A lei prevê ainda que os produtores que têm seguro terão prioridade nas linhas de crédito para prorrogar ou renegociar dívidas.
1: O plenário pode votar em breve um projeto que estabelece condições de trabalho específicas para mulheres com câncer de mama, incluindo aquelas em tratamento ou em período de remissão. A proposta autoriza a adoção de medidas para flexibilizar as condições de trabalho, como teletrabalho, redução da jornada, horários flexíveis e apoio psicossocial sem redução salarial. Além disso, institui o selo rosa para reconhecer empresas que adotarem práticas inclusivas e não discriminatórias. Durante a leitura do relatório na Comissão de Assuntos Sociais, o senador Flávio Arnes, do PSB do Paraná, ressaltou que o trabalho pode contribuir efetivamente para a saúde mental de quem enfrenta o câncer de mama.
4: É comprovado que se manter ocupado e produtivo representa um grande apoio psíquico aos pacientes de câncer ao obstar ou ao menos dificultar o advento de depressão que muitas vezes os acomete.
1: A Comissão de Constituição e Justiça do Senado pode votar o projeto de lei do senador Chico Rodrigues, do PSB de Roraima, que muda a contagem de prazos para manifestação da Fazenda Pública, do Ministério Público e da Defensoria Pública em processos de inventário. Pela proposta, os prazos passam a ser contados em dias corridos, incluindo sábados, domingos e feriados. Atualmente, a contagem é feita apenas em dias úteis. O relatório do senador Jorge Cajuru, do PSB de Goiás, recomenda a aprovação do projeto.
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1: Na hora de votar, além do celular, o eleitor precisa deixar outros equipamentos eletrônicos fora da cabine, como relógio inteligente e óculos com câmera. A proibição vale até para aparelhos desligados e foi reforçada pela Justiça Eleitoral para garantir o sigilo do voto. Repórter Marcela Cunha.
8: Não é só o celular que deve ficar fora da cabine de votação. Com o avanço de dispositivos cada vez menores e mais conectados, a Justiça Eleitoral detalhou as regras para impedir que novas tecnologias comprometam o sigilo do voto. A proibição também vale para máquinas fotográficas, filmadoras, relógios e pulseiras inteligentes, óculos conectados, fones de ouvido, câmeras corporais e microcâmeras. A medida busca evitar que equipamentos capazes de registrar ou transmitir informações sejam usados para revelar a escolha do eleitor. Também ajuda a combater a compra ou a coação de votos ao impedir a produção de uma prova da opção registrada na urna, como lembrou a senadora Damares Alves, do Republicanos do Distrito Federal.
9: A legislação é muito clara, o voto ele é secreto.
8: Quem se recusar a entregar o equipamento aos mesários não poderá votar até cumprir a orientação. O caso será registrado em ata e, se necessário, a força policial poderá ser acionada. Já equipamentos de acessibilidade e tecnologias assistivas continuam permitidos.
1: Com trabalhos técnicos de Eliseu Caires, o Jornal do Senado fica por por aqui. Acompanhe agora as notícias da Câmara dos Deputados. Boa noite e até amanhã.

0: deputados.
1: Mulher que delatar violação de medida protetiva poderá ter escolta policial.
2: Deputados esclarecem a atuação do Ministério Público em pedido de pensão.
1: Escolas devem informar suspeita de trabalho infantil ao Conselho Tutelar.
2: Avança projeto que aumenta a punição para corridas ilegais em vias públicas.
1: Boa noite. A Comissão de Viação e Transportes aprovou penas mais rígidas para quem participar de corridas ilegais em vias públicas. A repórter Kate Nayane traz mais detalhes sobre o texto que agora será analisado pela Comissão de Constituição e Justiça.
3: O projeto de lei que aumenta as punições para os chamados rachas foi aprovado pela Comissão de Viação e Transportes da Câmara dos Deputados. Pela proposta, a multa pela prática de corridas ilegais em vias públicas passa de 2.934 para 4.402, além da suspensão do direito de dirigir e apreensão do veículo. O aumento do valor da multa também se aplica para quem promover ou participar de eventos que envolvam manobras perigosas, corridas ou disputas em vias públicas sem a permissão da autoridade de trânsito. O texto aprovado também agrava as penas. Caso a infração ocorra próximo de escolas, hospitais, locais de embarque e desembarque de passageiros, ruas estreitas ou onde exista grande concentração de pessoas, as penas passam de 3 a 6 anos para reclusão, de 4 a 8 anos em caso de lesão corporal grave e de 6 a 12 anos em caso de morte. O relator da proposta, deputado Hugo Leal, do PSD do Rio de Janeiro, defende que infrações como estas não devem ser tratadas como acidentes.
4: Inclusive, no caso de lesão corporal ou morte, aí sim, responsabilidade por homicídio. Homicídio, essa é nossa principal mudança, principal alteração, é que quando uma prática ilegal dessa natureza, o resultado dela é o homicídio, nós temos que tratar esse indivíduo como um homicida, não como um acidente.
3: Em seguida, o projeto de lei que aumenta as punições para quem pratica corridas ilegais em vias públicas será analisado pela Comissão de Constituição e Justiça. Da Rádio Câmara de Brasília, Kate Nayane.
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2: Afonso Mota, do PDT do Rio Grande do Sul, destaca a importância da lei que reduz as alíquotas do PIS/PASEP e da CONFINS para a indústria química e petroquímica. O deputado ressalta que o setor recolhe aproximadamente 40 bilhões de reais por ano em impostos.
1: Afonso Mota avalia que a redução dos tributos tem fortalecido uma atividade estratégica para a economia brasileira diante da concorrência internacional. O parlamentar reitera que a medida cria condições para que o setor continue e contribuindo para o desenvolvimento do país.
2: Marcos Aurélio Sampaio, do MDB do Piauí, defende o projeto que acaba com a cobrança pelo uso da rede de distribuição de energia elétrica para microgeradores de energia solar. O texto garante isenção permanente aos consumidores que injetam energia excedente na rede.
1: A proposta estende a isenção a todos os usuários de fontes renováveis, independentemente da data de adesão. No entendimento de Marcos Aurélio Sampaio, a medida garante segurança jurídica e incentiva a democratização da energia limpa.
6: Agricultura.
2: Projeto de Renilson e Nicodemos, do MDB do Pará, estabelece um período de paralisação temporária na colheita do açaí e cria um seguro para os extrativistas do fruto. A ideia é pagar aos trabalhadores um salário mínimo por até 4 meses no ano para permitir a regeneração natural das palmeiras.
1: Na visão de Renilson e Nicodemos, a medida garante a sustentabilidade ambiental e assegura renda às famílias extrativistas no período de entre-safra. A proposta prevê ainda ações para diminuir os acidentes de trabalho na subida dos açaizeiros e modernizar as técnicas de manejo.
6: Relações Exteriores.
2: Felipe Martins. Martins, do PL Tocantinense, apoia a criação da Frente Parlamentar Mista pela Integração Continental e Desenvolvimento Sul-Americano. O objetivo do colegiado é elaborar iniciativas de conexão produtiva, digital e institucional entre os países do continente.
1: De acordo com Felipe Martins, o grupo vai articular com governos estaduais, municipais e a sociedade civil para ampliar o protagonismo do Brasil na América do Sul, promovendo o intercâmbio tecnológico e o crescimento socioeconômico.
0: Segurança Pública.
2: A Comissão de Segurança Pública aprovou uma escolta policial para mulheres vítimas de descumprimento de medida protetiva. O repórter Luiz Cláudio Canuto explica a questão.
6: A Comissão de Segurança Pública e Combate ao Crime Organizado aprovou o projeto que prevê escolta policial para mulheres que denunciarem descumprimento de medida protetiva. Pela proposta, a escolta deveria ser concedida quando houvesse risco à integridade física. A proposta muda a Lei Maria da Penha e também a lei que disciplina a proteção de vítimas e testemunhas ameaçadas. O colegiado aprovou a versão da relatora, deputada delegada Ione, do Avante de Minas Gerais. Segundo ela, o objetivo é fortalecer a proteção das vítimas no momento em que procuram as autoridades para comunicar que o agressor desrespeitou a decisão judicial. O texto aprovado amplia o alcance da proposta original e incorpora a proteção da escolta a um conjunto mais amplo de medidas protetivas na Lei Maria da Penha. A proposta original da deputada Rogéria Santos, do Republicanos da Bahia, previa a obrigatoriedade de escolta policial para a mulher que comparecesse à delegacia para denunciar o descumprimento de medida protetiva de urgência. Pelo texto aprovado, a adoção de escolta policial deixa de ser uma medida automática e passa a depender de avaliação técnica do risco enfrentado pela vítima. Entre os critérios poderiam ser considerados o histórico de violência praticada pelo agressor, a gravidade das ameaças e a possibilidade de novas agressões. Segundo o Conselho Nacional de Justiça, a cada 45 segundos, uma mulher recebe a proteção judicial. O projeto tramita em caráter conclusivo e aguarda indicação de relator na Comissão de Defesa dos Direitos da Mulher. Em seguida, passará pela Comissão de Constituição e Justiça. Da Rádio Câmara de Brasília, Luiz Cláudio Canuto.
1: Franciane Baier, do Republicanos do Rio Grande do Sul, apoia projeto que destina 30% da arrecadação de apostas de cota fixa ao Fundo Nacional de Segurança Pública. A proposta também reserva, no mínimo, 30% do fundo para o combate à violência contra a mulher.
2: Franciane Baier informa que os recursos vão financiar ações como monitoramento eletrônico de agressores, patrulhas especializadas e casas de acolhimento. Para a deputada, a medida garante orçamento contínuo para interromper os ciclos de agressão às mulheres.
1: Projeto de lei quer proibir a nomeação ou contratação de pessoas condenadas por crimes sexuais contra crianças e adolescentes para cargos ou funções públicas. De autoria de Júnior Lourenço, do MDB do Maranhão, a medida valeria para órgãos públicos, empresas estatais e contratos de prestação de serviços.
2: A proposta determina ainda que a proibição só será aplicada após condenações definitivas. De acordo com Júnior Lourenço, a iniciativa reforça a proteção de crianças e adolescentes e a integridade da administração pública.
1: Misael Varela, do PSD de Minas Gerais, apoia a proposta de emenda à Constituição que reduz a maioridade penal de 18 para 16 anos. A mudança visa punir, com mais rigor, menores envolvidos em crimes hediondos e em casos de violência extrema contra pessoas e animais.
2: Misael Varela pondera que a responsabilização penal vai depender de laudo técnico que comprove a capacidade do jovem de entender a gravidade do ato. Para o deputado, a proposta evita a impunidade em casos de extrema violência.
1: Exigir vídeo monitoramento e punir a omissão de casos de agressão contra crianças e adolescentes em creches e escolas é a proposta de delegado Bruno Lima, do Podemos de São Paulo. O texto ainda impõe pena para os dirigentes que deixaram de notificar casos suspeitos.
2: Delegado Bruno Lima argumenta que crianças pequenas muitas vezes não conseguem relatar abusos, o que exige provas objetivas. O parlamentar pondera que as câmeras devem ficar restritas às áreas comuns, prevendo penas mais duras para maus tratos em creches.
1: André Fernandes, do PL do Ceará, apresentou o projeto que determina a queima completa como único método para destruir entorpecentes apreendidos e plantações ilícitas. públicas. Pela proposta, a destruição deve ser gravada em vídeo com registro de geolocalização.
2: Na avaliação de André Fernandes, métodos atuais como enterramento não garantem a destruição total dos materiais apreendidos. Para o deputado, a incineração evita que drogas e lavouras voltem ao mercado ilegal por falhas no descarte policial.
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0: Justiça.
1: Os deputados aprovaram um projeto que esclarece a atuação do Ministério Público em pedido de pensão alimentícia. A repórter Paula Bittar explica os detalhes.
8: A Comissão de Constituição e Justiça da Câmara aprovou uma proposta que inclui no Estatuto da Criança e do Adolescente uma regra autorizando o Ministério Público a pedir judicialmente pensão alimentícia em favor de crianças e adolescentes. Pela proposta, isso poderá ocorrer mesmo que os pais continuem exercendo seus direitos e deveres legais em relação ao filho, que a criança ou adolescente não esteja em situação de risco e que exista a defensoria pública na comarca. O objetivo é transformar em texto legal um entendimento que já é adotado pelo Superior Tribunal de Justiça. A relatora na CCJ, deputada Maria Arraes, do PSB de Pernambuco, destacou que a proposta não traz uma inovação substancial, mas confere maior precisão ao texto legal ao incorporar orientação jurisprudencial já consolidada, promovendo segurança jurídica, uniformidade interpretativa e previsibilidade na atuação dos órgãos responsáveis pela tutela dos direitos infanto-juvenis. De acordo com o Estatuto da Criança e do Adolescente, o Ministério Público pode promover ações de alimentos em favor de crianças e adolescentes, mas a lei não explicita que essa atuação independe da situação familiar da criança ou adolescente, da existência de situação de risco ou da disponibilidade da Defensoria Pública. A autora do projeto, deputada Laura Carneiro, do PSD do Rio de Janeiro, explicou que parte da doutrina tem uma visão distorcida sobre o tema e seu objetivo foi deixar a regra bem clara.
9: O Ministério Público precisa poder pedir alimentos quando eles são de interesse do menor, quando as crianças estão em vulnerabilidade, quando as crianças precisam dessa ajuda do Estado. Na prática, o que a gente faz é colocar agilidade numa rede de proteção que é muito importante para as crianças. Porque a gente sabe que a justiça tem o seu próprio tempo, ela demora, mas a fome, essa não tem tempo.
8: A proposta, que inclui no Estatuto da Criança e do Adolescente uma regra autorizando o Ministério Público a pedir judicialmente pensão alimentícia em favor de crianças e adolescentes, pode seguir agora para a análise do Senado, a menos que haja recurso para votação antes pelo plenário da Câmara. Da Rádio Câmara de Brasília, Paula Bittar.
0: Ciência e tecnologia.
2: Aliel Machado, do PV do Paraná, defende a regulação e o combate ao abuso de poder de grandes empresas de tecnologia. Ele explica que a ideia é permitir que o governo federal imponha regras de transparência e evite privilégios para produtos das próprias plataformas.
1: Aliel Machado argumenta que o mercado digital exige uma área especial dentro do Conselho Administrativo de Defesa Econômica para proteger o direito do consumidor. Ele ressalta que as regras devem focar apenas nas chamadas Big Techs, garantindo mais espaço para pequenos concorrentes.
2: Doutor Ismael Alexandrino, do PSD de Goiás, quer estabelecer diretrizes mais rigorosas para a classificação indicativa de desenhos e animações digitais. A proposta obriga emissoras e serviços de streaming a barrar produções com cenas de violência, humilhação ou duplo sentido.
1: Doutor Ismael Alexandrino lembra que o uso indiscriminado de telas por bebês e crianças pequenas traz prejuízos ao desenvolvimento cognitivo e emocional. Ele defende que as plataformas de vídeo auditem seus catálogos sob pena de multas milionárias e suspensão da empresa.
2: Pastor Eurico, do PSDB de Pernambuco, cobra do governo explicações sobre denúncias de interferência na eleição do Conselho Regional dos Técnicos Industriais da Terceira Região. Ele quer saber se o Ministério da Ciência, Tecnologia e Inovação apoiou uma das chapas concorrentes em Pernambuco e na Paraíba.
1: Pastor Eurico pede detalhes sobre agendas, manifestações públicas e uso de recursos do Ministério em favor de candidatos. Segundo o parlamento, denúncias apontam quebra dos princípios da impessoalidade, neutralidade, além de possível abuso de poder político.
0: Direitos humanos.
2: Comissão aprova projeto que obriga as escolas a comunicarem suspeitas de trabalho infantil ao Conselho Tutelar. A reportagem é de Agui Pontes.
10: A Câmara dos Deputados debate fazer com que as escolas sejam obrigadas a comunicar ao Conselho Tutelar suspeitas de trabalho infantil. A proposta, apresentada pelo deputado Amon Mandel, do Republicanos do Amazonas, insere a mudança no Estatuto da Criança e do Adolescente. Segundo a proposta, já aprovada pela Comissão de Educação, a suspeita ou comprovação da prática de trabalho infantil precisa ser apontada pela instituição de ensino, especialmente se envolver uma criança de até 12 anos. A Constituição já prevê o contato da escola com o Conselho Tutelar, em caso de maus tratos ou faltas excessivas e injustificadas à escola. Segundo a relatora na comissão, deputada Franciane Baier, do Republicanos do Rio Grande do Sul, a escola é estratégica para dar esse primeiro alerta.
11: A escola é muitas vezes o primeiro lugar onde os sinais de exploração aparecem. E ao tornar essa obrigação expressa na lei, damos mais agilidade para que o Conselho Tutelar seja acionado e as medidas de proteção sejam tomadas o quanto antes.
10: A Constituição proíbe o trabalho para menores de 16 anos, salvo na condição de aprendiz, que o jovem pode desempenhar a partir dos 14 anos. Segundo um estudo recente do Fórum Nacional de Prevenção e Erradicação do Trabalho Infantil, 1.650.000 crianças e adolescentes estão tendo sua força de trabalho explorada no Brasil. A proposta que prevê a denúncia do trabalho infantil pelas escolas ao Conselho Tutelar será analisada pela Comissão de Previdência, Assistência Social, Infância, Adolescência e Família. Da Rádio Câmara de Brasília, Agui Pontes.
1: Márcio Alvino, do PL de São Paulo, enaltece o trabalho da APAE, Associação de Pais e Amigos dos Excepcionais, na inclusão e na defesa dos direitos das pessoas com deficiência. Ele ressalta a atuação de profissionais, voluntários e famílias no apoio a milhões de brasileiros.
2: Márcio Alvino defende o fortalecimento das APAEs por meio de mais recursos e de políticas públicas voltadas às pessoas com deficiência. Vice-presidente da Frente Parlamentar em Defesa das APAEs, o deputado reafirma o compromisso de apoiar as instituições presentes em todo o país.
0: Educação.
1: O projeto de Geraldo Mendes, do União do Paraná, prevê o abono de até 3 dias de faltas escolares por mês para alunas com deficiência durante o período menstrual. A medida dispensa atestado médico, bastando a notificação da família à instituição de ensino.
2: Geraldo Mendes argumenta que dores intensas tornam a frequência escolar dolorosa para muitas adolescentes com deficiência. Para ele, a dispensa de laudo mensal evita filas desnecessárias nos postos de saúde e assegura o direito à educação sem reprovação por falta.
1: Fomentar o hábito da leitura e ampliar o financiamento de bibliotecas públicas é o objetivo de projeto de Amaro Neto, do PP do Espírito Santo. O texto permite que empresas e pessoas físicas usem deduções no imposto de renda para apoiar a compra de livros, feiras literárias e acervos digitais.
2: Amaro Neto argumenta que o país ainda enfrenta gargalos no acesso à literatura e na preservação de espaços culturais. Ele diz ainda que a proposta estimula a cooperação entre a iniciativa privada e o governo para modernizar estruturas de bibliotecas públicas do país.
1: Termina agora o Jornal Câmara dos Deputados, produzido pela Rádio Câmara com trabalhos técnicos de Wellington Teles e apresentação de Luciana Vieira e Val Monteiro. Boa noite.
2: A Voz do Brasil volta amanhã. Uma boa noite para você.
0: 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Boa noite.